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3: 21 horas e 2 minutos.
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5: Olá, boa noite.
6: Boa noite para você que nos acompanha em todo o país.
5: Quinta-feira, 13 de agosto de 2026.
6: Vamos aos destaques do dia.
5: Brasil registra mais de 62 milhões de empregos formais no mês de junho.
6: Dados são da RAIS, a Relação Anual de Informações Sociais, que é divulgada mensalmente. Graziele Bezerra.
7: Do total de empregos registrados em junho, a maior parte ficou com os trabalhadores seletivos e temporários, responsáveis por 48 milhões de vínculos.
5: Operação Arena. Investigação apura sonegação fiscal e lavagem de dinheiro na exploração de apostas de cota fixa e jogos de azar.
6: São apreendidos bens e valores de até R$1 bilhão. Luana Karen.
8: A investigação identificou indícios de utilização de uma complexa estrutura societária com o objetivo de conferir aparência de legalidade a operações relacionadas à exploração de apostas de cota fixa e de jogos de azar.
5: Já está em funcionamento modalidade de crédito para adimplentes.
6: Estratégia oferece condições mais favoráveis a trabalhadores informais que estão com dívidas em dia. Luciana Vasconcelos.
9: A medida permite contratar uma nova operação de crédito para quitar integralmente a dívida anterior.
5: Hoje, na apresentação da Voz do Brasil, Mariana Jungmann e Luciano Seixas.
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5: Mais de 62 milhões de vínculos de emprego ativos.
6: E o quadro do quadro do mercado formal do país em junho, segundo dados divulgados hoje.
5: Os números fazem parte da RAIS, levantamento que era realizado uma vez por ano e agora está sendo divulgado mensalmente.
7: Segundo os dados divulgados nesta quinta-feira, no mês de junho foram registrados 62.891.209 vínculos de trabalho ativos no país, cerca de 164 mil a mais do que o registrado no mês anterior, maio. No acumulado do primeiro semestre, o aumento no emprego formal foi de 3,6% em relação a dezembro de 2025, com 2.200.000 novos vínculos. Do total de empregos registrados em junho, a maior parte ficou com os trabalhadores seletistas e temporários, responsáveis por 48 milhões de vínculos. Em seguida, vem os agentes públicos, ocupando 14 milhões e 300 mil postos, e as demais categorias com cerca de 430 mil vínculos ativos. O setor de serviços foi responsável pelo maior número de oportunidades, como explica Paula Montanher, subsecretária de Estatísticas e Estudos do Trabalho do Ministério do Trabalho e Emprego.
10: Todos os setores cresceram. O grupo que mais cresce é o grupo que a gente chama de serviços. Uma parte grande metade desses empregos são na administração pública, defesa, seguridade, educação e saúde.
7: Até junho, os dados da RAIS, a Relação Anual de Informações Sociais, eram divulgados uma vez por ano. Agora, o relatório é publicado mensalmente e traz também recortes como sexo, raça, cor e escolaridade. As mulheres, por exemplo, ocuparam mais de 29 milhões dos empregos em junho, cerca de 46% do total, um crescimento de 5,7% em relação à quantidade de postos que elas ocupavam em dezembro do ano passado. A RAIS também mostra um mercado de trabalho cada vez mais jovem e diverso, com maior presença de pessoas pardas e pretas em empregos formais e o crescimento nos vínculos de trabalhadores com até 24 anos de idade. Para o ministro do Trabalho e Emprego, Luiz Marinho, muitos jovens buscam a segurança da consolidação das leis trabalhistas.
11: Muita gente quer a segurança da CLT, quer o direito às férias, 13º, fundo de garantia, participação nos resultados. O que não quer, eventualmente, é salário baixo. Não quer um ambiente estressante. Não quer um ambiente assediador.
7: Em junho, a região sudeste liderou o emprego formal, sendo responsável por 47% dos postos de trabalho do país, com 29 milhões de empregos. Reportagem Graziele Bezerra.
12: Quem tem uma dívida e está em dia com os pagamentos também pode renegociar os valores.
5: Está disponível uma modalidade de crédito para essas pessoas, com juros de até 1,99% ao mês.
12: Saiba quem pode participar e um alerta: cuidado com os golpes que usam o nome do programa.
9: Já está funcionando modalidade de crédito voltada a trabalhadores que estão adimplentes ou com pequenos atrasos em suas dívidas junto a instituições financeiras. O crédito é voltado a trabalhadores informais, sem vínculo pela CLT. Não atende servidores públicos ou quem receba aposentadoria ou pensão do INSS. A medida permite contratar uma nova operação de crédito para quitar integralmente a dívida anterior. Quem explica é o secretário de Reformas Econômicas do Ministério da Fazenda, Regis Dudena.
13: Para pessoas que não têm acesso a essas linhas de consignado, a essas linhas baratas, que tomaram crédito, aí um crédito pessoal, sem garantias, normalmente créditos caros, e que estão pagando. Então são pessoas que, como o nome diz, né, desenrola adimplentes. São pessoas que estão adimplentes, que estão pagando essa sua conta, que estão atrasados em até, no máximo, 90 dias, mas já pagaram aí pelo menos 4 parcelas desse crédito e estão tendo aqui uma possibilidade de ter acesso a uma linha de crédito com taxas baixas, até no máximo 1,99 por mês, e vão poder diminuir a parcela que ela vem pagando mês a mês dessa dívida.
9: Também há possibilidade de contratação de crédito adicional de até 50% do saldo devedor da operação original, desde que a nova prestação não ultrapasse 90% do valor da parcela anterior. Ao contratar a operação, o beneficiário concorda com o bloqueio do CPF para apostas em plataformas de bets por 6 meses. O secretário Regis Dudena, do Ministério da Fazenda, alerta que a contratação deve ser feita diretamente pelos canais oficiais das instituições financeiras e orienta a desconfiar de anúncios que prometem aprovação imediata, mensagens com link, cobranças de taxas antecipadas ou pessoas que se ofereçam para intermediar a negociação.
13: Primeiro passo recomendado: vá você até a sua instituição financeira. Se for uma instituição financeira física que tenha lá a sua agência, vá conversar. Se for uma digital, use sempre o aplicativo daquela instituição que você já conhece, que você já tem cadastro. Cuidado para não aceitar muito ajuda de terceiros.
9: O Banco do Brasil e a Caixa Econômica já estão aptos a operacionalizar a modalidade de crédito. Outras instituições financeiras poderão aderir ao programa nos próximos dias. Os interessados devem procurar as suas instituições financeiras para se informar se estão participando do programa. Com locução de Luciana Vasconcelos, reportagem de Pablo Mundim.
5: A Polícia Federal investiga um grupo acusado de crimes financeiros em exploração de jogos de azar e apostas esportivas, nas chamadas bets.
12: Foram cumpridos mandados de busca e apreensão em 5 estados e o bloqueio de até R$ 1 bilhão dos envolvidos no esquema.
8: A Operação Arena apura a atuação de grupo empresarial em supostos crimes de sonegação fiscal, evasão de divisas e lavagem de dinheiro. A investigação identificou indícios de utilização de uma complexa estrutura societária e financeira, mantida no Brasil e no exterior, com o objetivo de conferir aparência de legalidade a operações relacionadas à exploração de apostas de cota fixa e de jogos de azar. De acordo com o secretário especial da Receita Federal, Robson Barreirinhas, o grupo iniciou a atividade na Paraíba em 2012.
14: Foi ampliando essa atividade, utilizando-se de um sofisticado esquema para ocultação de recurso, para lavagem de dinheiro, para evasão de recursos.
8: A investigação também identificou possíveis indícios de omissão de rendimentos e de sonegação de impostos. O secretário da Receita Federal, Robson Barreirinhas, destaca os prejuízos para o país.
14: As BETs, elas se tornaram uma doença social no Brasil. E quando se fala de BETs ilegais, esse problema é exponencialmente aumentado, porque a bet legal não tem nem mesmo a regulação que hoje existe no Brasil. Não existe, por exemplo, impedimento para crianças joguem em bets ilegais. Não há as ferramentas de autoexclusão, de autolimitação que foram impostas para as bets legais, prejudicando ainda mais a população brasileira.
8: O ministro da Fazenda, Dário Duriga, disse que as atividades da empresa no país já foram suspensas.
15: A gente já tem uma medida cautelar que suspende a atuação dessa empresa dentro de um processo de fiscalização que já vinha acontecendo, com troca de informação entre as demais autoridades. A gente tem conseguido viabilizar esse combate criminal que envolve lavagem de dinheiro, envolve ocultação de patrimônio dessas empresas.
8: Ao todo, foram cumpridos 17 mandados de busca e apreensão em 14 localidades, nos estados da Paraíba, Sergipe, São Paulo, Rio de Janeiro e Paraná. A decisão também prevê a apreensão de bens e valores até o limite aproximado de R$1 bilhão. Reportagem Luana Karen.
5: Estão públicas mais de 2 mil páginas que autorizam 85 empresas de apostas a funcionarem no país.
12: A iniciativa faz parte da política de transparência ativa da Secretaria de Prêmios e Apostas, de acordo com o ministro da Fazenda, Dario Durigan.
15: Os principais documentos de todos esses processos já estão disponíveis, tanto documentos que embasam origem de recursos, quanto documentos da avaliação jurídica e até o documento que é o relatório final da nossa avaliação, que tem ali o contexto geral, quem são os sócios, qual é o ramo de atuação da empresa, qual é o negócio da empresa. Isso fica agora para todas as empresas que pediram autorização, isso fica público, cumprindo com esse compromisso de transparência ativa.
5: A publicação dos documentos está sendo realizada de forma gradual e sem comprometer a proteção das informações que possuem acesso restrito.
12: Ainda de acordo com o ministro Dario Durigan, cerca de 5 milhões de contas estão impedidas de fazer apostas no país.
5: Os bloqueios incluem 3 milhões de beneficiários de programas sociais.
12: Os dados podem ser encontrados na página do Ministério da Fazenda em gov.br/fazenda.
5: As vendas do comércio varejista cresceram 0,5% em junho, na comparação com maio.
12: Os dados são da pesquisa mensal de comércio divulgada nesta quinta-feira pelo IBGE.
16: O volume de vendas do comércio varejista teve um aumento de 0,5% no mês de junho em relação ao mês anterior, mas a média para o trimestre encerrado em junho foi negativa em 0,3%. Entre as atividades com alta estão outros artigos de uso pessoal e doméstico, hipermercados, supermercados, produtos alimentícios, bebidas e fumo, móveis e eletrodomésticos e artigos farmacêuticos, médicos, ortopédicos e de perfumaria. Entre as atividades em queda estão livros, jornais, revistas e papelaria, tecidos, vestuário e calçados, combustíveis e lubrificantes. O gerente da Pesquisa Mensal de Comércio, Cristiano Santos, explica os resultados.
17: Então, das 8 atividades pesquisadas, 4 ficaram no campo positivo. O principal setor que teve crescimento foi de outros ativos. artigos de uso pessoal e doméstico. Ali tem resultados de vários nichos, dentre eles de lojas de departamentos, lojas de brinquedos. E teve, então, um crescimento, foi o topo ali o que mais cresceu. O que mais caiu, né, dessas 8 atividades foi a atividade de tecidos, vestuário e calçados.
16: Na comparação com junho do ano passado, o volume de vendas no varejo aumentou 2,9%. No acumulado do ano, a alta é de 1,9%. Reportagem Luciana Colares de Holanda.
5: A estimativa para a produção de grãos na safra 2025-2026 deve ultrapassar 360 milhões de toneladas.
12: Segundo o levantamento divulgado hoje pela Conab, a Companhia Nacional de Abastecimento, se confirmado, o volume representa 8 milhões e 500 mil toneladas a mais do que no ciclo passado.
5: O milho e a soja juntos devem compor 90% do total da safra, como explica Silvio Porto, presidente da Conab.
18: Nós temos aqui 180,5 milhões de toneladas de soja, 143 milhões de toneladas de milho. A primeira safra de milho, que foi a grande recuperação, fez com que nós tivéssemos um aumento bastante expressivo. Nós saímos de 24,9 milhões de toneladas na safra anterior para quase 30 milhões.
12: Dentre os produtos de inverno, o trigo deve registrar 5 milhões e 800 mil toneladas.
5: A estimativa representa redução de 26,2%, principalmente por conta das chuvas no sul do país, como detalha o presidente da Conab, Silvio Porto.
18: O que nos preocupa é a questão do trigo. Nós tivemos uma queda muito acentuada de produção, de área no caso, além dessa queda muito significativa da área, serão as condições de chuva, né, em função do El Niño. Isso principalmente no Rio Grande do Sul poderá comprometer a qualidade desse trigo que será colhido nesse período.
12: Quem recebe ou utiliza Vale Alimentação e Vale Refeição deve ficar atento às regras para o uso desses benefícios.
5: A regulamentação, feita no final de julho, amplia a aceitação dos cartões, reduz custos para os estabelecimentos e reforça que os valores devem ser usados apenas na compra de alimentos e refeições.
12: Confira na reportagem como essas regras se aplicam a trabalhadores e estabelecimentos.
19: Localizado em um shopping de Brasília, o restaurante do empresário Pedro Mendonça faz parte de uma rede especializada em frutos do mar com mais de 30 anos de história. O comércio foi fundado pelo seu pai nos anos 90 e de lá para cá passou por adaptações. Entre elas, a variedade nas formas de pagamento. Segundo Pedro, oferecer o Vale Refeição como uma das alternativas ajuda a atrair novos clientes e facilita o acesso do público ao negócio da família.
20: A pessoa que usufrui desse Vale Refeição, ela ganha crédito, ela tem que usar ele, então ela dá preferência para usar, de fato, em restaurantes que ela possa aproveitar esse crédito. Então, eu vejo mais como o principal benefício é essa possibilidade de ter novos clientes.
19: Instituídos há mais de 50 anos por meio de lei, o Vale Refeição e o Vale Alimentação fazem parte do Programa de Alimentação do Trabalhador, o PAT. Os benefícios oferecidos pelas empresas aos colaboradores funcionam como um crédito para garantir uma alimentação adequada. Neste ano, um decreto estabeleceu novas regras para o programa. A principal mudança, de acordo com Rogério Araújo, coordenador do PAT do Ministério do Trabalho e Emprego, é o estabelecimento do teto de 3,6% nas taxas cobradas pelas operadoras sobre as transações. A medida acaba com as cobranças de tarifas elevadas que muitas vezes inviabilizavam a adesão de estabelecimentos às bandeiras de cartão.
21: Por isso a limitação das taxas e o prazo de liquidação é tão importante. Esses estabelecimentos comerciais menores, restaurantes pequenos, supermercados de bairro, esse estabelecimento não vai mais precisar usar o capital de giro para fazer essa movimentação. Ele vai ser pago ali dentro dos 15 dias e com a taxa muito mais baixa. Então ele não vai ter perda em aderir ao PAT.
19: O decreto determina ainda que as empresas emissoras que possuem mais de 500 mil usuários ativos devem adaptar até novembro deste ano seus sistemas para que os cartões de Vale Refeição e Vale Alimentação funcionem em qualquer maquininha de pagamento. Além disso, Rogério Araújo destaca que o texto reforça que os valores destinados aos auxílios devem ser utilizados exclusivamente para compra de alimentos e refeições.
21: Esse programa foi criado com a ideia de que a gente pudesse fazer uma alimentação segura para o trabalhador, uma nutrição adequada para que ele desenvolva as atividades, não tenha problemas nutricionais, evitando inclusive acidentes de trabalho, faltas ao trabalho. E aí, claro, a consciência do trabalhador tem que ser também nesse sentido, de consumir o seu vale alimentação e refeição para o fim que é destinado, sem tentar fazer um uso inadequado, por exemplo, aquisição de produtos eletrônicos ou ainda com essa venda do benefício.
19: Empresas, operadoras e estabelecimentos que descumprirem as regras estão sujeitos a sanções administrativas, com multas que variam de R$5.000 a R$50.000. Quem descumprir a regulamentação também pode perder benefícios fiscais previstos na legislação. Reportagem Gabriela Noronha.
5: Estão abertas as inscrições para cursos de detecção precoce de câncer na atenção primária.
12: São 7 cursos online e gratuitos voltados para equipes de saúde.
5: O foco das capacitações está na prevenção e no diagnóstico rápido dos tipos frequentes da doença.
0: Profissionais da atenção primária à saúde podem se inscrever para 7 cursos gratuitos e 100% online para detecção precoce do câncer. A iniciativa traz qualificações como a detecção precoce de câncer, prevenção dos fatores de risco para cânceres, rastreamento organizado, detecção precoce de câncer do colo do útero e de mama e gestão de base populacional na atenção primária. Os cursos têm matrículas abertas por prazo indeterminado. Os cursos contribuem para o fortalecimento das redes de atenção à saúde e para a qualificação do cuidado ofertado à população. Eles fazem parte de iniciativa que apoia a organização e a qualificação dos processos de trabalho das equipes que atuam na atenção primária para a detecção precoce dos cânceres e a continuidade do cuidado. Além de cursos, são ofertados materiais técnicos e educativos a profissionais e gestores. Daniele Popov para a Voz do Brasil.
5: Professores e educadores de todo o país já podem escrever projetos que usam jogos interativos em sala de aula.
12: É a primeira edição do Prêmio Desenvolvimento em Jogo do Ministério da Integração e do Desenvolvimento Regional.
1: Será realizada a primeira edição do Prêmio Melhores Práticas do Desenvolvimento em Jogo e que está com inscrições abertas até o dia 30 de agosto. A premiação é voltada a práticas de aplicação do desenvolvimento em jogo em ambientes pedagógicos por docentes e facilitadores no ensino formal e não formal. O desenvolvimento em jogo é um material elaborado para comunicar conceitos da Política Nacional de Desenvolvimento Regional através de um jogo estilo RPG. É uma maneira interativa de experiência de aprendizado. O edital contempla práticas desenvolvidas no ensino fundamental e médio, na graduação e pós-graduação em projetos de extensão universitária, instituições comunitárias, escolas legislativas, escolas de governo e atividades formativas em colegiados de políticas públicas e municípios. Serão selecionadas 30 iniciativas pedagógicas distribuídas entre 10 categorias. O resultado final está previsto para ser divulgado em 9 de novembro. Dilson Santa Fé, para a Voz do Brasil.
5: O edital da premiação está disponível em gov.br/mdir.
12: Estudantes e pesquisadores de todo o país têm até esta sexta-feira, 14 de agosto, para se inscrever no Prêmio Jovem Cientista 2026.
5: A premiação busca estimular projetos com soluções inovadoras usando inteligência artificial.
22: Foi observando a rotina dos castanheiros no Vale do Javari, no Amapá, que a estudante Manuele da Costa Pereira desenvolveu um kit portátil para a produção de energia elétrica a partir do sol.
23: Durante essas expedições, a gente começou a observar e a vivenciar o dia a dia deles em campo. E aí, a partir disso, a gente começou a pensar sobre alternativas para melhorar a qualidade de vida deles, né? Que eles não tinham o básico, nem para iluminar o acampamento à noite. Ou quando tinham, eram geradores movidos a óleo diesel, que são pesados e poluentes também. Esse kit, ele funciona como um mini gerador de energia elétrica a partir do sol.
22: Foram 2 anos trabalhando no projeto, no Instituto Federal do Amapá. O empenho deu resultado e Manuele ganhou o Prêmio Jovem Cientista na categoria Estudante de Ensino Superior. Jovens pesquisadores interessados em seguir os passos de Manuele e concorrer ao prêmio têm até o dia 14 de agosto para inscrever projetos. O tema desta edição do Jovem Cientista é Inteligência Artificial para o Bem Comum. A ideia é que estudantes e pesquisadores apresentem projetos que explorem o potencial da IA para a solução de problemas reais, como melhoria de serviços públicos, ampliação do acesso à saúde e educação, inclusão digital e sustentabilidade ambiental. O presidente do Conselho Nacional de Desenvolvimento Científico e Tecnológico, o CNPq, vinculado ao Ministério da Ciência, Tecnologia e Inovação, Olival Freire Júnior, destacou a importância da premiação.
2: A particularidade desse prêmio, que é um prêmio para tentar fisgar um jovem promissor. Então, não é o prêmio para o pesquisador já consolidado. Então, é uma tentativa, nos mantendo na questão do futebol, de você olhar para a divisão de base e dizer, aquilo ali tem futuro.
22: Podem se inscrever para o Prêmio Jovem Cientista estudantes do ensino médio, superior, mestrado ou doutorado. Também são aceitas inscrições de mestres e doutores já formados, com idade até 39 anos. Reforçando, as inscrições vão até o dia 14 de agosto e podem ser feitas pelo site jovemcientista.cnpq.br. Com locução de Thaís de Araújo, reportagem Luana Karen.
3: Termina amanhã o prazo para que os candidatos pré-selecionados na segunda chamada do ProUni, o Programa Universidade para Todos, comprovem as informações da inscrição.
5: Os documentos devem ser apresentados diretamente na instituição de ensino para a qual o estudante foi selecionado.
3: Para saber mais, acesse acessounico.mec.gov.br.
5: E essas foram as notícias do Governo Federal.
3: Uma realização da Secretaria de Comunicação Social da Presidência da República.
5: Com produção da empresa Brasil de Comunicação.
3: E agora com as notícias do Poder Judiciário e do Congresso Nacional. Boa noite.
5: Boa noite para você. Até amanhã.
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24: Supremo Tribunal Federal confirma a decisão liminar do ministro Flávio Dino, que reconhece a omissão do Congresso Nacional na regulamentação da mineração em terras indígenas.
25: STJ afasta a prescrição em ação indenizatória sobre os crimes de maio. Pedidos serão analisados pela Justiça Paulista.
24: TSE condena vereador por violência política contra colega mulher.
25: Boa noite, eu sou Arthur Filho.
24: E eu sou Walter Lima.
25: Supremo Tribunal Federal confirma a decisão liminar do ministro Flávio Dino, que reconhece a omissão do Congresso Nacional na regulamentação da mineração em terras indígenas.
24: O caso concreto envolve o território Cinta Larga, que abrange cerca de 2 milhões e 700 mil hectares, localizados na divisa entre os estados de Rondônia e Mato Grosso. Marta Ferreira.
26: A Constituição não impede que haja mineração em territórios indígenas, mas condiciona isso à autorização do Congresso Nacional, à consulta às comunidades afetadas e à garantia de participação nos resultados da atividade. Até o momento, no entanto, o Legislativo não definiu as regras para a atividade. Diante dessa situação, a coordenação das organizações indígenas do povo Cinta Larga entrou com ação no Supremo. Em fevereiro, o ministro Flávio Dino, relator do caso, concedeu medida cautelar e reconheceu a existência de omissão inconstitucional do Poder Legislativo, entendimento que foi referendado pelo plenário do STF nesta quinta-feira.
25: Na abertura da sessão plenária desta quinta-feira, o presidente do Supremo Tribunal Federal, ministro Edson Fachin, anunciou apoio ao ministro Flávio Dino, que vem sofrendo ameaças. Vamos ouvir um trecho da fala do ministro.
27: A presidência do Supremo Tribunal Federal, em nome deste tribunal, manifesta solidariedade ao ministro Flávio Dino e reconhece que ameaças à segurança física dos ministros e familiares devem ser apuradas com rigor. A Secretaria de Polícia Judicial do Supremo Tribunal Federal colaborará com as autoridades públicas para a plena elucidação dos fatos e pela responsabilização, inclusive penal, de quem tiver praticado crimes.
24: O presidente do STF também defendeu a democracia, a Constituição Federal e as liberdades fundamentais, como a liberdade de imprensa.
25: STJ afasta a prescrição de 5 anos em ação civil pública de indenização sobre os chamados crimes de maio, ocorridos em São Paulo em 2006.
24: O processo voltará à primeira instância, que deverá analisar os fatos e os pedidos de reparação. Fátima Uchoa.
7: Os crimes de maio foram uma série de episódios violentos marcados por ataques do primeiro comando da capital contra forças de segurança e pela reação policial, que causaram mais de 500 mortes, muitas em situações não esclarecidas. Na origem, o Ministério Público de São Paulo reuniu pedidos de reparação individual e coletiva, incluindo danos, assistência, preservação da memória e medidas de não repetição. Seguindo o voto do relator ministro Teodoro Silva Santos, a maioria da primeira sessão do STJ considerou alegações de execução sumárias, desaparecimentos de pessoas, participação ou omissão de agentes públicos e falhas nas investigações. Também considerou os compromissos internacionais assumidos pelo Brasil na proteção dos direitos humanos.
25: TSE condena vereador por violência política contra colega mulher.
24: O caso é de Nova Friburgo, no Rio de Janeiro. Fábio Ruas.
8: A vereadora Priscila Pita, do PT, foi vítima de violência política de gênero praticada pelo vereador José Sebastião Rabelo, do Solidariedade, na Câmara Municipal de Nova Friburgo. Sebastião foi condenado a 1 ano de reclusão e teve os direitos políticos suspensos. O TSE ainda declarou José Sebastião inelegível. Para o relator do caso no TSE, ministro Dias Toffoli, o vereador submeteu a colega a constrangimentos, humilhações e ameaças, com discriminação de gênero, com o objetivo de impedir ou dificultar o pleno exercício de mandato de vereadora.
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25: A você, uma boa noite.
24: E até amanhã.
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1: Eu sou Paula Groba.
2: E eu sou Humberto Pinheiro.
1: E estes são os destaques de hoje do Jornal do Senado, que começa agora.
2: Senado aprova a liberação de dinheiro para socorro a vítimas de desastres naturais.
1: Redução de tributos sobre combustíveis e isenções para a Copa Feminina de 2027 são aprovadas.
2: Senado aprova mudanças em imposto para dar mais segurança ao produtor rural.
1: Boa noite.
2: Boa noite.
1: O Senado aprovou a garantia de recursos para o socorro e a assistência a vítimas de enchentes e secas no país. Senadores aprovaram um crédito extraordinário de 305 milhões de reais.
2: O dinheiro deve beneficiar cerca de 1 milhão e 600 mil pessoas. Repórter Alexandre Campos.
3: O dinheiro está sendo destinado a cobrir despesas urgentes e imprevisíveis relacionadas a ações emergenciais de socorro a vítimas, à assistência humanitária e ao restabelecimento de serviços essenciais em diversas regiões do país. O Poder Executivo justificou o pedido de gasto extra, já que o país, no início deste ano, experimentou eventos climáticos diversos, com estiagem em algumas regiões e excesso de chuvas em outras. Em comum, mortes, destruição e deslocamento forçado de pessoas, o que exigiu a liberação do dinheiro de forma emergencial. A relatora da medida provisória na Comissão Mista de Orçamento foi a senadora Tereza Cristina, do PP de Mato Grosso do Sul. Ao apresentar relatório favorável ao texto, ela chamou a atenção para a necessidade de o governo adotar uma postura preventiva, já que muitos desastres se repetem ano após ano.
4: Defesa Civil não espera. Diante de desastres que já atingiram milhões de brasileiros, socorrer as vítimas é dever do Estado, não favor de governo. O desastre é sempre uma tragédia, mas não é uma surpresa. Um país que estação após estação, precisa correr para socorrer aquilo que poderia ter prevenido, não enfrenta um problema de imprevisibilidade, enfrenta um problema de planejamento.
3: Pelo texto da MP que segue para promulgação, 1 milhão e 600 mil pessoas devem ser atendidas com os recursos liberados.
1: Senadores também autorizaram 3 operações de crédito da cidade de São Paulo com bancos internacionais. 2 delas financiam um programa de redução da emissão de gases poluentes por meio da eletrificação de frota de ônibus. Os empréstimos serão com o Banco Interamericano de Desenvolvimento e com o Banco Internacional para Reconstrução e Desenvolvimento, num total de 496 milhões e 600 mil dólares.
2: A terceira operação será destinada ao Avança Saúde 2, programa de reestruturação da rede hospitalar do município de São Paulo. Os projetos seguem para promulgação.
1: Avançou no Senado o projeto que amplia a transparência das informações que faculdades e universidades devem fornecer aos alunos.
2: Documentos como credenciamento e autorização dos cursos deverão ser apresentados no início de cada período letivo. Repórter Rodrigo Rezende.
5: Instituições de ensino superior deverão apresentar aos alunos, de forma simples e acessível, os atos de autorização e reconhecimento dos cursos superiores oferecidos. A medida deve ser feita no início de cada período letivo. Projeto com esse objetivo, da senadora Jussara Lima, do PSD do Piauí, foi aprovado pela Comissão de Educação do Senado. O senador Espiridião Amin, do Progressistas de Santa Catarina, apresentou o relatório favorável ao projeto feito pelo senador Confúcio Moura, do MDB de Rondônia.
6: Conferindo segurança aos estudantes quanto à qualidade da instituição e segurança quanto ao curso em que estudam ou estudaram, bem como à sociedade que terá assegurada a formação adequada dos novos profissionais. A expansão quantitativa do ensino superior tem demandado esse tipo de cuidado.
5: A instituição também fica obrigada a apresentar aos estudantes no início do período letivo os programas dos cursos e demais componentes curriculares, sua duração, requisitos, qualificação dos professores, recursos disponíveis e critérios de avaliação. O projeto segue para análise da Câmara dos Deputados.
1: E a Comissão de Constituição e Justiça aprovou o projeto que cria o Estatuto dos Cães e Gatos, com deveres para os tutores, como alimentação adequada, vacinação e proteção contra o abandono. O texto também regulamenta os animais comunitários e estabelece regras para garantir o bem-estar dos animais. A proposta segue para a Comissão de Meio Ambiente.
2: Também avançou no Senado um projeto que aumenta as penas para maus-tratos e permite, em casos de crueldade praticada por crianças e adolescentes, a aplicação da medida socioeducativa de internação. Repórter Bruno Lourenço.
7: O projeto de lei inclui ações contra animais praticadas com crueldade extrema ou com potencial concreto de causar lesão grave ou morte, como nova hipótese de internação para menores de idade. A proposta também aumenta penas para maus-tratos contra animais em geral. A relatora, senadora Leila Barros, do PDT do Distrito Federal, defendeu maior cuidado com os animais.
8: A vedação à crueldade, ela constitui fundamento central do direito animal brasileiro e confere proteção aos animais individualmente considerados. Essa proteção constitucional também se relaciona à dignidade da pessoa humana na medida em que a submissão de animais à crueldade degrada os próprios valores éticos que devem orientar as ações humanas e a atuação estatal.
7: O texto, que será submetido a turno suplementar de votação na CCJ, ainda aumenta a punição em casos que envolvam tortura, abuso sexual ou transmissão das agressões pela internet.
1: O Senado aprovou e seguiu para a sanção o projeto que trata da redução de tributos sobre combustíveis e isenções para a Copa do Mundo Feminina de 2027.
2: O texto também inclui isenções para a produção de fertilizantes e exploração dos chamados minerais críticos. O repórter Pedro Pincer tem mais informações.
9: O projeto prevê a redução de tributos federais sobre a importação, a produção e a venda de óleo diesel rodoviário, biodiesel, gasolina, etanol e querosene de aviação. Segundo o texto, o que o governo deixar de arrecadar será compensado pelo aumento da receita após o início do conflito entre Irã e Estados Unidos em fevereiro deste ano. A relatora, senadora Tereza Leitão, do PT de Pernambuco, destacou a importância da aprovação do texto para o setor de combustíveis em um cenário de conflito iminente entre grandes produtores.
10: Felizmente, o Brasil adotou algumas medidas, como a redução de tributos federais e a concessão de subvenções a produtores e importadores condicionadas à redução equivalente do preço de venda, que amorteceram o choque sobre os preços domésticos. No caso da gasolina e do GLP, as diferenças entre os preços pré-guerra e os atuais são inferiores a 5%. É necessário, contudo, que essas políticas se mantenham.
9: Entre as medidas para os produtores rurais, o texto reduz de 50% para 30% o limite da receita com exportação para que a empresa possa deixar de pagar o imposto sobre bens e serviços e a contribuição sobre bens e serviços. A União poderá conceder até 5 bilhões de reais em créditos fiscais para a produção de fertilizantes, matérias-primas, remineralizadores e bioinsumos entre 2027 e 2031. A proposta também prevê medidas como regras para a destinação de recursos a hospitais inteligentes de alta complexidade e benefício fiscal para a FIFA para a realização da Copa do Mundo de Futebol Feminino em 2027. O texto segue agora para a sanção presidencial.
1: E quem produz no campo pode ter mais segurança na hora de calcular o imposto sobre sua propriedade. A Comissão de Assuntos Econômicos aprovou mudanças no ITR, o Imposto Territorial Rural, para evitar que benfeitorias e investimentos feitos pelo produtor aumentem indevidamente a cobrança.
2: A proposta agora segue para análise da Câmara dos Deputados. Repórter Marcela Cunha.
11: O texto busca dar mais segurança no cálculo do Imposto sobre a Propriedade Territorial Rural, o ITR, principalmente na definição do valor que serve de base para a cobrança, que é da terra nua, ou seja, sem construções e melhorias. Autor da proposta, o senador Jaime Campos, do União de Mato Grosso, afirma que o modelo atual gera insegurança para produtores rurais.
12: O atual modelo, cálculo do ITR, ele é incoerente e injusto, vamos ser honestos aqui. O preço de mercado, lamentavelmente, às vezes não é compatível. O problema prejudica muitos produtores rurais do nosso Brasil.
11: A proposta também prevê que o ITR não seja cobrado sobre imóveis rurais invadidos quando a ocupação impedir o uso econômico da propriedade e permite que o contribuinte apresente um contralaudo técnico válido por 5 anos quando discordar dos valores usados pela Receita Federal para calcular o valor da terra.
2: Com edição de Paula Groba e trabalhos técnicos de João Lira, o Jornal do Senado fica por aqui. Acompanhe agora as notícias da Câmara dos Deputados. Boa noite.
1: Boa noite e até amanhã.
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14: Câmara cria benefício fiscal para empresas de combustíveis e fertilizantes.
15: Projeto cria fundo para financiar exportador atingido por tarifas dos Estados Unidos.
16: Plenário obriga a realização de check-ups periódicos para mulheres no SUS.
17: Deputados fixam regras para reconhecimento facial em espaços públicos.
18: Boa noite. Na primeira semana de esforço concentrado antes das eleições, os deputados aprovaram várias matérias. Entre elas, a Câmara aprovou regras para o uso de reconhecimento facial em espaços públicos, como informa o repórter Antônio Vital.
19: A Câmara dos Deputados aprovou o projeto que define regras para o uso de sistemas de reconhecimento facial por órgãos do governo e nos serviços públicos essenciais, como ônibus e metrô. O projeto, apresentado pelo deputado Rodrigo Gambale, do Podemos de São Paulo, permite o uso do reconhecimento facial em estações de metrô, trem e ônibus, no interior de composições e plataformas, nas ruas, edifícios públicos e repartições administrativas. Mas o texto prevê ressalvas. De acordo com a proposta, uma pessoa não poderá ser abordada, detida ou ter seus direitos restringidos apenas porque foi identificada por um sistema automático. Antes de qualquer medida, a identificação terá que ser conferida por uma pessoa. O mesmo vale para o envio de alertas a órgãos de investigação criminal. O texto também proíbe o uso do reconhecimento facial para perseguição de pessoas ou grupos por motivos discriminatórios, políticos, ideológicos ou religiosos. Fica ainda proibida a vigilância em massa sem motivo específico, bem como o monitoramento de áreas sensíveis, como banheiros, vestiários e locais de culto. Já o tratamento de dados biométricos só poderá ocorrer em atividades de investigação ou segurança pública, controle de acessos a locais restritos com consentimento do titular, prevenção de fraudes, busca de pessoas desaparecidas, localização de foragidos da justiça, prevenção de atentados, apoio a ações de defesa civil ou resposta a emergências. Relator em plenário, o deputado Sinaldo Bulhões Júnior, do MDB de Alagoas, defendeu que a tecnologia pode fortalecer a segurança em locais de grande circulação e ajudar as forças policiais na localização de foragidos e de pessoas desaparecidas. Ele também argumentou que a regulamentação é necessária porque o reconhecimento facial já vem sendo usado por estados e municípios sem regras nacionais unificadas.
20: A eficácia desses sistemas é demonstrada pelos diversos casos recentes em que suspeitos e condenados por crimes bárbaros ficam identificados e presos pela polícia graças à tecnologia do reconhecimento facial. Os sistemas de reconhecimento facial e os demais meios automatizados de identificação biométrica apresentam ainda outras vantagens. Eles mostram-se dissuasórios de delitos como assédios em transportes públicos.
19: O projeto também prevê regras de governança e transparência. Os sistemas terão que manter registros de auditoria, adotar criptografia e controle de acesso às bases de dados, além de realizar testes periódicos de precisão. Obriga ainda o poder público a priorizar tecnologias certificadas em relação à neutralidade racial e à correta identificação de características físicas. A fiscalização caberá à Autoridade Nacional de Proteção de Dados, a ANPD. O projeto que estabelece regras para o uso de reconhecimento facial em espaços públicos agora será analisado pelo Senado. Rádio Câmara de Brasília, com informações de Daniele Lessa, Antônio Vital.
13: Educação.
15: Os deputados aprovaram proposta que impede a retenção dos recursos do fundo que financia a conectividade das escolas públicas. O governo foi contra a medida, como explica a repórter Ana Raquel Macedo.
21: O plenário da Câmara aprovou o projeto que impede que o governo retenha os recursos do Fundo de Universalização dos Serviços de Telecomunicações, o FUST. O FUST é destinado a financiar a expansão da infraestrutura de comunicações, a conectividade de escolas públicas, a cobertura em áreas rurais e remotas e a conexão de pontos de interesse público. O fundo é financiado por empresas de telecomunicações que contribuem com 1% de sua receita operacional bruta. Além de tornar os recursos do FUST não sujeitos a contenções orçamentárias, a proposta também prorroga por mais 5 anos o benefício de redução de até 50% da contribuição ao FUST para empresas do setor que investirem recursos próprios em programas aprovados pelo Conselho Gestor do Fundo. O projeto foi apresentado pelo deputado Juscelino Filho, do PSDB do Maranhão, e recebeu parecer favorável da relatora, deputada Maria Rosas, do Republicanos de São Paulo. No plenário, foi aprovado com 333 votos favoráveis e 91 contrários. A bancada do governo criticou a proposta. O deputado Tarcísio Mota, do PSOL do Rio de Janeiro, defendeu o uso do fuste para levar conexão às escolas, mas questionou os critérios para a proibição de retenção dos recursos.
0: Na hora que a gente está falando em gastos sociais, contingencia, e na hora que a gente está falando de outras coisas, como esse, que embora seja para escolas, ele é definido por um conselho gestor da própria empresa, aí não pode contingenciar.
21: Já o autor da proposta, deputado Juscelino Filho, ex-ministro das Comunicações do governo Lula, disse estranhar a falta de apoio da bancada governista. Ele disse que o fundo, criado no ano 2000, ficou mais de 20 anos sem ser usado.
4: Estamos garantindo o não contingenciamento do FUSH, garantindo a sua renovação por 5 anos para que os projetos, todos os mecanismos que são aprovados no Conselho Gestor, onde tem representantes de vários ministérios, sejam executados.
21: O projeto que impede que o governo retenha os recursos do Fundo de Universalização dos Serviços de Telecomunicações, o FUSH, seguiu para a análise do Senado. Da Rádio Câmara de Brasília, com informações de Antônio Vital, Ana Raquel Macedo.
13: Justiça.
18: A Câmara aprovou o projeto que reajusta o valor das custas na Justiça Federal. Entenda a questão com o repórter Márcio Aquilissardi.
22: O plenário da Câmara aprovou o projeto que reajusta o valor das custas processuais cobradas pela Justiça Federal. As custas são os valores que as partes de um processo têm que pagar para cobrir os gastos com os serviços da Justiça durante um processo. Elas funcionam como uma taxa para manter o trabalho de juízes, servidores, cartórios e atos como citações e perícias. O projeto apresentado pelo Superior Tribunal de Justiça, o STJ, também cria um fundo para financiar a modernização da Justiça Federal. E esse fundo não poderá ser usado para pagar salários. A proposta define valores para as custas relativas às diversas etapas dos atos judiciais. As custas de uma ação civil, por exemplo, correspondem a 2% do valor das causas e variam de um valor mínimo de R$ 112 até o máximo de R$ 62 mil. De acordo com o projeto, os valores serão corrigidos a cada 2 anos e ficarão isentos do pagamento pessoas que ganham menos de R$ 5 mil por mês, o governo federal, estados e municípios. Também ficam isentos o Ministério Público, a Defensoria Pública e os autores de ações populares, ações civis públicas e ações coletivas. A proposta teve como relator no plenário o deputado Rubens Pereira Júnior, do PT do Maranhão. Ele disse que o reajuste do valor e a criação do fundo vão ajudar a melhorar os serviços da Justiça Federal.
23: Esse fundo vai permitir melhor aparelhamento da Justiça Federal, vai permitir maior interiorização da Justiça Federal, vai permitir que nós ampliemos a quantidade de mutirões da Justiça Federal e que, portanto, sem dúvida alguma, vem em boa hora para melhorar a prestação de serviço jurisdicional no nosso país.
22: O projeto que reajusta o valor das custas processuais cobradas pela Justiça Federal foi enviado para sanção presidencial e pode virar lei. Da Rádio Câmara de Brasília, com informações de Antônio Vital, Márcio Aquilissardi.
13: Transportes.
15: O plenário da Câmara aprovou punição para quem usar veículo ou embarcação para abandonar animais. O repórter Marcelo Larcher nos traz as razões para a proposta.
24: A Câmara dos Deputados aprovou o projeto que altera o Código de Trânsito e a Lei de Segurança do Tráfego Aquaviário para tornar infração gravíssima o uso de veículo ou embarcação para abandonar animais. A punição será multa multiplicada por 10 e suspensão do direito de dirigir por 12 meses. No caso de abandono de cão ou gato, a suspensão do direito de dirigir será maior, de 18 meses. Se o abandono resultar em morte, atropelamento ou lesão do animal, a multa será aplicada em dobro. Em caso de reincidência no período de até 24 meses, o motorista terá a Carteira Nacional de Habilitação cassada. As mesmas regras valerão para quem usar embarcação, como barco a motor, lancha ou moto aquática, para abandonar animais em locais como rios, lagos e represas. Relator da proposta, o deputado Fred Costa, do PRD de Minas Gerais, argumentou que o abandono de animais é uma forma grave de crueldade e que o uso de veículo torna a conduta ainda mais reprovável. Segundo ele, muitas vezes o animal é levado para um local distante justamente para dificultar o retorno, o resgate ou a identificação do responsável. O relator também afirmou que esse tipo de abandono aumenta o sofrimento do animal e o risco de morte, atropelamento, fome, sede, doenças, exposição ao clima e ataques de outros animais. No caso das vias públicas, ele destacou ainda o risco para a segurança do trânsito. No plenário, o relatório foi lido pelo deputado Luiz Lima, do Novo do Rio de Janeiro, que defendeu a proposta.
3: Esse projeto traz a possibilidade do motorista ter a sua cassação em relação à sua habilitação, se ele for um reincidente de abandono de animais, no prazo de 24 meses, e parabenizar o deputado Fred Costa.
24: O plenário aprovou ainda a medida provisória que destina 305 milhões de reais ao Ministério da Integração e do Desenvolvimento Regional. O objetivo é financiar ações de proteção e defesa civil em resposta a desastres naturais como chuvas intensas e secas, que afetam diversas regiões do Brasil. A medida provisória e o projeto que pune o uso de veículo ou embarcação para abandonar animais seguiram para análise do Senado. Da Rádio Câmara de Brasília, com informações de Daniele Lessa e Antônio Vital, Marcelo Larcher.
13: Saúde.
18: A Câmara aprovou o projeto que obriga a realização de check-ups periódicos para mulheres no SUS. O texto já pode seguir para a sanção presidencial e virar lei, como nos informa Ana Raquel Macedo.
21: A Câmara dos Deputados concluiu a aprovação do projeto que obriga o Sistema Único de Saúde, o SUS, a disponibilizar check-ups anuais para as mulheres, com consultas médicas e exames. O projeto, apresentado pela deputada Nelly Aquino, do Podemos de Minas Gerais, foi aprovado pela Câmara em 2024 e, depois disso, foi alterado pelo Senado. O texto prevê que o SUS deverá oferecer o serviço com base em critérios baseados nas doenças e problemas de saúde com maior incidência, de acordo com critérios epidemiológicos. Também obriga a realização de campanhas para conscientizar as mulheres sobre a prevenção de doenças. Entre os exames previstos estão os destinados a identificar casos de hipertensão arterial, diabetes e doenças relacionadas ao colesterol. A prevenção de doenças cardíacas e de casos de câncer foi a principal justificativa da autora para a necessidade do check-up anual das mulheres na rede pública de saúde. Ao retornar para a Câmara, depois de ser modificado pelo Senado, o projeto foi defendido também pelo relator, deputado Paulo Soares, do Podemos de São Paulo.
5: Projeto fundamental no cuidado com a saúde preventiva de todas as mulheres do nosso país. É importantíssimo que a gente possa debater a situação da saúde preventiva, criando mecanismos que deem condições, inclusive, de diagnóstico precoce, por exemplo, das doenças oncológicas.
21: O projeto que propõe check-up anual para mulheres na rede pública de saúde também prevê campanhas de divulgação sobre a importância das atividades físicas, orientações sobre saúde mental e sobre o calendário de vacinas. Depois de aprovado pelo plenário, o projeto seguiu para a sanção presidencial e pode virar lei. Da Rádio Câmara de Brasília, com informações de Antônio Vital, Ana Raquel Macedo.
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0: Irã nos preços do óleo diesel, biodiesel, gasolina, etanol e querosene de aviação. A proposta reduz a alíquota de tributos federais sobre a importação, produção e comercialização desses combustíveis. As empresas terão direito ainda ao uso de créditos tributários para descontar o pagamento de tributos, como PIS/PASEP e COFINS. A medida vale apenas para este ano, mas a empresa que não utilizar os créditos em 2026 poderá descontar do pagamento da CBS, tributo criado pela reforma tributária que começará a ser cobrado no ano que vem. O projeto também autoriza o governo a conceder créditos fiscais a empresas produtoras de fertilizantes entre 2027 e 2031, dentro do limite total de R$1 bilhão por ano. A relatora, a deputada Marussa Boldrin, do Republicanos de Goiás, alterou o texto original do governo e acrescentou na proposta benefícios para empresas do setor de minerais críticos e estratégicos e aquelas envolvidas na realização da Copa do Mundo Feminina. Excepcionalmente, os benefícios tributários concedidos a essas empresas ficam de fora de exigências previstas na Lei de Responsabilidade Fiscal. Dessa forma, obrigações como estimativa de beneficiários, metas de desempenho e mecanismos de avaliação de resultados deixarão de ser cobradas, o que vai valer apenas para este ano. A proposta também determina que os mesmos benefícios fiscais para a cadeia dos combustíveis fósseis sejam concedidos a dos biocombustíveis, para não provocar distorções no setor. Autoriza ainda o uso de créditos tributários pelas empresas produtoras de etanol. A relatora Marussa Boldrin justificou a importância da proposta.
1: Quando o mundo entra em crise, quem não pode pagar a conta é o brasileiro. Não pode ser o caminhoneiro na hora de abastecer, não pode ser a mãe de família quando a conta chega lá no supermercado, não pode ser o produtor rural quando coloca o trator para trabalhar. E muito menos podemos cometer os erros de tirar a competitividade do biocombustível, fruto de quem produz energia limpa, dentro do nosso país.
0: O texto final aprovado contém limites para benefícios fiscais e subvenções, que na prática são uma espécie de ajuda financeira às empresas. Para os produtores de álcool, esse limite será de R$1,2 bilhão por ano. As empresas beneficiadas terão que ser aprovadas pela Receita Federal. O projeto foi aprovado por 318 votos contra 113, com críticas da oposição, como as feitas pelo deputado Luiz Lima, do Novo do Rio de Janeiro.
2: Se nós fizéssemos conta nessa casa, como a gente faz conta na nossa própria casa, a gente não votaria a favor de um projeto como esse, que à primeira vista pode ser benéfico numa redução ali do preço do combustível, mas é uma bomba num lado da sociedade que está precisando de algo muito mais importante e vital.
0: Apesar das alterações feitas no texto original, o governo defendeu a aprovação do projeto, como disse a deputada Jandira Fegali, do PCdoB do Rio de Janeiro.
3: Esse projeto, ele possibilita a manutenção do preço dos combustíveis, a diferenciação com o etanol, que também é constitucional, e possibilita investimentos nacionais na área de fertilizantes e pesquisa de terras raras e minerais críticos.
0: Projeto que permite subsídios e subvenções para empresas produtoras e importadoras de óleo diesel, biodiesel, gasolina, etanol e querosene de aviação, seguiu para análise do Senado. Da Rádio Câmara de Brasília, Antônio Vital.
4: Votação.
5: Os deputados aprovaram um projeto que cria um fundo para financiar exportadores atingidos por tarifas dos Estados Unidos. A reportagem é de Márcio Aquilissardi.
6: O plenário da Câmara aprovou o projeto apresentado como resposta às tarifas impostas pelos Estados Unidos aos produtos brasileiros. O projeto, já aprovado pelo Senado, autoriza a criação de um fundo para ampliar o crédito a empresas exportadoras brasileiras, diretamente atingidas pelas tarifas. O Fundo de Crédito à Exportação servirá para financiar capital de giro, compra de máquinas e investimentos produtivos. E contará com recursos do orçamento e outras fontes, como o Fundo de Garantia à Exportação, o FGE. A proposta estabelece regras para uso dos recursos, como limites para despesas administrativas e para o pagamento dos agentes financeiros envolvidos nas operações de crédito. A gestão ficará a cargo de um comitê coordenado pelo Ministério do Desenvolvimento, Indústria, Comércio e Serviços. Já a execução das operações será de responsabilidade do BNDES. O projeto também prevê compartilhamento de riscos entre fundos garantidores. O objetivo é ampliar a oferta de crédito sem comprometer os gastos públicos. O relator, deputado Isnaldo Bulhões Júnior, do MDB de Alagoas, resumiu o objetivo da proposta.
7: A matéria vem a criar um fundo auxiliar. Hoje as operações de exportações, elas são suportadas por um fundo garantidor. Que esse fundo vem, como já fala o nome, a garantir, a afiançar as operações de crédito para a exportação das empresas brasileiras. E o Fundo Auxiliar vem para evitar qualquer insegurança

0: ao Fundo Garantidor.
1: O projeto que autoriza a criação de um fundo para ampliar o crédito a empresas exportadoras brasileiras seguiu para a sanção presidencial e pode virar lei. Da Rádio Câmara de Brasília, com informações de Antônio Vital, Márcio Aquilissardi.
2: Termina agora o Jornal Câmara dos Deputados, produzido pela Rádio Câmara, com trabalhos técnicos de Wellington Teles e a apresentação de Val Monteiro e Luciana Vieira. Uma boa noite para você.
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4: 22 horas e 5 minutos.
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6: Olá, uma excelente quinta-feira para você que está junto com a gente aqui em mais uma programação especial. Está entrando no ar o nosso Moment Love. Eu sou Kleber Salles, hoje é 13 de agosto de 2026. A partir de agora você vai conferir as músicas mais românticas, as músicas que mexem com a sua emoção. Sucessos nacionais e internacionais no nosso Moment Love. Seja muito bem-vindo. Você vai conferir 2 horas com as mais sentimentais do seu rádio.

Hawaiians no nosso Moment Love and Don't You Say No. Super sucesso, hein? Grande clássico pra você. Mais um clássico do romantismo. Lembrando que no nosso Moment Love tem o quadro Love in Words na segunda hora, né? Com a tradução feita pela nossa amiga Paulinha Esteves. James Arthur.

0: Gilberto Gil, o mestre Gilberto Gil com Não Chores Mais, fechando a nossa primeira sequência de hoje. Continue ligado, depois do intervalo, tem muito mais Moment Love no seu rádio. As mais românticas você ouve aqui.
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2: 22 horas e 38 minutos.
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4: Seguimos com o nosso Moment Love nesta quinta-feira, trazendo Sam Smith, Stay With Me.
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Henrique Iglesias, no nosso Moment Love. Mentiroso. É, rapaz, as mais românticas, músicas que marcaram época, você ouve aqui. E agora, Marco Sabino, Reluz, no nosso Moment Love.

0: Muito obrigado.
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0: Mini Riperton com Loving You no nosso Moment Love, fechando a primeira hora do nosso programa desta quinta. Fique ligado, daqui a pouquinho eu volto com mais músicas e já já ela chega, Paulinha Esteves, com o quadro Love in Words e a nossa tradução de hoje.
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8: 23 horas e 8 minutos.
9: O técnico da Seleção Brasileira Feminina de Vôlei, José Roberto Guimarães, também será o treinador do time de Los Angeles, que vai disputar a League One Volleyball, nova liga profissional norte-americana. Zé Roberto continuará treinando a Seleção Brasileira também. Em sua primeira temporada, a League One Volleyball terá 10 equipes. As competições terão início em janeiro do ano que vem.

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7: 23 horas e 28 minutos.
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0: Segundo a imprensa esportiva norte-americana, o ex-executivo da Disney, Bob Iger, e o empresário Josh Kushner estão adquirindo o Los Angeles Lakers da NBA por cerca de 12,5 bilhões de dólares. Segundo um comunicado dos dois, como fãs da NBA por toda a vida, estamos profundamente honrados com a oportunidade de nos tornarmos responsáveis pelos Lakers, uma das franquias esportivas mais icônicas do mundo. Temos enorme respeito pela liderança e pela visão de Jerry e Jeannie Buss. Nosso compromisso a longo prazo é construir sobre essa base, competir no mais alto nível e servir a esta equipe extraordinária, aos seus torcedores e à cidade de Los Angeles.
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4: Meia-noite e 2 minutos.
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2: Meia-noite e 29 minutos.
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5: 1 hora e 1 minuto.
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1: Por que você tá fazendo isso comigo? 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
7: 1 hora e 29 minutos.

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4: 2:01.
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2: 2:29.
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0: Obrigada, gente. É o seguinte, música nova no pedaço. Manda ver!
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4: 3 horas e 1 minuto.
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6: 3:28.
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3: 4 horas e 2 minutos.
4: Delegado!

0: Danilo e Davi.
1: Faz barulho, gente!

0: 4:17.
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3: Você sabe por que a pizza Marguerita tem esse nome? No fim do século XIX, Marguerita de Savoy e seu marido Humberto I governavam a Itália. O casal foi a Nápoles e encomendou ao melhor pizzaiolo da cidade que preparasse 3 pizzas. Uma delas foi feita à base de tomate, mozzarella e manjericão, com uma borda alta e massa crocante. Em homenagem à rainha, o pizzaiolo Esposito deu à pizza o nome de Marguerita.
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2: 4:31.
3: Bom dia.
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0: 4 horas e 48 minutos.
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3: Você sabia que uma doença visual influenciou a pintura de Monet? Os quadros do mestre francês mudaram após ele ter ficado com catarata. Monet não pintava mais detalhes, predominavam manchas coloridas. A catarata se caracteriza pela opacidade do cristalino e deixa as imagens turvas.
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0: Muito obrigado. Obrigado, BC. Obrigado, Camboriú.
1: Bom dia.
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6: 5 horas. Cinco horas.

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1: Agora juntou a brutalhada mesmo. Paraná e o Goiás.
2: Segura, né, Rafael?
3: Pé vermelho e os comedores de piqui.
1: Vambora, vai.

0: do Gênero!
1: Ah, o Brutalhada! Paraná,
2: a princesinha e o Matuto.
0: É nós,
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0: Meu Deus do céu, que lindo!
1: Cinco horas e 15 minutos.
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4: Você sabia que na Índia acreditava-se que os diamantes curavam insanidade e impotência, além de proteger as pessoas dos efeitos de pragas, pestes e venenos? Para comprovar essa teoria, os indianos alegavam que as pragas atingiam primeiro as pessoas pobres, por estas não possuírem diamantes.
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9: 5 horas e 31 minutos.
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0: 5h48.
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2: Você sabia que no século XIX, os ingleses criaram os conceitos de fuso horário? Usaram dois princípios, o dia tem 24 horas e o globo terrestre 360 graus de longitude. Os ingleses, então, dividiram a superfície da Terra em 24 fusos horários. Cada um ficou equivalendo a 15 graus. Definiu-se também que a hora zero seria contada a partir do meridiano de Greenwich, o marco inicial da longitude localizado.
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3: Sexta-feira, 14 de agosto de 2026, está entrando no ar mais uma edição do nosso Repórter Destaque. As últimas informações do Brasil e do mundo para você. E a Petrobras registrou um novo recorde na produção de petróleo e gás durante o segundo trimestre deste ano. Segundo a estatal, o resultado foi impulsionado pela entrada em operação de novos poços e pelo aumento da eficiência em plataformas localizadas nas bacias de Campos e de Santos. A empresa também informou que as exportações cresceram, enquanto as importações de petróleo ficaram no menor nível desde o período da pandemia. Além disso, as refinarias operaram com alta utilização, contribuindo para ampliar a oferta de combustíveis no mercado brasileiro. De acordo com a Petrobras, esse desempenho ajuda a manter o abastecimento interno, especialmente em um cenário de instabilidade internacional e de oscilações no preço do petróleo no mercado mundial. Eu sou Kleber Salles e volto daqui a pouco com novas informações. Continue ligado.
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5: 6 horas.
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0: 6:15.
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3: Você já deve ter ouvido ou lido muitas vezes a frase "Jesus te ama". É uma frase tão usada, tão falada, tão escrita, tão divulgada. Mas você já parou para pensar no significado dessa frase? Tudo bem, você já sabe que Jesus ama você, não sabe? Sabe? Sabe mesmo? Porque Jesus ama você. Sabe disso? Jesus amou você antes da fundação do mundo, antes que você existisse. Jesus amou você. Ele amou sendo completamente Deus e completamente homem. Jesus ama tanto que morreu por você. Ele não morreu por você sendo Deus. Ele morreu por você sendo homem. Ele viveu por você. Ele sofreu por você, por amar você, quando você nem havia nascido. Ele te amou. Ele te ama. Mas por que tudo isso? Por que tanto amor? Por que tanto sofrimento? Por que foi preciso que Jesus morresse por você? Para você ter vida. Mas não essa sua vida que você vive. Mas para você ter vida eterna. Ele sofreu o que era para eu e você termos sofrido em seu lugar. Ele deu a vida dele para que você tenha vida. Agora consegue entender por que Jesus ama você? Não, não há argumento, não há explicação. Sempre vamos perguntar, mas por quê? O amor de Jesus por você é um amor tão grande, mas tão grande, que a Bíblia, que a palavra de Deus, diz que esse amor excede todo entendimento. Não tente entender o amor de Jesus por você. Apenas viva esse amor. Quem mais amaria você dessa forma? Seus pais? Seu companheiro ou companheira? Você mesmo? Ele, Jesus Cristo, ama muito mais. É único em amor, em excelência e em salvação. No amor de Jesus há salvação. Muitos outros podem até amar, mas nenhum outro pode salvar você. Vem cá. Algum outro morreu e ressuscitou? Jesus ama tanto a ponto de morrer por você, para salvar você. Ele morreu por você, sim, mas ele ressuscitou e hoje ele vive e está pronto para receber você. Entregue sua vida, seu coração, seus caminhos, seu amor para Jesus. Faça sua vida valer a pena. Você vive para quê? Você veio de onde? Você vai para onde? Deus lhe abençoe.
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2: Formalizar o negócio pode fazer uma grande diferença na renda de quem empreende após os 60 anos. É o que mostra um levantamento do Serviço Brasileiro de Apoio às Micro e Pequenas Empresas, o SEBRAE, com base em dados do Instituto Brasileiro de Geografia e Estatística, o IBGE. Segundo o estudo, os empreendedores sêniores que atuam de forma formal recebem, em média, mais de 3 vezes o rendimento daqueles que trabalham na informalidade. A pesquisa também indica que a formalização está relacionada ao aumento da escolaridade e ao fortalecimento dos pequenos negócios ao longo dos anos. Atualmente, o Brasil tem cerca de 4 milhões e meio de empreendedores com mais de 60 anos. Apesar do crescimento desse grupo, o SEBRAE destaca que ainda há espaço para ampliar a formalização e incentivar mais pessoas da terceira idade a investir em seus próprios negócios. Eu sou Kleber Salles e volto daqui a pouco com novas informações. Continue ligado.
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2: Evite o refrigerante, inclusive nas versões diet ou light. Os refrigerantes diet e light podem ter poucas calorias, mas são ricos em outras substâncias que também podem fazer mal ao organismo, como sódio, corantes e conservantes. Os adoçantes empregados na composição dos produtos light e diet, geralmente ciclamato, sacarina e aspartame, também não são os mais saudáveis.
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4: 6 horas e 33 minutos.

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2: 6:48.
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4: Olá, eu sou a Tati Chagas e esse é o nosso Alimente-se Bem de hoje. Vamos a mais uma dica. Reduza o consumo de açúcar. O açúcar refinado passa por processos químicos na sua produção e possui altíssimo índice de glicose, que aumentam os índices de glicemia do corpo. Isso contribui para acelerar o envelhecimento, aumentam flacidez da pele e ainda possuem altas quantidades de calorias. Sem os nutrientes necessários, reduza o consumo de açúcar, diminua os doces. Na hora de adoçar, privilegie os produtos naturais como sucralose, como a sucralose, derivada da cana-de-açúcar, porém sem calorias e sem alto índice glicêmico, e a estêvia, derivado de uma planta natural.
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2: Os brasileiros trabalham em média cerca de 40 horas por semana, considerando tanto empregos formais quanto informais. O número aparece em uma pesquisa internacional que comparou a jornada de trabalhadores em 160 países. No cenário mundial, a média registrada entre 2022 e 2023 foi de 42 horas e 42 minutos de trabalho remunerado por semana. O levantamento foi realizado por pesquisadores do Instituto Brasileiro de Economia da Fundação Getúlio Vargas, a FGV. Segundo o estudo, a jornada dos brasileiros fica aproximadamente 1 hora e 12 minutos abaixo do que seria esperado quando consideradas características econômicas e sociais do país. Os pesquisadores utilizaram uma base internacional de dados organizada por economistas do Banco Mundial e da Universidade da Califórnia. O levantamento permite comparar jornadas e produtividade entre países com diferentes níveis de desenvolvimento. Termina aqui mais uma edição do nosso Repórter Destaque. Com a apresentação e a produção de Kleber Salles, o Repórter Destaque volta na segunda-feira. Para você, um ótimo final de semana e até lá.
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9: Dicas de economia. Diminua gastos por impulso, como apps de comida e afins. Um dos pontos a saber como economizar dinheiro é não extrapolar seu orçamento com gastos desnecessários, como apps de comida e afins. Um dos pontos a saber como economizar dinheiro é não extrapolar seu orçamento.

0: 3 minutos.
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2: Olá, amigos ouvintes de todo o estado da Bahia. Uma excelente sexta-feira para você. Está começando agora mais uma edição do Jornal Conexão Bahia. A partir de agora, vamos levar informação com credibilidade e qualidade para você. Hoje, dia 14 de agosto de 2026. Estamos falando dos estúdios do Jornal Conexão Bahia para mais de 20 emissoras em todo o estado. Também temos emissoras retransmitindo o Jornal Conexão Bahia em São Paulo e no Piauí. A apresentação é minha, Aguinaldo Silva.
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2: O FOB terá 9 novos cursos de graduação e 450 novas vagas no oeste da Bahia. Alcolumbre quer apoio de Lula para se manter no comando do Senado. Anvisa abre caminho para farmácias venderem remédios no iFood, Rappi e Marketplaces. Senado aprova plano para fabricação de fertilizantes no Brasil. Estas e outras informações a partir de agora, aqui no Jornal Conexão Bahia.
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2: E vamos com a previsão do tempo para hoje, começando pela capital Salvador. Sol com algumas nuvens, não chove, temperatura mínima de 22 e máxima de 29 graus. Em Jaborandi, sol com aumento de nuvens à tarde, muitas nuvens à noite, mas não chove. A temperatura mínima deve ficar em 21 graus, com máxima podendo chegar a 34. Em São Félix do Coribe, a temperatura mínima deve ficar em 21 graus e a máxima pode chegar a 30. Sol com aumento de nuvens à tarde, muitas nuvens à noite, mas não chove.
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2: Investigado por invadir casa e sacar dinheiro de idosa de 71 anos, é preso em Caetité. Um homem de 32 anos, investigado pelos crimes de violação de domicílio e estelionato contra pessoa idosa, foi preso pela Polícia Civil da Bahia na manhã da última quarta-feira em uma residência no município de Caetité, no Sertão Produtivo. As investigações tiveram início após o responsável pela vítima, uma idosa de 71 anos, comparecer à unidade policial para registrar a ocorrência. Segundo o inquérito policial, o crime ocorreu no dia 10 de julho deste ano, quando o investigado entrou indevidamente na residência da vítima, sob a alegação de que ela lhe devia um valor. Após ingressar no imóvel, o suspeito vasculhou as gavetas e localizou o cartão bancário da idosa. Na sequência, levou a vítima até uma agência bancária, onde foram realizados 4 saques em caixa eletrônico, totalizando R$ 550,00 subtraídos na ação. As investigações apontaram ainda que o suspeito se aproveitou da situação de vulnerabilidade da vítima, que está sob curatela, para obter vantagem patrimonial indevida mediante a utilização do cartão bancário dela. A unidade policial solicitou a prisão preventiva do homem. Após o cumprimento da ordem judicial, o suspeito foi conduzido à unidade policial, onde foram adotadas as medidas legais cabíveis, permanecendo custodiado à disposição da justiça. Grupo que vende armas e drogas por delivery é alvo de operação na Bahia. Um grupo investigado por tráfico de drogas, Associação para o Tráfico e Comércio Ilegal de Armas de Fogo e Munições, é alvo da Operação Nexus, deflagrada pela Polícia Civil da Bahia na manhã de ontem. A ação cumpre mandados de prisão preventiva e 8 de busca e apreensão em Feira de Santana, Salvador e Serra Preta. Segundo a investigação, os suspeitos utilizavam redes sociais e aplicativos de mensagens para negociar drogas, armas e munições. O esquema funcionava no modelo de delivery. Os interessados informavam que queriam comprar e combinavam o local para receber o material, geralmente em residências. Os investigadores apontam que os integrantes tinham funções diferentes dentro do grupo, incluindo a comercialização e o transporte dos produtos. Ainda conforme a apuração, um dos investigados usava o trabalho como motorista de aplicativo para transportar drogas e armas.

0: formas. Ele fazia entregas dentro dos municípios e também realizava deslocamentos entre Salvador, Feira de Santana e Serra Preta. Durante a operação, os policiais buscam localizar armas, drogas, celulares e outros materiais que possam contribuir para o avanço das investigações. A Operação Nexus é coordenada pelo Departamento Especializado de Investigações Criminais, por meio da Coordenação de Operações. Ao todo, 14 equipes com 56 policiais civis participam da ação. Homem é preso em flagrante por matar o pai na cidade de Barra. A Polícia Civil da Bahia prendeu em flagrante na última segunda-feira um homem de 22 anos suspeito de matar o pai, Amauri Piqui dos Reis, de 52 anos, no distrito de Vanderlei, zona rural de Barra. Conforme as primeiras apurações, o crime ocorreu após uma discussão familiar. A vítima foi atingida por golpes de arma branca e morreu no local. Após o crime, equipes da Delegacia Territorial de Barra, com apoio da 28ª Companhia Independente de Polícia Militar e da Companhia Independente de Policiamento Tático do Meio-Oeste, realizaram diligências que resultaram na localização e prisão em flagrante do investigado nas proximidades da comunidade. O FOB terá 9 novos cursos de graduação e 450 novas vagas no oeste da Bahia. A Universidade Federal do Oeste da Bahia, UFOB, teve 9 novos cursos de graduação aprovados pelo Ministério da Educação. As novas formações serão implantadas nos campi de Barra, Bom Jesus da Lapa, Luiz Eduardo Magalhães e Santa Maria da Vitória. A expansão da UFOB representa a criação de 450 novas vagas para estudantes e 90 vagas para docentes. A implantação dos cursos ocorrerá de forma gradual, com previsão para 2027 e 2028. Em Barra, será ofertado o curso de Agroindústria, com 50 vagas em período integral. O campus de Bom Jesus da Lapa terá 3 novas graduações: Engenharia de Sistemas Agrícolas Inteligentes, Engenharia da Computação e Ciências Naturais, todas com 50 vagas. Em Luiz Eduardo Magalhães, serão implantados os cursos de Engenharia Agrícola, Zootecnia e Agrocomputação, ampliando as oportunidades de formação ligadas ao agronegócio e à tecnologia. Já Santa Maria da Vitória receberá os cursos de Arquitetura e Urbanismo e Educação Especial Inclusiva. Com a expansão, a Universidade Federal do Oeste da Bahia passará de 30 para 39 cursos de graduação. Segundo a instituição, a implantação seguirá um cronograma pactuado com o MEC, contemplando planejamento acadêmico, pedagógico e administrativo. Inadimplência na Bahia ultrapassa 5 milhões e 200 mil pessoas, aponta o Serasa. A Bahia registrou 5.239.780 pessoas inadimplentes em julho de 2026, segundo dados do mapa da inadimplência e negociação de dívidas da Serasa. O número representa um aumento de 0,86% em relação ao mês anterior, acima da variação registrada no cenário nacional de 0,23%. No Brasil, 83 milhões e 900 mil pessoas estavam inadimplentes no período. Ao todo, eram mais de 348 milhões e 300 mil dívidas em aberto, que somavam 586,4 bilhões de reais. Na Bahia, a média de crescimento da inadimplência nos últimos 3 meses foi de 0,79%. Apesar da alta, o ritmo ficou abaixo do registrado no mesmo período de 2025, quando a média mensal de aumento no estado foi de 1,2%. O levantamento também aponta crescimento na procura pela renegociação de dívidas. Entre maio e julho deste ano, foram registrados mais de 813 mil acordos na Bahia por meio do Serasa Limpa Nome, realizados por mais de 413 mil consumidores. O número de acordos cresceu 46% na comparação com o mesmo período de 2025.
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0: Câmara dos Deputados instala comissão para analisar a redução da maioridade penal para 16 anos. A Câmara dos Deputados instalou, na última quarta-feira, a comissão especial que vai analisar a proposta de emenda à Constituição que prevê reduzir de 18 para 16 anos a maioridade penal. O deputado Aloísio Mendes, do Republicanos do Maranhão, foi escolhido para presidir a comissão. A relatoria ficará sob responsabilidade de Mendonça Filho, do PL do Pernambuco, que também relatou a PEC da Segurança Pública. A proposta original foi apresentada pelo ex-deputado Gonzaga Patriota do PSB do Pernambuco e previa a antecipação da maioridade penal para 16 anos. Essa parte, porém, foi retirada pelo relatório do deputado Coronel Assis do PL do Mato Grosso. A PEC recebeu outras duas propostas por apensamento. Uma delas prevê responsabilização penal de adolescentes em casos específicos, como crimes hediondos e atos de extrema crueldade. A outra trata de adolescentes entre 12 e 16 anos envolvidos em delitos graves, incluindo homicídio e crimes cometidos com violência ou grave ameaça. O texto que será discutido pela comissão ainda pode sofrer alterações. A PEC terá prazo regimental de 40 sessões do plenário para tramitação. Se for aprovada na comissão especial, seguirá para o plenário da Câmara, onde precisará de 2 turnos de votação e apoio de pelo menos 3/5 dos deputados antes de avançar ao Senado. Alcolumbre quer apoio de Lula para se manter no comando do Senado. Em um ambiente ainda marcado por tensão entre poderes, o governo Lula lançou uma ofensiva para convencer o presidente do Senado, Davi Alcolumbre, do União do Amapá, a levar a votação da PEC, proposta de emenda à Constituição, do fim da escala 6x1. O resultado dessa articulação pode pavimentar o apoio do PT à reeleição do amapaense na presidência da casa. Alcolumbre ainda não verbalizou o desejo a Lula, mesmo em conversa com o presidente na quarta-feira. Mas, segundo aliados, a reaproximação visa assegurar o apoio do PT a sua manutenção no comando do Senado em 2027. O governo também não trata do tema abertamente, mas entende que a reeleição do amapaense é de seu interesse. Interlocutores de ambos dizem que uma nova reunião pode ocorrer. A cúpula bolsonarista quer eleger Tereza Cristina, do PP do Mato Grosso do Sul, para a presidência do Senado. Nesse sentido, o fim da 6x1 é a pauta que pode fazer retornar a parceria de Lula e Alcolumbre, rompida em abril com a rejeição da indicação de Jorge Messias ao STF. Mesmo depois de 2 encontros em um esforço de conciliação, Lula e Alcolumbre não chegaram a um acordo sobre a proposta trabalhista no Senado. Segundo relatos, o presidente insiste para que Alcolumbre submeta o texto ao plenário antes das eleições. Mas o parlamentar resiste, argumentando que os pares não desejam violá-lo até lá. Câmara aprova regras para uso de reconhecimento facial em espaços públicos. Da Rádio Câmara de Brasília, com informações de Daniele Lessa, Antônio Vital.
2: A Câmara dos Deputados aprovou o projeto que define regras para o uso de sistemas de reconhecimento facial por órgãos do governo e nos serviços públicos essenciais, como ônibus e metrô. O projeto, apresentado pelo deputado Rodrigo Gambale, do Podemos de São Paulo, permite o uso do reconhecimento facial em estações de metrô, trem e ônibus, no interior de composições e plataformas, nas ruas, edifícios públicos e repartições administrativas. Mas o texto prevê ressalvas. De acordo com a proposta, uma pessoa não poderá ser abordada, detida ou ter seus direitos restringidos apenas porque foi identificada por um sistema automático. Antes de qualquer medida, a identificação terá que ser conferida por uma pessoa. O mesmo vale para o envio de alertas a órgãos de investigação criminal. O texto também proíbe o uso do reconhecimento facial para perseguição de pessoas ou grupos por motivos discriminatórios, políticos, ideológicos ou religiosos. Fica ainda proibida a vigilância em massa sem motivo específico, bem como monitoramento de áreas sensíveis, como banheiros, vestiários e locais de culto. Já o tratamento de dados biométricos só poderá ocorrer em atividades de investigação ou segurança pública, controle de acessos a locais restritos com consentimento do titular, prevenção de fraudes, busca de pessoas desaparecidas, localização de foragidos da justiça, prevenção de atentados, apoio a ações de defesa civil ou resposta a emergências. Relator em plenário, o deputado Sinaldo Bulhões Júnior, do MDB de Alagoas, defendeu que a tecnologia pode fortalecer a segurança em locais de grande circulação e ajudar as forças policiais na localização de foragidos e de pessoas desaparecidas. Ele também argumentou que a regulamentação é necessária porque o reconhecimento facial já vem sendo usado por estados e municípios sem regras nacionais unificadas.
3: A eficácia desses sistemas é demonstrada pelos diversos casos recentes em que suspeitos e condenados por crimes bárbaros ficam identificados e presos pela polícia graças à tecnologia do reconhecimento facial. Os sistemas de reconhecimento facial e os demais meios automatizados de identificação biométrica apresentam ainda outras vantagens. Eles mostram-se dissuasórios de delitos como assédios em transportes públicos.
2: O projeto também prevê regras de governança e transparência. Os sistemas terão que manter registros de auditoria, adotar criptografia e controle de acesso às bases de dados, além de realizar testes periódicos de precisão. obriga ainda o poder público a priorizar tecnologias certificadas em relação à neutralidade racial e à correta identificação de características físicas. A fiscalização caberá à Autoridade Nacional de Proteção de Dados, a ANPD. O projeto que estabelece regras para o uso de reconhecimento facial em espaços públicos agora será analisado pelo Senado. Rádio Câmara de Brasília, com informações de Daniela Lessa, Antônio Vital.
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1: A preocupação com o fenômeno El Niño se intensifica no campo brasileiro, impactando diretamente as projeções para a safra de trigo de 2026. O Instituto Brasileiro de Geografia e Estatística, o IBGE, revisou para baixo a estimativa de produção, que agora aponta para 6,4 milhões de toneladas, uma queda de 18,6% em relação ao ano anterior. Essa retração de 200 mil toneladas entre os levantamentos de junho e julho reflete o receio dos produtores com o clima adverso e os extremos que afetam a qualidade do cereal. A região sul, responsável por mais de 80% da produção nacional, lidera essa queda, com perdas de produtividade que desestimulam novos investimentos no setor.
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2: 7:19.
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4: Estamos de volta com o Jornal Conexão Bahia, programa retransmitido em mais de 20 emissoras em todo o estado. Redução da vegetação nativa no Brasil expõe país a eventos extremos do El Niño, diz estudo. Apesar da redução no desmatamento observada nos anos mais recentes, no acumulado dos últimos 41 anos, o Brasil viu sua cobertura de vegetação nativa cair de 79% para 65% entre 1985 e 2025. O estudo foi divulgado na última quarta-feira na coleção 11 dos mapas anuais de cobertura e uso da terra do Brasil do Map Biomas. O retrato apresentado revela uma paisagem em que áreas naturais continuam a ser reduzidas em detrimento dos usos antrópicos e ficam expostas aos efeitos de extremos climáticos, como secas e enchentes, fenômenos agravados em anos de El Niño. Os dados históricos de precipitação mostram que os biomas brasileiros têm registrado secas ou chuvas cada vez mais intensas em anos com El Niño, de maior intensidade, como o que se espera em 2026. A comparação dos dados da série histórica de cobertura e uso da terra do Map Biomas com as anomalias de precipitação entre os meses de setembro e novembro durante três eventos recentes de forte El Niño, 1997, 98, 2015, 2016, 2023 e 2024, revela que a redução de chuvas vem se agravando, com exceção do Pampa e da região sul da Mata Atlântica, onde há um aumento da precipitação. 12 produtos são apreendidos e proibidos pela Anvisa. Por falta de regularização sanitária, 12 produtos tiveram a comercialização, distribuição, fabricação e propaganda proibidas pela Anvisa. A resolução foi publicada no Diário Oficial da União da última quarta-feira. Também foi determinada a apreensão e o recolhimento de todas as unidades que estiverem no mercado. Segundo a agência, os produtos eram fabricados e comercializados por empresas sem autorização de funcionamento da Anvisa ou sem CNPJ válido ou identificado. Os produtos não possuem registro nem notificação no órgão regulador, comprometendo a segurança, eficácia, composição e controle de qualidade. Confira agora os produtos mencionados na resolução e suas respectivas empresas responsáveis: Oxipur, Kimpac, percarbonato de sódio Los Chefs, alvejante natural multiuso Nova Fórmula, percarbonato de sódio Van Homen, Boa Alvejante percarbonato de sódio empresa não identificada, percarbonato Plus ANS Agrária, percarbonato de sódio Nativa, Ita Clean empresa não identificada, alvejante Tira Mancha Amigos Distribuidora, percarbonato de sódio Oxygen, Tira Mancha FV Group, percarbonato de sódio Top Brilho. A medida é válida para todos os lotes dos produtos mencionados e entra em vigor na data de sua publicação. Advogados presos na Operação Mensageiros do Crime são soltos no Ceará. Os advogados presos durante a Operação Mensageiros do Crime, deflagrada em junho deste ano pelo Grupo de Atuação Especial de Combate às Organizações Criminosas, GAECO, do Ministério Público do Ceará, foram soltos após uma decisão tomada na última segunda-feira. Com isso, 9 dos 12 réus que haviam sido detidos no curso da operação estão em liberdade. O colegiado de magistrados da Vara de Direitos de Organizações Criminosas considerou que os investigados já estão suspensos do exercício da advocacia pela Ordem dos Advogados do Brasil. Segundo o Diário do Nordeste, a suspensão teria neutralizado o meio pelo qual supostamente se realizariam as condutas imputadas, permitindo a substituição da prisão por medidas cautelares. Os advogados foram denunciados pelo MP Ceará sob a acusação de utilizar as prerrogativas profissionais para atuar como como intermediários entre líderes de organizações criminosas presos na penitenciária de segurança máxima do estado. Conforme a denúncia, o grupo teria atuado principalmente em negociações para transferir integrantes da extinta Guardiões do Estado para o Comando Vermelho, movimento que teria ampliado a atuação da facção no Ceará. Os profissionais também são acusados de fazer a ligação entre diferentes organizações criminosas e integrantes que permaneciam em liberdade. Anvisa abre caminho para farmácias venderem remédio no iFood, Rappi e Marketplaces. A Anvisa, Agência Nacional de Vigilância Sanitária, abriu caminho para permitir que aplicativos de delivery como iFood e Rappi e plataformas como Mercado Livre, Americanas e Shopee possam vender remédios. Essas empresas poderão anunciar, comercializar e entregar os medicamentos, mas as farmácias e drogarias continuarão sendo as únicas autorizadas a armazenar, fazer a dispensação. Ato que o farmacêutico fornece o medicamento e orienta o paciente sobre seu uso e a relação com os laboratórios. A agência reguladora publicou na segunda-feira a revogação de resoluções internas que barravam a comercialização no Rappi, iFood, Mercado Livre, B2W, Americanas e Shopee. As plataformas, no entanto, só poderão começar a oferecer os remédios após a definição de regras específicas. Segundo a assessoria da Anvisa, não há previsão de data para a publicação da norma regulamentando o tema. Instruções já existentes, como a resolução sobre as boas práticas farmacêuticas, deverão ser seguidas pelos marketplaces, informou a agência. Vender medicamentos de controle especial que agem sobre o sistema nervoso central ou geram dependência, por exemplo, segue proibido, a menos que a norma específica estipule o contrário. Advogado e cliente são baleados na porta de fórum em Aracaju. Atirador fugiu a pé, diz a polícia. O advogado e o cliente dele foram baleados no início da tarde da última quarta-feira na porta do Fórum Olímpio Mendonça, no bairro Orlando Dantas, em Aracaju. Os dois foram socorridos e levados a hospitais da capital sergipana. Segundo a Polícia Militar, o cliente aguardava pelo advogado na entrada do prédio quando um homem se aproximou e disparou contra os dois. Em seguida, o suspeito fugiu a pé. O advogado foi encaminhado a um hospital particular e já recebeu alta. Sobre o estado de saúde do cliente, a Secretaria de Estado da Saúde informou que não divulga dados de pacientes vítimas de tentativa de homicídio. Os nomes das vítimas não foram divulgados. 7 tribunais terão de devolver dinheiro de penduricalhos. Detalhes com o repórter Alan Barbosa.
5: O ministro do Supremo Tribunal Federal, Alexandre de Moraes, determinou que 7 tribunais suspendam e devolvam o dinheiro pago a juízes por verbas que não deveriam ser pagas, os chamados penduricalhos. Moraes constatou que os referidos tribunais mantiveram pagamentos exorbitantes, mesmo após decisão do STF sobre verbas extras sem respaldo constitucional. A decisão de Moraes foi acompanhada pelos ministros Cristiano Zanin, Gilmar Mendes e Flávio Dino, relatores de outras ações sobre o mesmo tema. Pela primeira vez, o STF determinou a devolução de valores recebidos indevidamente por juízes. Devem cumprir a determinação os tribunais de justiça do Paraná, Goiás, Rondônia, Maranhão, Rio Grande do Norte, Rio de Janeiro e do Distrito Federal. De acordo com nota do STF, os presidentes dos tribunais de justiça devem identificar os beneficiários e enviar a relação ao STF em até 72 horas. Também deverão determinar a devolução imediata dos valores que ultrapassem o limite global de 70% do teto constitucional, respeitados 35% referente à parcela de valorização por antiguidade e 35% para as verbas indenizatórias autorizadas. Os tribunais terão 5 dias para comprovar nos autos a suspensão dos pagamentos e as devoluções. A decisão do STF sobre penduricalhos também abrange Ministério Público, Tribunais de Contas e Advocacia Geral da União. Agência Rádio Web de Brasília, Alan Barbosa.
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4: Senado aprova plano para a fabricação de fertilizantes no Brasil. O plenário do Senado Federal aprovou na última terça-feira, em votação simbólica, o projeto de lei 699/2023, que institui o Programa de Desenvolvimento da Indústria de Fertilizantes, Profert, com incentivos fiscais e a criação de fundo para apoiar a produção nacional. O objetivo é reduzir a dependência da importação desses nutrientes, utilizados em larga escala na agricultura brasileira. O projeto agora vai à sanção presidencial. Entre outras medidas, o novo programa prevê isenção de impostos para importação de máquinas e estabelecimento de plantas industriais para a fabricação desses ingredientes em território nacional. O texto referendado pelos senadores é um substitutivo oriundo da Câmara dos Deputados, com adequações de redução sugeridas pela relatora Tereza Cristina, do PP do Mato Grosso do Sul. O projeto que vai resgatar aquilo que o Brasil precisa há anos: reduzir a sua dependência da totalidade das importações de fertilizantes, trazendo a tão falada atualmente soberania. A soberania dos nossos fertilizantes é importantíssima para a agricultura brasileira, destacou a senadora. Exportações de café do Brasil aumentam em julho, mas a receita cai 13,2%. O Brasil embarcou mais de 3 milhões de sacas de café em julho, representando uma alta de quase 10% em relação ao mesmo ciclo anterior. No entanto, a receita cambial recuou 13,2%, totalizando 903,9 milhões de dólares, conforme dados do Conselho dos Exportadores de Café do Brasil. Nos 7 primeiros meses do ano, as exportações de café do Brasil chegaram a 20,8 milhões de sacas, gerando 7,4 bilhões de dólares em transações comerciais. Comparado ao mesmo período de 2025, houve uma queda de 5,9% no volume e 13,1% na receita. Marco Matos, diretor-geral do Secafé, destacou que esses fatores contribuíram para que o volume de exportação não avançasse como esperado em julho. A logística tem sido desafiadora, gerando prejuízos significativos para os exportadores de café. Safra acelerada. Moagem de cana-de-açúcar chega a 214 milhões de toneladas. Detalhes com o repórter Humberto Ferretti.
6: Safra brasileira de cana-de-açúcar está acelerada. Até agora, o volume total processado desde o início dos trabalhos em abril chega a 214 milhões de toneladas, 8 milhões a mais que no mesmo período do ano passado. Os dados foram divulgados pela Única, entidade que reúne as indústrias do setor. O balanço ainda indica que a safra está mais alcooleira, com quase 60% da cana transformados em etanol e o restante em açúcar. Da Rádio 2, Humberto Ferretti.
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4: PSG vence Aston Villa e conquista bicampeonato da Supercopa da Europa. O Paris Saint-Germain conquistou pela segunda vez consecutiva a Supercopa da Europa. Na quarta-feira, a equipe francesa derrotou o Aston Villa por 2-1 e levantou o troféu que reúne os campeões da Champions League e da Europa League. O duelo também marcou o início oficial da nova temporada do futebol europeu. Com resultado, o PSG repetiu o título conquistado na temporada anterior. Na ocasião, a equipe francesa derrotou o Tottenham nos pênaltis para ficar com a taça. Ronaldinho Gaúcho pode comprar clube na Europa em meio à crise financeira. Craque nos gramados, Ronaldinho Gaúcho pode estar prestes a começar a se aventurar no mundo da bola laranja. O ex-jogador brasileiro demonstrou interesse em comprar o Mônaco Basquete, equipe francesa que atravessa uma grave crise financeira, de acordo com o jornal francês L'Equipe. O brasileiro teria apresentado uma carta de intenção ao diretor executivo do Mônaco. A iniciativa conta com o apoio da Clayton Sports, grupo de investimento sediado em Andorra. A possível negociação acontece em um momento delicado para o clube. Por conta dos problemas financeiros, o Mônaco deixou a Euroleague depois de 5 temporadas na principal competição de clubes do basquete europeu e passou a disputar a Eurocup. A situação também teve consequências no cenário nacional. Na última semana, o clube perdeu a licença profissional necessária para participar da Liga Francesa devido às dívidas acumuladas. Vitória participa de Congresso Internacional sobre Lesões Esportivas em São Paulo. O Esporte Clube Vitória esteve presente no Foot and Ankle World Cup Lesões em Jogo, congresso internacional realizado em São Paulo e voltado às discussões sobre lesões no esporte de alta performance. O médico do clube, Rodrigo Fonseca, participou do evento que reuniu especialistas de diferentes países das áreas de ortopedia e medicina esportiva. com uma programação baseada em casos clínicos reais, avanços científicos e tomada de decisões em campo, o Congresso promoveu discussões sobre os principais desafios relacionados às lesões de atletas de alto rendimento, especialmente nas regiões do pé e tornozelo. A participação de Rodrigo Fonseca faz parte do processo de atualização dos profissionais do Vitória e busca ampliar o acesso às melhores práticas de prevenção, diagnóstico e tratamento de lesões. O conhecimento adquirido no evento pode contribuir para o aprimoramento dos processos desenvolvidos pelo Núcleo de Saúde e Performance do clube. Fluminense anuncia a demissão do técnico Luiz Ubeldia. Detalhes com o repórter Norberto Notari.
7: A diretoria do Fluminense anunciou nesta quinta a demissão do técnico Luiz Ubeldia. De acordo com nota oficial, também deixam o clube os auxiliares Maxi Cubeiras, Carlos Grueso e Alejandro Escobar, além do preparador físico Lucas Vivas. O clube agradeceu os profissionais pela dedicação ao longo do trabalho e desejou sucesso na sequência de suas carreiras. O estopim para o fim do ciclo foi, sem dúvida, o empate com o Independiente Rivadavia no primeiro jogo das oitavas de final da Libertadores no Maracanã. Mas o uruguaio já vinha balançando no cargo há algum tempo. Primeiro, que o tricolor carioca está em uma sequência de 8 jogos sem vitória. Mas a dúvida sobre a permanência do treinador já era discutida desde a eliminação para o Vasco na Copa do Brasil. No Brasileirão, Fluminense chegou a disputar a liderança no início da competição, mas a queda de rendimento deixou o clube agora em 13º lugar. De acordo com a nota da diretoria, Marcão, auxiliar permanente do tricolor, comanda o time no lugar do Ubeldia na partida contra o Palmeiras no próximo sábado no Maracanã. Jogo esse que será válido pela 23ª rodada do Nacional. Agência Rádio Web, com informações do esporte, Norberto Notari.
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4: E essas foram as notícias de hoje aqui no Jornal Conexão Bahia. Estaremos de volta na próxima semana, segunda-feira. Esperamos trazer notícias boas. Um bom fim de semana a todos. E lembre-se, se beber, não dirija. Se dirigir, não beba. Um abraço a todos e até segunda. Tchau, gente.
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2: 7:39.
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5: Olá, bom dia. Bom dia para você aí na zona rural, aqui em Brotas. Bom dia, internauta. Hoje é sexta-feira, 14 de agosto de 2026. Agora, pontualmente, 8 horas. Vai começar o programa
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5: Você vai participar ligando, enviando mensagem de texto ou mensagem de voz. E lembrando que hoje, a partir das 10 horas, dentro deste programa
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5: a Novo Amanhecer FM vai transmitir a reunião da Câmara de Vereadores de Brotas, a partir das 10 horas. E eu vou começar o programa aqui com Fábio Júnior, O Amor

0: Ouvimos Capital Inicial, Não Olhe Pra Trás. Tivemos também o DJ Exo Exo, Dança Kuduro. Tivemos ainda Henrique Iglesias, Do You Know What It Feels Like? Alceu Valença, Anunciação. Fábio Júnior, O Amor. Agora, 8:19, teremos agora uma palavra de reflexão com o Padre Ezequiel. O tema de hoje, a família e o hospital mais próximo.
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2: Olá, meu caro ouvinte, estamos juntos para este momento de reflexão. Eu sou o Padre Ezequiel, desejo graça e paz para a tua vida, para a tua família, no teu trabalho. Eu gostaria de falar hoje sobre a família a partir de uma mensagem do Papa Francisco, que ele fala assim: a família sempre foi o hospital mais próximo. O Papa diz assim: eu gostaria de tocar nesta catequese em um aspecto muito comum na vida das nossas famílias, aquele da doença. É uma experiência da nossa fragilidade, que vivemos principalmente na família desde criança e depois, sobretudo, como idosos, quando chegam os problemas físicos. No âmbito das relações familiares, a doença das pessoas a quem queremos bem é vivida com um sofrimento ainda maior e também com angústia. É o amor que nos faz sentir esse mais. Tantas vezes, para um pai e uma mãe, é mais difícil suportar o mal de um filho do que o próprio. A família, podemos dizer, sempre foi o hospital mais próximo. Ainda hoje, em tantas partes do mundo, hospital é um privilégio para poucos e muitas vezes é distante. São a mãe, o pai, os irmãos, as irmãs, os avós que garantem os cuidados e ajudam a curar. A Igreja convida a oração contínua pelos próprios queridos atingidos pelo mal. A oração pelos doentes nunca deve faltar. Antes devemos rezar mais, seja pessoalmente, seja em comunidade. Diante da doença, também em família surgem dificuldades por causa da fraqueza humana, mas em geral o tempo da doença faz crescer a força dos laços familiares. E penso em como é importante educar os filhos desde pequenos à solidariedade no tempo da doença. Uma educação que poupa da sensibilidade pela doença humana endurece o coração e faz com que as crianças sejam anestesiadas em relação ao sofrimento do outro, incapazes de confrontar-se com o sofrimento e de viver a experiência do limite. Quantas vezes nós vemos chegar no trabalho um homem, uma mulher, com uma cara de cansado e quando lhe perguntam o que aconteceu, responde: dormi somente 2 horas porque em casa revezamos para estarmos próximos do filho do doente, da avó. Estas coisas são o heroísmo das famílias, aquele heroísmo escondido que se faz com ternura e com coragem quando há alguém doente. A fragilidade e o sofrimento dos nossos afetos mais queridos e mais sagrados podem ser para os nossos filhos e os nossos netos uma escola de vida. A comunidade cristã sabe bem que a família, na aprovação da doença, não deve ser deixada sozinha. E devemos dizer obrigado ao Senhor por aquelas belas experiências de fraternidade eclesial que ajudam as famílias a atravessar o difícil momento de sofrimento e faz entender o reino de Deus melhor que muitos discursos. São carícias de Deus. Essa é uma mensagem do Papa para as famílias, dizendo que a família sempre foi o hospital mais próximo.

0: amar Jesus.
1: Muito obrigado por estar conosco, que o Deus amor que se preocupa conosco, se preocupa com a família, esteja no teu coração, na tua casa, na tua família e abençoe. Em nome do Pai, do Filho e do Espírito Santo. Amém.
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0: Ouvimos o padre Ezequiel cuidar da família. 8:30.
1: Nessa quinta-feira, o volante brasileiro Fred rescindiu seu contrato com o clube turco Fenerbahçe. A expectativa é que ele assine com o Atlético Mineiro. O volante será o quarto reforço do Atlético na atual janela de transferências. O clube contratou também o zagueiro Léo Duarte, o atacante Thiago Borbas e o volante Kevin Castanho.
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8: Hoje é sexta-feira, 14 de agosto de 2026. Eu sou Joyce Monteiro e está no ar o Tá na Tela. A Netflix pode transformar Os Crentes, comédia cristã prevista para 2027, em uma série com várias temporadas. O projeto, estrelado por Felipe Simas e Marco Luque, começará como especial e poderá continuar caso tenha boa recepção do público. A produção também contará com Malu Valle e Dan Mendes e terá uma estrutura semelhante à de Vai Que Cola. A proposta é construir o humor a partir do cotidiano dos personagens, evitando utilizar estereótipos de evangélicos como principal recurso para as piadas. Os roteiristas são cristãos e desenvolveram a história com a intenção de valorizar o público evangélico sem abandonar o formato de comédia. A produção acompanha o crescimento desse segmento no Brasil e sua presença cada vez maior no mercado de entretenimento. Os Crentes foi confirmado pela Netflix em maio, dentro de uma nova leva de produções brasileiras anunciadas pela plataforma. A estreia está prevista para 2027 e a possibilidade de novas temporadas dependerá do desempenho e da resposta do público. Fique ligado, já já tem mais Tá na Tela.
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0: Agora 8 horas 37 minutos. Lembrando que hoje, a partir das 10 horas, a Novo Amanhecer FM vai transmitir a reunião da Câmara de Vereadores. Agora, aqui no programa Manhã 104, é um reggae, é Havano. I Wanna Know What Love Is.

ouvimos aí Fred Martins e Zélia Dunca, A Música em Mim. Ouvimos também o Ravano, I Wanna Know What He Loves.

0: A semana está chegando ao fim, mas o mercado financeiro continua movimentado. Nesta sexta-feira, as principais moedas apresentam novas oscilações e o mercado de criptomoedas também chama a atenção. Confira agora os principais números da economia. No mercado de câmbio, o dólar comercial registra leve alta de 0,02% e está cotado a R$ 5,18. O dólar turismo também avançou 0,25%, sendo negociado a R$ 5,39. O euro subiu 0,12% e está cotado a R$ 5,98, enquanto a libra esterlina registra alta de 0,15%, chegando a R$ 7,02. Entre as outras moedas, o peso argentino recuou 0,08%, cotado a aproximadamente R$ 0,004. E no mercado das criptomoedas, o Bitcoin apresenta leve queda de 0,10% e está sendo negociado na faixa dos R$ 331,5 mil. É aquele mercado que não tira folga. Um pouquinho de alta aqui, uma queda ali e o investidor sempre de olho no gráfico. No panorama desta sexta-feira, dólar, dólar turismo, euro e libra estão em alta, enquanto o peso argentino e Bitcoin apresentam leve queda. Essas foram as principais informações da economia. Continue acompanhando as cotações, fique atento às oportunidades, faça bons negócios e tenha um excelente fechamento de semana. Até o próximo Boletim Econômico.
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2: 8h48. Agora tem Fernando Mendes, recordações.

ouvimos Accent Killy, José Roberto, Meu Bem, ao menos Telefone, Fernando Mendes, Recordações. Oito horas 59 minutos.

Os Estados Unidos estão planejando expandir suas operações contra o narcotráfico nas Américas, com a possibilidade de realizar ataques em terra. O secretário de Guerra dos Estados Unidos, Pete Hegseth, afirmou que o país trabalha com aliados como Equador e Colômbia para combater organizações criminosas, classificando-as como terroristas. Essa iniciativa visa levar a luta diretamente aos grupos de narcotráfico, onde quer que atuem. Em junho, facções brasileiras como o PCC e o Comando Vermelho foram declaradas organizações terroristas pelos Estados Unidos, embora o Brasil não faça parte da coalizão anticartéis das Américas, liderada pelos americanos.

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6: Hoje, a partir das 10 horas, dentro deste programa
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6: a Novo Amanhecer FM vai transmitir a sessão da Câmara de Vereadores. 9 horas, 7 minutos. Flávio Venturini, Um Novo Amor.

0: Ouvimos Andra, Light Me, Fagner, Deslizes, Flávio Venturini, Um Novo Amor.
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4: Olá, querido ouvinte. Vamos aprender a fazer hoje beijinho de coco. Delícia, viu? Anote os ingredientes. 1,5 xícara chá de estevita culinária. 1 pacote de 100 gramas de coco ralado, hidratado, com 1/2 xícara chá de água quente. 1/2 xícara chá de leite desnatado. 2 gemas. 1 colher sopa de farinha de trigo. Só isso de ingrediente. Vamos ao modo de preparo? Leve tudo ao fogo, mexendo sempre até aparecer o fundo da panela. Depois de frio, enrole, passe no coco, espete um cravinho no centro e arrume em forminhas de papel. Esta receita rende 45 beijinhos. Boa para você poder guardar e quando for fazer aquela festa, aproveitar esta receita para dar uma economizada aí no orçamento, porque festa sempre gasta muito dinheiro, não é mesmo? Então, guarda essa receita de beijinho de coco que eu tenho certeza que ela pode ser útil para você. Um beijo!
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0: 9:20. Agora tem Ego Trip, viagem ao fundo do ego.

0: Ouvimos Graffiti, Mama Maria. Antes, Ego Trip, Viagem ao Fundo do Ego. 9:28.
1: Segundo a imprensa esportiva alemã, a bola utilizada na Bundesliga, fabricada pela Adidas, está recebendo muitas críticas dos jogadores que disputam o campeonato. A bola batizada de Torfabrik estaria machucando mais do que o normal. E segundo o goleiro do Nuremberg, Jan Reichert, o material da bola é muito duro e sofre mais variações no momento dos chutes. Ela é mais dura na superfície. Segundo o zagueiro Amos Pieper, que joga no Werder Bremen, a bola nova às vezes dói um pouco, mas se você não bloquear corretamente...
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6: Isabelle Drummond voltou a se vestir como Emília, quase 20 anos depois de deixar o sítio do Pica-Pau Amarelo. A homenagem celebra a chegada das primeiras temporadas da versão dos anos 2000 ao catálogo do Globoplay e marcou o reencontro da atriz com a personagem. Isabelle interpretou a boneca entre 2001 e 2006, período importante de sua trajetória como atriz mirim na televisão. Ao recordar a experiência, ela destacou os 6 anos vividos com Emília e afirmou esperar que novas gerações também conheçam o universo da história. As 4 primeiras temporadas dessa versão do Sítio do Pica-Pau Amarelo já estão disponíveis na plataforma, inclusive para quem não é assinante. Em outubro, o catálogo será ampliado com a chegada das temporadas 5, 6 e 7. A adaptação estreou na Globo em 2001 e permaneceu no ar até 2007, reunindo personagens como Dona Benta, Narizinho, Pedrinho, Tia Anastácia e Visconde de Sabugosa. O retorno dos episódios resgata uma produção que marcou a infância de uma geração. Encerramos mais um Tá na Tela. Eu sou Joyce Monteiro, volto segunda-feira com mais Tá na Tela pra você. Tchau!
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0: 9:36. Hoje, a partir das 10 horas, a Novo Amanhecer FM vai transmitir a reunião da Câmara de Vereadores. Agora tem Luiz Carlos, Louco por Você.

Ouvimos Starship, We Build the City. Ouvimos também Ícaro, Bob Reynolds, Descobridor dos Sete Mares. Comecei o bloco com Luiz Carlos, Louco por Você. Agora, Lulu Santos.

Mara Maravilha, o amor é assim. Ouvimos também Lulu Santos, Minha Vida. Nove horas, 59 minutos.

Congresso Nacional aprovou um projeto que permite gastos fora do teto de despesas em 2026, em uma proposta que inicialmente tratava de preços de combustíveis, mas foi acrescida de diversos jabutis. A medida aciona gatilhos de contenção para o governo fechar o orçamento de 2027, mas libera 5,5 bilhões de reais em despesas extras para o próximo ano. Desse montante, 2,5 bilhões serão destinados à defesa e 3 bilhões para a saúde e educação. O texto também ampliou benefícios fiscais para setores como fertilizantes, etanol e até para a realização da Copa do Mundo Feminina de Futebol de 2027 no Brasil.

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4: Daqui a pouco, a Novo Amanhecer FM transmitirá a reunião da Câmara de Vereadores. 10h07. Bom dia para vocês aí no bairro São José. Bom dia, Roseli.
5: Bom dia, Solon. Eu quero cantar música para mim com Cristiano Neves. Pode ser Cássio no quintal, mas se não tiver, pode ser qualquer outro.

0: Ouvimos Camila Cabello, Something Gotta Give, Kid Abelha, Eu Só Penso em Você. Comecei o bloco com Cristiano Neves, Carta no Quintal.
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2: Uma teoria sobre The Elder Scrolls 6 ganhou força após fãs identificarem uma possível pista escondida em Starfield. O número de funcionário exibido na tela de criação de personagens do jogo espacial, quando interpretado como pares de letras, supostamente forma a palavra Sentinel, que seria o subtítulo do próximo RPG da Bethesda. A teoria ganhou ainda mais credibilidade depois que Michael Kirkbride, ex-integrante da Bethesda, afirmou que esse realmente seria o nome planejado. Se a informação estiver correta, The Elder Scrolls 6 Sentinel teria ligação direta com Hammerfell, região já apontada como cenário do jogo. Sentinel é uma importante cidade dos Red Guards e está ligada à facção dos Forebears.
0: Agora, 10 horas 19 minutos. Com vocês, José Augusto.

0: O atacante norueguês Erling Haaland recebeu nessa quinta-feira os certificados do Guinness World Records Football Edition 2027 por marcas alcançadas em sua carreira. Entre os recordes, Haaland é o jogador com mais gols na história da UEFA Nations League e que também alcançou a marca de 100 gols na Premier League em apenas 111 jogos. Haaland também detém o recorde de maior número de gols numa única temporada da Premier League, com 36. E na Champions, o recorde é de 5 gols no único jogo. Marca que divide com Luiz Adriano e Messi.
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5: Hoje é sexta-feira, 14 de agosto de 2026. Eu sou Joyce Monteiro e está no ar o Tech Show. A rede social X anunciou novas regras para remunerar criadores de conteúdo e vai priorizar publicações originais na plataforma. O antigo programa de divisão de receitas deixou de aceitar inscrições e será substituído pelo Original Content Rewards, com candidaturas abertas a partir de 8 de setembro. O novo sistema vai considerar apenas visualizações feitas por assinantes do X Premium na linha do tempo principal. Impressões geradas automaticamente, de forma fraudulenta ou em respostas, deixarão de contar para o cálculo dos pagamentos. Análises, fotos, vídeos, memes, ilustrações e textos originais poderão ser monetizados, enquanto conteúdos de terceiros precisarão apresentar transformação criativa significativa. Cópias integrais, publicações automatizadas e materiais apenas republicados de outras contas poderão ser desqualificados. Para participar, será necessário ter pelo menos 18 anos, assinatura ativa, 500 seguidores verificados e 500 mil impressões de usuários verificados nos últimos 90 dias. A plataforma também exigirá histórico sem violações graves ou suspensões anteriores relacionadas à monetização. Não sai daí! Em instantes tem mais Tech Show.
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6: Agora vamos diretamente para a Câmara Municipal de Vereadores, onde daqui a 10 segundos começará a sessão da Câmara.

É um bom dia aos nossos vereadores aqui presentes, aos nossos ouvintes da Rádio Nova Mais FM, aos que nos acompanham pela página do Facebook e pelo canal do YouTube. Gostaria de registrar a presença dos vereadores: Alessandro Novaes dos Santos, Arilton Oliveira Araújo, Carlon Sodré de Alcântara, Laerto Fernando Sodré, Rômulo Ferro dos Santos, deixando de comparecer a vereadora Ivone Alves de Jesus, Noel Melo de Pina e Técio Marques Souza. Brotas Macaúbas, 14 de agosto de 2026, declara aberta a 16ª sessão ordinária da Câmara Municipal de Brotas Macaúbas. Gostaria aqui de registrar a presença do ex-vereador João Paulo, aqui presente. Eu gostaria que fizéssemos 1 minuto de silêncio em memória de Antônio Almondes Filho, labrador, irmão de Railda, Zezé, Ari, Olívio, Marisa e João Carlos. Que Deus acolha esse reino celestial e conforte o coração dos familiares.

0: Muito obrigado. Na ausência da secretária e vereadora Ivone, eu gostaria que a secretária da Casa, Islene, fizesse a leitura da ata da sessão anterior.
1: Bom dia a todos. Ata da 15ª Sessão Ordinária da Câmara Municipal de Vereadores de Brotas de Macaúbas, Bahia, em 7 de agosto de 2026. Aos 7 dias do mês de agosto de 2026, nesta cidade, na Sala das Sessões, à Praça dos Poderes 95B, às 10 horas, sob a presidência do Sr. Johnson Jones Sodré Coelho, reuniram-se os senhores edis: Alessandro Novaes dos Santos, Arilton Oliveira Araújo, Carlon Sodré de Alcântara, Ivone Alves de Jesus, Laerto Fernandes Sodré, Noel Melo de Pina, Rômulo Ferro dos Santos e Técio Marques Souza. Comprovada a presença dos 9 vereadores, o presidente cumprimentou os presentes, os ouvintes da Rádio Novo Amanhecer FM e todos que acompanhavam a sessão por meio do Facebook e do canal oficial da Câmara no YouTube, declarando em seguida aberta a sessão. Na oportunidade, o presidente agradeceu a presença do ex-vereador João Paulo Martins e solicitou um minuto de silêncio em memória de Carlos Oliveira Souza, conhecido como Carlos Souza, que faleceu há poucos dias. Registrou que Carlos Souza exerceu o cargo de vereador, além de ter sido comerciante e produtor rural, deixando os filhos Clebinho, Ana Carla e Carlos Júnior. Também foi registrada a perda de Pedro Rodrigues Barbosa, conhecido como Piroca de Lió, que exerceu a profissão de marceneiro no município. Em seguida, o presidente destacou o retorno das atividades legislativas após o recesso parlamentar e o início dos trabalhos referentes ao segundo semestre, solicitando à secretária a leitura da ata da sessão anterior, a qual foi aprovada. Dando início ao expediente, foi apresentada a seguinte matéria: a apresentação do projeto de lei número 11 de 2026, o qual autoriza a cessão de uso gratuito de bem imóvel público e de bem móveis, equipamentos da unidade de beneficiamento do Alho para a Associação Comunitária dos Trabalhadores Rurais de Buriti do Alho, a COTRARBA, e da outras providências, de autoria do Executivo. Em comum acordo com os demais vereadores, antes do início da sessão, o referido projeto foi encaminhado às comissões de Justiça e Redação, Finanças, Orçamento e Contas e Saúde, Educação, Obras e Serviços Públicos para emissão dos respectivos pareceres na próxima sessão. Na sequência, foi apresentado o projeto de lei número 12 de 2026, que autoriza o Poder Executivo a contratar operação de crédito, oferecer garantias e dar outras providências, de autoria do Executivo. O projeto foi encaminhado à Comissão de Justiça e Redação para emissão de parecer na próxima sessão. Foi apresentada ainda a indicação número 30 de 2026, que indica ao excelentíssimo senhor prefeito municipal de Brotas de Macaúbas a necessidade de reforma na Praça da Comunidade de Buriti do Alho, de autoria do vereador Alessandro Novaes dos Santos. Também foi apresentada a indicação número 46 de 2026, que indica ao Poder Executivo Municipal a reforma do prédio onde funcionava a escola do Barreiro de Lagoa do Capim, para servir como ponto de apoio a eventos comunitários, de autoria do vereador Arilton Oliveira Araújo. As indicações número 30 e 46 de 2026 foram encaminhadas às comissões de Justiça e Redação, Finanças, Orçamento e Contas e Saúde, Educação, Obras e Serviços Públicos, para emissão dos respectivos pareceres na próxima sessão. Encerrado o expediente, passou-se à ordem do dia: discussão e votação da indicação número 57 de 2026, que seja encaminhada ao Poder Executivo Municipal para as devidas providências a presente indicação, que solicita a construção de um ponto de atendimento no povoado de Cocal, de autoria da vereadora Ivone Alves de Jesus. A vereadora Ivone cumprimentou novamente a todos os presentes e destacou que a referida indicação decorre de uma necessidade da comunidade de Cocal, considerando a importância do povoado como núcleo de atendimento a aproximadamente 36 comunidades circunvizinhas. A vereadora ressaltou que a comunidade já dispõe de uma unidade do Programa de Saúde da Família, PSF, responsável pelo atendimento e acompanhamento da saúde preventiva da população. Entretanto, enfatizou a necessidade da implantação de um espaço destinado ao atendimento de situações de urgência e emergência por meio de um ponto de atendimento, a fim de proporcionar assistência imediata à população local e às comunidades da região. Segundo a vereadora, a ausência de um serviço de pronto atendimento faz com que situações de urgência sejam direcionadas ao PSF, o que pode comprometer o atendimento de pessoas que necessitam de acompanhamento e tratamento contínuos. Destacou ainda que Cocal exerce importante papel como núcleo de atendimento de diversas comunidades rurais, o que reforça a necessidade de contar com estrutura adequada para atender casos emergenciais. A vereadora informou também que, juntamente com a solicitação do PA, havia sido pleiteada a implantação de uma unidade de serviço de atendimento móvel de urgência, SAMU, tendo a comunidade sido recentemente contemplada com o serviço por meio do governo federal. Informou que ainda estão sendo cumpridos alguns trâmites legais para a inauguração da unidade, prevista, segundo a manifestação, para ocorrer entre o mês de agosto e meados de setembro. Ressaltou, contudo, que a implantação do SAMU não elimina a necessidade de um ponto de atendimento, uma vez que o serviço possui finalidade específica voltada a situações de urgência e emergência, mediante acionamento e regulação pela central do SAMU. Desta forma, destacou a importância de existir na própria comunidade capaz de receber e prestar os primeiros cuidados às pessoas que apresentem situações que necessitem de atendimento imediato. A vereadora destacou ainda que, por se tratar de uma comunidade rural, são frequentes ocorrências como acidentes com ferramentas agrícolas, machados e facões, quedas de animais, além de acidentes envolvendo animais peçonhentos e venenosos, situações que podem demandar atendimento médico imediato. Por fim, a vereadora Ivone solicitou apoio dos nobres colegas para aprovação da indicação, ressaltando a importância da medida para a melhoria da assistência à saúde da população de Cocal e das comunidades circunvizinhas. Sem mais manifestações, a indicação número 57 de 2026 foi colocada em votação, sendo aprovada por unanimidade com 8 votos. O presidente falou que tínhamos o ex-vereador João Paulo inscrito para fazer uso da tribuna livre. No entanto, sua participação ficou para a próxima sessão em razão de se tratar de um projeto relacionado à Associação Comunitária Rural de Buriti do Alho. O presidente solicitou à secretária que fizesse constar em ata a seguinte solicitação. Câmara Municipal de Brotas de Macaúbas. Solicitação de limitação da contribuição previdenciária ao INSS. Eu, Ivone Alves de Jesus, ocupante do cargo de vereadora nesta Câmara Municipal e professora efetiva do município de Brotas de Macaúbas, venho respeitosamente requerer a limitação da contribuição previdenciária incidente sobre minha remuneração, em razão da existência de 2 vínculos empregatícios vinculados ao regime geral de previdência social. Declaro que, no vínculo mantido com a Prefeitura Municipal de Brotas de Macaúbas, já ocorre a contribuição previdenciária até o limite máximo legal. Dessa forma, solicito que a retenção previdenciária realizada por esta Câmara Municipal observe o teto de contribuição previsto na legislação vigente, evitando assim o recolhimento de valores superiores ao efetivamente devido. Anexo ao presente requerimento os seguintes documentos: contra-cheque da Prefeitura Municipal, contra-cheque da Câmara Municipal, declaração de ciência quanto à obrigação de comunicar qualquer alteração que possa influenciar no presente pedido. Nesses termos, pede deferimento. Brotas de Macaúbas, 7 de agosto de 2026, Ivone Alves Jesus, vereadora. O presidente informou por fim que a solicitação foi recebida e está sendo atendida, sendo encaminhada ao setor competente para análise e adoção das devidas providências. Em seguida, o presidente explanou que estamos entrando no período eleitoral das eleições gerais de 2026, que acolherão presidente da República, governador, senador, deputado federal e deputado estadual. Por isso, a Câmara Municipal está adotando algumas medidas preventivas para orientar vereadores, servidores e colaboradores e evitar problemas com a Justiça Eleitoral. Será publicado o ato da presidência número 2 de 2026, que estabelece orientações sobre as condutas a serem observadas durante o período eleitoral, com base na Constituição Federal, na Lei de Eleições, no Código Eleitoral, nas resoluções do Tribunal Superior Eleitoral e nas orientações da Justiça Eleitoral. O objetivo é preservar a legalidade e a impessoalidade e a moralidade administrativa, além de garantir a neutralidade institucional da Câmara Municipal e a igualdade de oportunidade entre os candidatos. Entre as principais orientações aos vereadores está a proibição de utilizar a estrutura da Câmara para favorecer candidaturas. Isso não inclui não utilizar veículos oficiais. Isso inclui não utilizar veículos oficiais, impressoras, computadores, internet, telefones, materiais de expediente, salas ou demais recursos públicos para atividades eleitorais. Também não será permitida a realização de reuniões de campanha nas dependências da Câmara, a distribuição de material eleitoral, a utilização das redes sociais institucionais para promoção de candidatos ou o pedido de votos durante as sessões legislativas. É importante destacar que as manifestações institucionais, como agradecer a presença ou a visita de um deputado ou outra autoridade, não configuram por si só propaganda eleitoral. O cuidado deve ser para não transformar esse espaço em pedido de votos ou divulgação de número de candidato. Aos servidores fica vedada a realização de campanha durante horário de expediente, bem como o uso de equipamentos, veículos, e-mails, grupos oficiais de WhatsApp ou qualquer outro recurso público para propaganda eleitoral. Também não será permitido utilizar identificação funcional em atividades de campanha ou pressionar colegas a apoiar determinada candidatura. As atividades políticas e de campanha devem ocorrer fora do horário de expediente e sem utilização da estrutura pública. O ato será publicado no Diário Oficial, encaminhado aos vereadores, servidores e colaboradores e disponibilizado nos canais oficiais da Câmara. Em caso de dúvida sobre alguma situação específica, a orientação é consultar previamente a Procuradoria Jurídica da Câmara. A finalidade de todas essas medidas é preventiva, garantir que a Câmara Municipal e seus agentes cumpram a legislação eleitoral e que o período das eleições transcorra com segurança, transparência e respeito às regras da Justiça Eleitoral. Após, deixou a palavra facultada aos demais vereadores. Manifestaram-se os vereadores Rômulo, Johnson, Arilton, Laerto, Ivone, Técio e Carlon, onde trouxeram diversos assuntos de interesse no município. Não havendo mais manifestações e nada mais a tratar, o presidente declarou encerrada a sessão, convocando os vereadores para a próxima reunião a realizar-se no dia 14 de agosto de 2026. Lavrou-se a presente ata, conforme portaria 5 de 2017, que após ser lida e achada conforme, será assinada pela mesa diretora e demais vereadores presentes. Sala das Sessões da Câmara Municipal de Brotas de Macaúbas, em 7 de agosto de 2026.
0: É em tempo que eu gostaria de registrar a presença do vereador Técio Marcos Souza. E se algum vereador quiser fazer alguma consideração com relação à ata da sessão anterior, declaro aprovada. Pauta do dia: apresentação do projeto de lei número 13 de 2026, o qual cria a Diretoria de Segurança Pública e Defesa Social do município de Brotas Macaúbas, de autoria do Executivo.
1: Excelentíssimo senhor Johnson Johnny Sodré Coelho, presidente da Câmara Municipal de Vereadores de Brotas de Macaúbas, Bahia. Assunto: Projeto de Lei número 13 de 2026. Excelentíssimo senhor presidente, excelentíssimos senhores vereadores. Ao cumprimentá-los, sirvo-me do presente para encaminhar o Projeto de Lei número 13 de 2026, o qual cria a Diretoria de Segurança Pública e Defesa Social do município de Brotas de Macaúbas, Bahia, para apreciação e deliberação de Vossas Excelências, cuja justificativa segue anexa. Aproveito a oportunidade para renovar os votos de elevada estima e consideração, informando ainda que estamos à disposição para esclarecimentos complementares. Atenciosamente, Antônio Kleber Ribeiro, prefeito. Justificativa. Submetemos à apreciação desta Casa Legislativa o presente projeto de lei que visa instituir na estrutura do Poder Executivo a Diretoria de Segurança Pública e Defesa Social, vinculada à Secretaria Municipal de Administração e Planejamento. Esta medida cumpre estritamente às obrigações impostas pela Lei Federal nº 13.675 de 2018, que institui o Sistema Único de Segurança Pública e atende à recomendação expedida pelo Ministério Público do Estado da Bahia no procedimento administrativo. A criação deste órgão técnico é a condição obrigatória, cláusula de barreira, imposta pelo Governo Federal para que o município de Brotas de Macaúbas possa receber recursos fundo a fundo, celebrar convênios e aderir a programas federais como o Município Mais Seguro e Cidade SUSP, captando verbas para investimentos e vídeo monitoramento, iluminação pública preventiva e estruturação da segurança. A diretoria será responsável por coordenar as políticas de prevenção à violência, alimentar os dados do Sistema Nacional de Informações de Segurança Pública, SINESP, dar suporte ao Conselho Municipal de Segurança e gerir com responsabilidade fiscal o Fundo Municipal da área. Diante do manifesto interesse público e da urgência prazal fixada pelos órgãos de controle, solicitamos o apoio dos nobres pares para aprovação desta matéria. Brotas de Macaúbas, 13 de agosto de 2026.
0: É caminho para apresentação de parecer da Comissão de Justiça e Redação na próxima sessão. Apresentação do projeto de lei número 14, o qual dispõe sobre a criação, a organização e a estrutura do Conselho Municipal de Segurança Pública e Defesa Social, CONESP, e do Fundo Municipal de Segurança Pública, FUNESP, de Brotas Macaúbas, de autoria do Executivo.
1: Excelentíssimo senhor Johnson Johnny Sodré Coelho, presidente da Câmara Municipal de Vereadores de Brotas de Macaúbas, Bahia. Assunto: Projeto de Lei número 14 de 2026. Excelentíssimo senhor presidente, excelentíssimos senhores vereadores. Ao cumprimentá-los, sirvo-me do presente para encaminhar o Projeto de Lei número 14 de 2026, o qual dispõe sobre a criação, a organização e a estrutura do Conselho Municipal de Segurança Pública e Defesa Social e do Fundo Municipal de Segurança Pública de Defesa Social de Brotas de Macaúbas, Bahia e da outras providências, para apreciação e deliberação de Vossas Excelências, cuja justificativa segue anexa. Aproveito a oportunidade para renovar os votos de elevada estima e consideração, informando ainda que estamos à disposição para esclarecimentos complementares. Atenciosamente, Antônio Kleber Ribeiro, prefeito. Justificativa. Submetemos à elevada apreciação desta augusta Casa Legislativa o presente projeto de lei que dispõe sobre a criação, a organização e a estrutura do Conselho Municipal de Segurança Pública e Defesa Social e do Fundo Municipal de Segurança Pública e Defesa Social do município de Brotas de Macaúbas, Bahia, e da outras providências. A propositura em tela encontra-se em estrito alinhamento com o mandamento do artigo 144, caput, da Constituição da República Federativa do Brasil, que preconiza ser a segurança pública dever do Estado, direito e responsabilidade de todos, exercida para a prevenção da ordem pública e da incolumidade das pessoas e do patrimônio. Embora a atividade policial operacional concentre-se nas esferas estadual e federal, o ordenamento jurídico prático consolidou o papel estratégico e indispensável dos municípios na formulação e execução de políticas eminentemente preventivas, transversais e de gestão territorial de segurança. Neste cenário, a relevância desta medida é chancelada por dados estatísticos alarmantes, conforme o Anuário Brasileiro de Segurança Pública, edição 2024, publicado pelo renomado Fórum Brasileiro de Segurança Pública. O Estado da Bahia registrou, pelo quinto ano consecutivo, elevados índices de mortes violentas intencionais, concentrando patamares que demandam uma resposta articulada de todas as esferas federativas, União, Estados e Municípios. O fenômeno contemporâneo de interiorização da criminalidade e das dinâmicas de violência não mais permitem a omissão ou a atuação isolada dos entes locais, tornando premente a estruturação de mecanismos municipais de governança e fomento à cultura de paz. Para fazer frente a essa conjuntura, o governo federal editou a Lei Federal nº 13.675, de 11 de junho de 2018, instituindo a Política Nacional de Segurança Pública e Defesa Social e criando o Sistema Único de Segurança Pública. A referida legislação nacional estabeleceu uma verdadeira arquitetura de cooperação federativa e fixou em seus artigos 20, 21 e 22 os conselhos e os fundos de segurança pública com instâncias estratégicas e obrigatórias para o controle social, participação comunitária e financiamento das ações legais. O Conselho Municipal de Segurança Pública e Defesa Social, ora proposto, assume a condição de órgão colegiado, consultivo e de assessoramento destinado a propor diretrizes, acompanhar, fiscalizar e avaliar a execução da Política Municipal de Segurança Pública. Trata-se de um valioso instrumento de governança democrática, viabilizando que o poder público e a sociedade civil organizada debatam de forma partitária soluções concretas voltadas à prevenção da violência nas escolas, à melhoria da iluminação pública preventiva, ao vídeo monitoramento e ao amparo de segmentos sociais em situação de vulnerabilidade. Lado outro, a criação do Fundo Municipal de Segurança Pública e Defesa Social apresenta-se como medida de ordem prática e financeira, absolutamente indispensável. O FUNSEP funcionará como unidade de natureza contábil e financeira, vinculada aos propósitos dessa lei, como o escopo de captar, gerenciar e aplicar recursos exclusivamente em programas e projetos locais de segurança e defesa social. Insta salientar, sob o prisma da responsabilidade fiscal e financeira, que a instituição do Fundo Municipal constitui condição obrigatória, cláusula de barreira, previstas no artigo 17 e 22, parágrafo 5º, da Lei do SUSP, sem a qual o município de Brotas de Macaúbas restará legalmente impedido de receber transferências voluntárias e repasses de verbas do fundo a fundo, vindas do Fundo Nacional e do Fundo Estadual de Segurança Pública, inviabilizando o acesso a recursos federais para investimentos estruturais na área. Ademais, cumpre registrar que a presente iniciativa atende formalmente às diretrizes fixadas no procedimento administrativo de acompanhamento de políticas públicas em trâmite perante a Promotoria de Justiça de Oliveira dos Brejinhos, demonstrando o compromisso inabalável desta gestão com o princípio da legalidade, com a eficiência administrativa e com a proteção dos nossos munícipes. Diante de toda a fundamentação fática e jurídica exposta, evidenciando o manifesto e urgente interesse público de que se reveste a matéria, este Executivo Municipal confia plenamente no elevado espírito cívico e na habitual responsabilidade dos ilustres membros deste Poder Legislativo para apreciação, deliberação e consequente aprovação do presente projeto de lei. Aproveitamos o ensejo para renovar às Vossas Excelências os nossos protestos de elevada estima e distinta consideração. Brotas de Macaúbas, Bahia, 13 de agosto de 2026, Antônio Kleber Ribeiro, prefeito.
0: Encaminho para a apresentação de parecer da Comissão de Justiça e Redação na próxima sessão. Apresentação da indicação número 21, de autoria do vereador Técio Marques Souza.
1: O vereador Técio Marques Souza, no uso de suas atribuições legais, indica ao prefeito municipal, senhor Antônio Kleber Ribeiro, que realize através da secretaria competente a construção de uma praça na comunidade de Andiroba, em frente à Igreja Santa Luzia. Justificativa: o referido povoado não possui nenhuma praça, nem um espaço arborizado para o lazer comunitário. Assim, a construção da praça proporcionaria aos moradores locais um espaço de convivência, de socialização para a população, onde as famílias contarão com um local para passear, praticar esportes e divertir-se. Enfim, para o convívio de seus filhos e familiares, bem como para o embelezamento do local. Outro sim, um espaço com arborização e com paisagismo contribui significativamente para a valorização dos imóveis circunvizinhos e melhora a qualidade de vida dos moradores daquele local. Por todo o exposto, é que faço a presente indicação, certo do atendimento ao quanto solicitado. Desde já agradeço. Técio Marques Souza, vereador.
0: Encaminho para a apresentação de parecer das três comissões na próxima sessão. Apresentação da indicação número 55, de autoria do vereador Rômulo Ferro dos Santos.
1: Senhor presidente, senhores vereadores, o vereador Rômulo Ferro dos Santos, no uso de suas atribuições legais e regimentais, vem respeitosamente à presença de Vossa Excelência encaminhar a indicação solicitando a construção de um calçamento em paralelepípedo na Travessa Pedro Bastos, localizada na lateral da Delegacia Municipal, em frente ao Comercial Cactus, ligando a Rua São José à Rua Senhor do Bonfim, com extensão aproximada de 40 metros. Justificativa: a presente indicação se faz necessária, tendo em vista que a referida travessa ainda não possui pavimentação, o que tem causado transtornos aos moradores e transeuntes, principalmente em períodos chuvosos, quando o acúmulo de lama dificulta o tráfego de pedestres e veículos. Destaca-se que as ruas que dão acesso à referida travessa, Rua São José e Rua Senhor do Bonfim, já são pavimentadas, o que reforça a necessidade da execução do calçamento neste trecho, garantindo melhor mobilidade urbana, continuidade da infraestrutura e mais qualidade de vida para a população local. Diante do exposto, solicita-se ao Poder Executivo Municipal a adoção das providências necessárias para o atendimento desta demanda. Rômulo Ferro dos Santos, vereador.
0: Encaminho para a apresentação de parecer das três comissões na próxima sessão. Apresentação dos pareceres número 54, emitidos pela Comissão de Justiça e Redação, Comissão de Finanças, Orçamentos e Contas e Comissão de Saúde, Educação, Obras e Serviços Públicos, referente ao projeto de lei número 11, de autoria do Executivo.
1: O presente parecer tem por objeto o projeto de lei número 11 de 2026, de autoria do Executivo, o qual autoriza a cessão de uso gratuito de bem imóvel público e de bens móveis equipamentos da unidade de beneficiamento do Alho para a Associação Comunitária dos Trabalhadores Rurais de Buriti do Alho, a Cotrarba, e da outras providências. O presente relator opina favoravelmente pelo prosseguimento de sua tramitação, aguardando-se ainda sua análise e discussão em plenário. Pela aprovação, este é o parecer das três comissões em 14 de agosto de 2026.
0: Em comum acordo com os demais vereadores, encaminho para a ordem do dia desta mesma sessão. O projeto de lei número 12 foi tirado de pauta para ajustes no projeto técnico de estudo de viabilidade econômica financeira, o qual a Prefeitura estará encaminhando um substitutivo para ser apresentado na próxima sessão. A apresentação do parecer número 56, emitido pela Comissão de Justiça e Redação, bem como dos pareceres número 55, emitidos pela Comissão de Finanças, Orçamentos e Contas e pela Comissão de Saúde, Educação, Obras e Serviços Públicos, referente à indicação número 30, de autoria do vereador Alessandro Novaes dos Santos.
1: O presente parecer tem por objeto a indicação número 30 de 2026, de autoria do vereador Alessandro Novaes dos Santos, que indica ao excelentíssimo senhor prefeito municipal de Brotas de Macaúbas a necessidade de reforma na praça da comunidade de Buriti do Alho. O presente relator opina favoravelmente pela necessidade de reforma na praça da comunidade de Buriti do Alho. O presente relator

0: públicos, referente à indicação número 46, de autoria do vereador Arilton Oliveira Araújo.
1: O presente parecer tem por objeto a indicação número 46 de 2026, de autoria do vereador Arilton Oliveira Araújo, que indica ao Poder Executivo Municipal a reforma do prédio onde funcionava a escola de Barreiro de Lagoa do Capim para servir como ponto de apoio a eventos comunitários. O presente relator opina favoravelmente pelo prosseguimento de sua tramitação, aguardando-se ainda sua análise e discussão em plenário. Pela aprovação, este é o parecer das três comissões em 14 de agosto de 2026.
0: Encaminho para a ordem do dia da próxima sessão. Gostaria de agradecer à secretária Islene pela leitura da ata e dos pareceres. Ordem do dia. Discussão e votação do projeto de lei número 11, o qual autoriza a concessão de uso gratuito de bem móvel público e de bens, móveis e equipamentos da Unidade de Beneficiamento do Alho para a Associação Comunitária dos Trabalhadores Rurais de Buriti do Alho e da outras providências. Então, o projeto de lei, ele visa proporcionar o fortalecimento do associativismo, garantindo que o espaço cedido seja gerido de forma regularizada, trazendo segurança jurídica e proteção do patrimônio público. Além disso, poderá proporcionar a ACOTRARBA a participação em editais e projetos, trazendo maior visibilidade aos produtos da região. Com a concessão, o imóvel e os equipamentos da Unidade de Beneficiamento do Alho continuarão pertencendo ao município, sendo fixados em cargos claros de manutenção e conservação por conta da associação. Além disso, a previsão de reversão automática e imediata do bem do patrimônio municipal, caso ocorra desvio de finalidade ou descumprimento das regras contratuais. Portanto, a referida cessão deverá ser outorgada a título gratuito, pelo prazo de 10 anos, podendo ser prorrogada por igual período, desde que persista o interesse público mediante a celebração do competente instrumento entre as partes, devidamente justificado, ficando a concessionária obrigada a observar as condições previstas na lei, sob pena de revogação da cessão. É, estava escrito na tribuna livre, na sessão passada, o ex-vereador João Paulo Martins para falar um pouco sobre o projeto. Então, antes da votação, eu concedo a palavra aí na tribuna livre ao João Paulo.
2: Bom dia a todos aqui presentes, saudar a todos os vereadores, saudar todos presentes aqui nessa casa e todos que nos acompanham através das redes sociais da Câmara e através da Rádio Novo Amanhecer. É, queria falar um pouquinho, senhor presidente, de como surgiu essa agroindústria lá, né, que é propícia ao beneficiamento do alho. O alho há muito tempo se tornou o sobrenome de Buriti, né, que antes era Buriti de Brotas, e aí com a cultura do alho que se tornou uma referência no Buriti, o Buriti passou a ser chamado Buriti do Alho. E lá tinha uma casa de farinha, como também tinha uma que era de Lagoa de Maciel, que foi adquirida na época do prefeito Arilton. Só que, como o Buriti passou a cultura do alho e a produzir verduras, então a mandiocultura ficou muito pouca produção e ficou incapacitado da gente implantar aquela casa de farinha, tanto pelo a condição de preço, que a associação não tinha condições, né, que veio os equipamentos, mas a associação que tinha que fazer a estrutura, e também pela produção, que a gente não tinha produção suficiente. Então, em 2016, a CAR fez um pedido aos prefeitos municipais que, onde tivesse essas agroindústrias paradas, que fosse ou colocada para funcionar, ou então fosse feita a doação para outras comunidades que tivessem condições de colocar para funcionar, né? Então, na época, a gente fez as reuniões na associação lá e definiu que a gente não ia implantar. A gente ainda fez até com Nova Santana, com Custódio, para ver se em comum acordo das três comunidades a gente conseguia fazer a implantação, mas não teve condições. Então, a casa de farinha de lá, uma foi doada para Sumidouro, que hoje já está funcionando, e a outra foi doada para Mata do Bom Jesus, que eu acredito, parece que ainda não está funcionando, que precisa de funcionar, né? Que foi doado para lá justamente com esse intuito. Então, nessa mesma reunião, como ia tirar os equipamentos de Buriti, surgiu o que poderia trazer para a comunidade.

0: oportunidade para ficar no lugar daquela casa de farinha que estava sendo doada para outro lugar, né? Então, como o alho era referência, na época surgiu essa possibilidade de ter uma agroindústria de beneficiamento do alho, que é uma comunidade referência, né, no município. Na semana passada a gente teve a presença do prefeito lá visitando a agroindústria, visitando uma área produtiva lá. Teve a presença da secretária do Estado, né, da SDR, Beth Costa. E aí viu de perto lá que a gente já está funcionando e que o alho realmente tem condições de cada vez mais melhorar a vida do povo e dos agricultores que ele produz, né? Então, o alho estava sendo muito difícil para a gente vender ele in natura, né? Porque tem concorrência, né? Alho vem de fora, tem um aqui Novo Horizonte que vem muito alho para cá, então o alho in natura estava sendo muito difícil para o pessoal vender na feira. Então, com o surgimento, a possibilidade de transformar o alho numa pasta de alho, num tempero pronto, então foi nesse intuito que chegou essa agroindústria lá no mandato do prefeito Junho em 2016. Aí foi através de uma emenda de Afonso Florencio Pelacar, a prefeitura executou. Então, a obra já foi concluída já no finalzinho do mandato, né? Então, não teve tempo de fazer essa concessão de uso e ainda ficou faltando algumas adequações, no qual, em 2021, o prefeito teve lá presente, né, na reunião com a gente. O senhor também teve presente lá, onde teve a presença do engenheiro Daniel também, onde viu algumas possibilidades de adequações que precisava. Ainda o edital estava aberto, o convênio estava aberto, mas assim, a gente não conseguiu a tempo fazer. Então, a casa estava parada sem funcionar, né? E aí surgiu um projeto lá através da Associação de Acompanhamento da Funifran, criou um grupo de mulheres na comunidade, que hoje está sendo acompanhado pela a Central também, um outro projeto fazendo um curso de produção de alimentos. E aí, através desse grupo de mulheres, as mulheres resolveram colocar esse equipamento para funcionar, né? E aí surgiu um edital na CAL, onde a gente escreveu a associação, que é das agroindústrias ativas, que tem aqui em Brotas, tem Araci, que está participando, tem a Colônia, a Copab, tem na região Serrana, Buriti do Alho, e tem lá em Novo Horizonte também, que está sendo acompanhado pela CAL nesse projeto, onde contratou técnicos para acompanhar e fazer esses equipamentos se desenvolver e produzir, né? Então, a partir de fevereiro, esse grupo de mulheres lá em Buriti do Alho, que foi tirado provindo da Associação de Mulheres e Homens, né? A gente fez uma reunião da associação para a gente definir como era que ia botar esse equipamento para funcionar. E dentro da reunião da associação surgiu um grupo que hoje está formalizado com 12 pessoas, a maioria mulheres, mas aí tem os homens também para ajudar, porque tem equipamentos, tem máquinas que precisa do trabalho do homem para ajudar as mulheres, né? Então, a partir de fevereiro, a gente já começou a produzir o tempero, que a gente já está vendendo nos mercados. Tem os próprios produtores lá da agroindústria que também vendem nas regiões aí. E aí, de lá para cá, a gente já viu que tem possibilidade da gente aumentar a produção e da gente dar finalidade no alho que a gente produz, né? Antes estava com muita dificuldade, esse ano ainda perdeu muito alho. Então, a partir de fevereiro para cá, que a gente começou a colocar a fábrica para funcionar, a gente conseguiu comprar o alho dos agricultores lá. Então, muito alho que ia perder, a gente conseguiu transformar ele no tempero e estamos vendendo no mercado aí. E está sendo uma geração de renda dentro da comunidade, né? Então, um dos principais objetivos da construção dessa agroindústria foi esse: o produtor produziu o alho, já sabendo que tem a agroindústria, o grupo que vai transformar e vai vender essa pasta de alho. Então, vai ser um ciclo de geração de renda, né? Eu vou produzir o alho, tem as pessoas que são produtores que estão lá no grupo, que ele mesmo também pode pegar o alho dele, transformar no tempero, depois pegar o tempero, ainda revender e ainda ter o lucro em cima da revenda do tempero, né? Então, é um dinheiro que vai girar ali em torno da agricultura familiar. E com a possibilidade também da gente aumentar essa produção de alho na região, como ultimamente a gente está vendo que tem crescido no município. Nova Santana, Léo já produziu alho, tem aqui na região de Colônia, o pessoal de Cocal também a gente vê essa possibilidade. Então, assim, a gente conseguindo colocar essa fábrica para produzir muito, para a gente atingir não só o município de Brotas, mas a região aqui, ou quem sabe futuramente o estado da Bahia, a gente pode estar fazendo a cadeia produtiva do alho crescer no município e transformando isso em geração de renda para os agricultores, né? Então, é mais ou menos nesse sentido aí que surgiu a construção dessa agroindústria de beneficiamento do alho. Então, até então, a gente não tinha conseguido colocar ela para funcionar, justamente por isso que foi entregue já no finalzinho do mandato, a gente não teve tempo de ter o treinamento, é umas máquinas específicas que foi construída longe, né? Então, a partir desse edital da CAR, que contratou uma técnica que está participando das reuniões da CAR, dos treinamentos que tem, então a partir daí que começou o processo funcionar de verdade. E aí, para esse edital que a gente escreveu das agroindústrias ativas, não precisou da concessão. Então, a casa, como todos que conhecem lá, ainda precisa de adequações, né? Na legislação, normalmente, quando já fica pronta, sempre precisa de adequações, né? Dependendo da mudança que tem na legislação, sempre vai surgir adequações. Então, lá não é diferente, lá precisa de muitas adequações. E aí surgiu um outro edital na CAR agora, que é de plantas medicinais, que a gente escreveu. Como o alho, além de ser um produto alimentício, ele também é uma planta medicinal, a gente escreveu e a gente está aí no processo de visitas, no processo de seleção. E aí esse edital exige essa concessão de uso, porque ele vai permitir a gente fazer alguma adequação, como aqui no projeto de lei já está específico, né? Se for concedido para a associação, futuramente, para a gente fazer as adequações, a gente vai pedir autorização para a prefeitura, que tem que ter essas autorizações e inscrito, mas assim, para a gente fazer essas adequações também, para a gente conseguir ser selecionado nesse edital, a gente precisa primeiramente, principalmente, dessa concessão de uso, que já está aí no te na terceira etapa. Então, a quarta etapa já é a final. Então, com essa concessão, se a gente for selecionado, a gente vai poder, com esse edital, fazer algumas transformações que precisa ser feito lá, adequações na casa, no processo de fluxo, e também adquirir outros equipamentos para que a gente possa agregar mais produtos na agroindústria, né? Que hoje o ciclo lá tem possibilidade da gente produzir os temperos pronto, possivelmente. Lá dá para fazer um alho frito, mas para fazer um alho frito a gente já precisa de ter outro equipamento para fritar o alho, né, para poder fazer outro processamento. Então, esse edital vai permitir tudo isso. Além da adequação da casa para ter o fluxo, a gente adquirir novos equipamentos e, com isso, agregar mais produtos e assim gerar mais renda lá para o povo da comunidade e da região. Então, eu queria que agradecer ao prefeito pelo pronto atendimento, né, da nossa solicitação. Primeiro a gente teve contato com os secretários Márcio, Cleito, José Nilton, Carlos Jorge, o chefe de gabinete Genilson e Humberto Junho, que é do jurídico. Então agradecer a todos os secretários e agradecer ao Humberto na parte do jurídico e agradecer ao prefeito por esse pronto atendimento, né, de recepcionar o nosso pedido de ir lá visitar, de conhecer de perto lá as mulheres produzindo, de conhecer a produção e ver a importância que é aquele equipamento lá para o desenvolvimento da comunidade e para a geração de renda para os agricultores que ali vivem, né? E de antemão também já agradecer os vereadores pela a casa, a mesa diretora, pela recepção e pelo pronto atendimento do pedido do prefeito, né, para botar com urgência. Na semana passada tive aqui também e com a visita do prefeito, pedindo mais urgência e assim agradecer a vocês, vereadores, que atenderam e que já colocaram para ir para votação nessa sessão, né, para que após aqui, se for aprovado, o prefeito possa fazer o contrato com a gente de concessão e a gente possa colocar dentro do sistema lá da CAR, no edital, e assim a gente está apto a concorrer e se a gente for escolhido, a gente poder estar liberado para fazer o processo lá da agroindústria, as adequações necessárias e a aquisição de novos equipamentos. Então, desde já agradecer a vocês e pedir esse voto favorável, que é um projeto importante para a geração de renda daquela comunidade e da região.
1: Obrigado, João Paulo, pelo uso da tribuna aqui. A gente vê que o Buriti do Alho Gostaria de parabenizar o pessoal lá da associação, que vem lutando aí através aí dos editais, né? Fortalecimento da cultura familiar, do associativismo através da associação. E aqui o projeto, ele fala no seu artigo. Primeiro, fica o Poder Executivo autorizado a ceder o uso do imóvel descrito no inciso primeiro deste artigo à Associação Comunitária dos Trabalhadores Rurais do Buriti do Alho, sediada no povoado de Buriti do Alho. Inciso primeiro. Imóvel rural destinado ao funcionamento da unidade de beneficiamento do alho, localizado no povoado do Buriti do Alho, zona rural do município de Brotas Macaúbas, medindo 9,5 metros de largura por 18,5 metros de comprimento, cujos limites e confrontações constarão no memorial descritivo emitido pelo setor de engenharia municipal quando da assinatura do termo. Então, essa assinatura do termo aí, com essa concessão, é que vocês vão também estar podendo participar desses editais da CAR para melhorias lá na estrutura. Eu acredito aqui que os vereadores que conhecem a comunidade de Buriti do Alho, vê que é um pessoal lavrador que cuida ali das hortaliças, trabalha lá, além do alho também tem outras hortaliças de forma até orgânica, também lá no município. Eu lembro quando o Luiz da IBDA trabalhava aqui na IBDA, que dava assistência lá também, né, na questão do Buriti do Alho. Então, eu acredito que é um projeto que venha mesmo a agregar valor aos produtos e à geração de renda lá, melhoria da qualidade de vida também para a comunidade. Então, eu deixo a palavra franqueada aos demais vereadores. Vereador Hilton.
2: Bom dia a todos. Queria aqui agradecer a presença do ex-colega João Paulo. E como ele falou no começo, isso é de grande importância, até porque vem a geração de renda. E eu tenho sempre o prazer de passar por ali todas as semanas, e que vou levar a minha esposa, que trabalha ali como agente de saúde, agente comunitário de saúde, e vejo ali o empenho daquelas pessoas na plantação do produto do alho, né? Então, eu sou favorável ao projeto, sim.
1: Vereador Rômulo.
3: Tá falando? Bom dia a todos, bom dia aos vereadores, bom dia a quem nos acompanha, a ex-vereadora Cleusa, que acaba de chegar. Parabenizar, agradecer a todos que nos acompanham através das redes sociais e através da Nova Amanhecer FM, aos colaboradores da casa. Parabenizar ao ex-vereador João Paulo pela iniciativa, dizer que ficou bem claro a ação. A gente sabe que é uma comunidade que sempre foi referência, no plantio do alho. A gente que é consumidor final, comerciante, a gente usa o produto muito no nosso comércio. O Buriti, além das hortaliças e o alho, a gente sabe que é uma comunidade de gente trabalhador. E a gente já deixa aqui, João, como exemplo, o Buriti, esse espaço que está sendo adquirido, que vai ser, com toda certeza, que eu acho que os vereadores vão votar a favor pela comunidade, isso sirva de exemplo, porque a gente sabe que hoje a nossa cidade, o nosso município, do modo geral, tem vários espaços que estão inaptos para uso e ao mesmo tempo abandonado, né? A gente pode citar vários exemplos aqui, mas a gente precisa fazer com que as comunidades procurem a prefeitura, procurem os vereadores e façam com que esses espaços sejam ocupados, porque só quem sabe da necessidade de cada comunidade é quem mora nela. A gente está aqui simplesmente para levar o conhecimento do povo, o que acontece, mas quem precisa realmente é o povo da comunidade. Então, parabéns, parabéns à comunidade do Buriti, e a gente está aqui para apoiar esse projeto.
1: Vereador Laerto.
4: Bom dia a todos os presentes a essa sessão, a ex-vereadora Cleusa, ex-vereador João Paulo e demais presentes, funcionários da casa, todos aqueles que estão nos assistindo via Facebook e em outras redes sociais. E um momento muito oportuno, e aqui também ex-vereador e ao mesmo tempo presidente da associação da comunidade lá de Buriti. A gente fica feliz quando vê os grupos se desenvolvendo, né, nas comunidades em torno, principalmente da agricultura familiar, e ao mesmo tempo gerando renda, né, melhorando seus produtos através das instâncias de participação dos editais do governo do estado, do governo federal. Isso só quem ganha é o município, porque gera renda e, ao mesmo tempo, a gente sabe da qualidade do produto, né, orgânico, que cada vez mais fica difícil de você acessar, e ao mesmo tempo é oportuno por termos essas oportunidades. E dentro dessas oportunidades é sempre bom, né, como já foi citado aqui, que nós temos os grupos, né, em várias localidades que vêm se fortalecendo e buscando alternativa, né. Nós estamos ali em Novo Horizonte buscando equipamentos para o grupo do cosmético, né, que é uma área também que vem dando resultado e que precisa de uma estrutura mais adequada. E João Paulo, sempre a gente vota, né, que a questão de cessão de uso, né, de um bem público, para principalmente para as associações e outras entidades, né. É bom vocês terem uma cópia, né, até do que está dito no projeto de cessão, até porque isso pode estar facilitando na melhoria dos editais que vem pela frente, dos relatórios, né. E eu, olhando aqui o artigo 5º da lei, parágrafo 4º, né, que coloca na obrigatoriedade da associação, né, apresentar os relatórios anual de atividades e manutenção dos bens ao órgão municipal competente. Ou seja, esse trabalho, uma vez sendo feito, é claro, anualmente, né, isso também facilitará no processo de vocês também na aquisição de outros projetos, né, vendo os resultados que ali terão, né, que eu acredito que, pelo empenho que já está tendo, eu tenho certeza que, com essa estrutura já também, vocês tendo essa sessão, facilitará, né. Tivemos essa semana com o Gilmário, que é o representante aqui da CA, né, regional, e ele sempre alertando: olha, que bom que vocês chegaram no consenso de votar logo o projeto, né, para que a gente já possa dar alguns outros encaminhamentos com relação a essa situação. Então isso é importante, o apoio também do legislativo para botar a coisa para andar. E é como eu falei, só quem ganha é o município, quem ganha é o Buriti do Alho, e estamos aqui para sempre estar adequando as leis municipal, estadual e federal.
1: Mais algum vereador vai fazer uso da palavra? Vereador Técio. Bom dia a todos presentes, a todos que nos acompanham através das redes sociais, os ouvintes da FM Novo Amanhecer, senhor presidente, senhores vereadores. Saudar aqui a presença da ex-vereadora Cleusa. Vou encaminhar, senhor presidente, meu voto favorável. Esse projeto é um projeto de grande importância para estar fortalecendo o plantio de alho e reforçando a agricultura familiar no nosso município. A gente sabe que Buriti do Alho hoje é uma comunidade que é referência do plantio de alho. Então, estou aqui para dar meu apoio para os agricultores e agricultoras, tanto do Buriti também da nossa região. Esse projeto sendo aprovado aqui vai estar gerando mais renda, não só para o Buriti, também para nossas comunidades. E também passar aqui para parabenizar o vereador João Paulo por essa iniciativa e dizer que pode contar comigo, que estamos juntos. E muito obrigado.
5: Mais algum vereador quer fazer uso da palavra? Então, colocado em primeira votação. Quem for contrário ao projeto de lei número 11, que se manifeste. Então, eu declaro aprovado parcialmente com 6 votos. Como é de consenso dos demais vereadores, ficou acordado a gente fazer a segunda votação hoje também, para dar celeridade ao projeto, né, e agilidade lá, para tempo de concorrer a algum edital lá para Buriti do Alho. E eu deixo a palavra franqueada aí antes da segunda votação. Algum vereador quer fazer uso da palavra? Vereador Carlon?
6: Bom dia a todos aqui presentes. Bom dia
0: também para quem está nos acompanhando através das redes sociais, saudar a presença do ex-vereador João Paulo, da ex-vereadora Cleusa, e deixar aqui também meu voto favorável a esse projeto, que ali na região do Buriti do Alho é um lugar que produz muito, produz a rapadura, hortaliças, e agora com esse projeto aqui que a gente vai estar aprovando aqui, vai fortalecer mais ainda a plantação do alho, correr atrás de recursos. Parabenizar a todos os envolvidos e dizer que estamos aqui, que precisar de vir para a Câmara aqui para a gente aprovar, pode contar com a gente. Só isso mesmo, presidente.
6: Mais algum vereador que quer usar a palavra?
1: Então, colocado em segunda votação, quem for contrário ao projeto de lei número 11, que se manifeste. Então, declaro aprovado por unanimidade com 6 votos. Eu deixo aí a palavra franqueada aos demais vereadores. O vereador quer fazer alguma palavra? Vereador Rômulo.
3: Bom dia mais uma vez. Apenas fazer algumas cobranças aqui. A gente tem falado muito das estradas. Já foi cobrado pelos outros vereadores, mas a gente também não pode deixar de falar. A gente vê a necessidade de ter pressa nas estradas que ligam Araci à Lagoa Nova. Uricuri a Feira Nova, essa cobrança é praticamente diária. A gente, na presença, ou por telefone, por mensagem, a gente tem recebido muito essa cobrança. Cobrei na semana passada a estrada do Cipó, é uma estrada curta, o pessoal de lá, da comunidade, tem cobrado a gente, então a gente deixa aqui a nossa cobrança a respeito dessas estradas. Quero aqui também deixar a cobrança, a solicitação, na realidade um pedido das comunidades também, a respeito dos campos. A gente vai começar a Copa a partir de amanhã. Eu acho necessário a estrutura do campo estar pronta, é um pedido do povo. Alguns campos não estão bons para jogar, então a gente deixa aqui o pedido à prefeitura, à secretaria da responsável, para poder fazer essa limpeza e alguns até passar a máquina onde está tendo a necessidade. Deixo aqui um convite a toda a população, ao nosso povo, que essa semana tem a abertura da nossa Copa, a Copa Tadeu Viana, e a primeira rodada será lá na Lagoa do Capim, onde também será as fases decisivas de semifinal e final. Então a gente já está montando uma estrutura na Lagoa do Capim, a gente tem um apoio da empresa Pré-Moldado Souza, estamos lá trabalhando com um pequeno vestiário, banheiros, banco de reserva. A gente está dando o suporte e o apoio para que essa obra seja acontecida junto com a comunidade, porque a gente quer deixar o nosso legado da Copa, da importância que a comunidade dá a cada Copa, porque a cada ano a gente vai levar essa Copa para uma comunidade. Esse ano a anfitriã é a comunidade Lagoa do Capim, que também foi campeã da Copa no ano passado. Então o jogo acontecerá às 4 horas da tarde, com abertura às 3h30. O jogo é entre Lagoa do Capim e Alvorada no sábado. Isso é no sábado, abertura do campeonato. E no domingo a gente tem 3 jogos: Barreira e Araci, na comunidade Nova Santana, Real Matense e Buqueirão, na comunidade Novo Horizonte, Feira Nova e Novo Horizonte, na comunidade de Feira Nova. Agradecemos aqui essa Copa é através do nosso mandato e dos parceiros em realização da Associação ABEC e dos parceiros que têm patrocinado o nosso evento, os comerciantes, alguns amigos vereadores, como é o caso de Laerto, a deputada Fernanda, a candidata a deputada, o nosso mandato é Deus, Cressol, e tem muitos patrocinadores que ajudaram a gente. A gente agradece muito a cada um que está dando essa força para a gente, e principalmente os 10 times que são responsáveis pelo campeonato. Muito obrigado a cada um.
1: Mais algum vereador? Vereador Técio.
7: Bom dia a todos mais uma vez, senhor presidente, senhores vereadores. Ontem estive na comunidade Jatobá, visitando amigos e amigas. Também aproveitei para fiscalizar lá o andamento de uma requalificação, lá, uma ampliação na quadra da comunidade, lá na Associação do Jatobá. Foi uma indicação que, através do nosso mandato, um pedido da comunidade. Então, gostaria de agradecer ao nosso prefeito Antônio Kleber, ao secretário de obra Carlos Jorge, a toda a comunidade de Jatobá, essa ampliação dessa quadra é de grande importância. É uma iniciativa que busca proporcionar mais espaço e segurança e melhores condições para a prática de esporte e eventos culturais e religiosos e atividades na comunidade. Então, lá vai ser feito essa requalificação mais para frente, porque ainda não deu tempo, que logo logo, agora dia 19 de setembro, vai ter a festa lá na comunidade. Estão fazendo o palco e essa requalificação na quadra. Logo logo aí vamos estar planejando com o nosso prefeito, com o nosso secretário, para estar fazendo a cobertura lá do espaço e também fazendo um contrapiso ali em frente à igreja do Jatobá, para estar dando mais conforto, segurança e qualidade de vida para a comunidade e para a população. E muito obrigado.
6: Mais algum vereador? Vereador Alessandro.
8: Bom dia a todos que nos acompanham pelas redes sociais, todos os vereadores aqui presentes. Também aqui agradecer aqui a presença da ex-vereadora Cleusa, ex-vereador João Paulo. Eu gostaria aqui de agradecer ao prefeito por ter atendido a solicitação minha lá na comunidade Nova Santana, que foi o pedido da praça lá em frente à igreja. Junto com a comunidade conseguimos esse benefício, foi muito bom. E aproveitar aqui também para fazer uma cobrança aqui ao secretário de obras, Carlos Jorge, que iniciou a reforma lá na praça, na comunidade de Buriti. Já tem mais de 3 meses que está parado e queria pedir a ele que voltasse ao trabalho novo, que precisa terminar. E também a implantação de uns quebra-mola lá em frente à praça, né? E pegar também aqui e agradecer João Paulo aqui pela iniciativa aqui do grupo de mulheres lá da comunidade de Buriti do Alho. Eu também fui desde pequeno trabalhei com plantação de alho até 2010. Até hoje ainda vem produzindo ali na Nova Santana. Tem um posto lá na roça, vem produzindo. Então isso aí é de grande importância para todos os nossos municípios. É isso aí.
6: Mais algum vereador? Tem aqui um pedido aqui de patrocínio. Vimos pelo presente expor e solicitar de Vossa Senhoria apoio para o encontrão Desperta Juventude, a ser realizado no dia 23 de agosto de 2026, na Praça de Eventos em Sumidouro, Brotas Macaúbas. Então, quem quiser dar uma força lá para a juventude lá de Sumidouro, tá aí o pedido. Tem um ofício aqui também. Excelentíssimo senhor presidente, cumprimentando cordialmente, convidamos Vossa Excelência aí extensivamente aos demais nobres edes desta Casa Legislativa para participar da primeira feira da agricultura familiar do Buriti do Alho, a realizar-se no dia 30 de agosto de 2026, às 8 horas, nas dependências da quadra poliesportiva localizada em Buriti do Alho. O referido evento tem por objetivo valorizar o trabalho dos produtores locais, fortalecer a economia rural e promover a comercialização dos produtos da agricultura familiar. Trata-se de uma oportunidade ímpar para celebrar e dar visibilidade ao trabalho das famílias agricultoras da nossa região, dada a representatividade econômica que a comunidade de Buriti do Alho representa no cenário municipal. Contando com a valiosa presença de Vossa Excelência e dos demais vereadores para o sucesso de nossa programação, aproveitamos a oportunidade para reiterar protesto de elevada estima e distinta consideração. Atenciosamente, João Paulo Martins dos Santos, presidente da Associação Comunitária dos Trabalhadores Rurais de Buriti do Alho. João Paulo, como foi vereador também, quebrando um pouco o protocolo aqui, ele queria fazer as considerações finais com relação ao projeto. Pode usar a tribuna.
9: Mais uma vez, bom dia a todos, né? Eu queria agradecer aqui em nome da associação, em nome de todos os agricultores e moradores lá de Buriti do Alho, aos vereadores aqui que acataram o projeto encaminhado pelo prefeito, né, e que fizeram a votação em tempo recorde. A gente sabe que tem os trâmites da casa, né, mas a gente sabe que a casa é soberana, né? Então, na outra semana, todos os vereadores encaminharam para votar. Então, a gente agradece aqui o presidente Johnson, o Arilto, Carlon, Técio, Alessandro, Romim e Laerto, que estava presente aqui hoje, para
0: votar esse projeto, votar as duas votações e aprovar esse projeto tão importante para a comunidade de Buriti do Alho. Né? A gente agradece Noel e Ivone também, que não puderam vir hoje, mas que na semana passada também deram o apoio favorável para que fosse encaminhado e votado hoje. Né? Então, agradecer ao prefeito pelo pronto atendimento, aos secretários que, na minha fala antes, citei, que desde o primeiro contato recepcionaram, encaminharam ao prefeito, ao jurídico, né, através de Humberto Júnior, ao chefe de gabinete Genilson, e, enfim, agradecer mesmo, em nome da associação, em nome de todos os agricultores de Buriti do Alho, com certeza essa concessão lá vai nos favorecer para que a gente continue trabalhando firme e transformando a agricultura familiar de Buriti do Alho em uma referência cada vez maior, não só no município de Brotas, mas regionalmente, né? A gente tem condições de, com o alho, a gente chegar em outros municípios e até o estado da Bahia, como a gente já está levando. Esse ano, os produtos lá da agroindústria já teve na Bahia Farm Show, na maior feira de tecnologia da Bahia, Norte e Nordeste. Então, isso mostra a importância que é esse projeto que vocês estão aprovando aqui hoje, essa concessão de uso, para que a gente possa continuar adequando e melhorando a produção lá na nossa comunidade. Então, desde já, muito obrigado e um ótimo final de semana a todos, e sintam todos convidados à Feira da Agricultura lá dia 30. Acredito que vocês já receberam aí também um pedido de colaboração. Quem puder colaborar também lá com a nossa primeira feira, a gente agradece em nome da associação e de toda a comunidade.
10: Mais uma vez, parabenizar a Associação de Buriti do Alho. E eu convido todos a participarem da próxima sessão, dia 21 de agosto de 2026. E nada mais havendo a tratar, declaro encerrada essa sessão. Um bom final de semana a todos.
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1: Reforço positivo. Use o reforço positivo como petiscos, elogios e carinho para incentivar comportamentos desejáveis. Isso ajudará a reforçar os laços entre você e seu pet e tornar o processo de adaptação mais positivo.
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Ouvimos aí DJ XOXO, Love in Brazil. Faltando agora apenas 8 minutos para o meio-dia, eu vou encerrar o programa com a banda Capital Inicial e CPM 22. As bandas aí, a música Velocidade. Eu desejo a todos um bom dia e até o nosso próximo encontro. Tchau!

A recém-nascida Ayla Emanuele, sequestrada em Campo Grande, Mato Grosso do Sul, no dia 6 de agosto, foi resgatada em Pedro Juan Caballero, cidade paraguaia na fronteira com o Brasil, e entregue à mãe. O reencontro emocionante ocorreu após uma avaliação psicossocial, que autorizou o retorno da criança à família. Ayla estava sob os cuidados do Conselho Tutelar, após ser resgatada no domingo, 9. O caso mobilizou as autoridades brasileiras e paraguaias, que trabalharam em conjunto para localizar a bebê e garantir seu retorno seguro.

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2: As últimas do esporte você confere no Radar Esportivo nesta sexta-feira, hoje dia 14 de agosto de 2026. E o Bruno Henrique virou dúvida no Flamengo para o jogo de volta contra o Cruzeiro pelas oitavas da Libertadores, viu? O atacante voltou ao Rio mancando e com fortes dores no tornozelo esquerdo após sofrer uma entrada no jogo de ida. Ainda não há confirmação de lesão nem de corte para a partida. O jogador será reavaliado nos próximos dias e sua presença no duelo decisivo dependerá da evolução do quadro e da resposta ao tratamento. É, vamos ver como é que vai ser aí a situação do Bruno Henrique, né, gente? Daqui a pouco mais notícias do esporte por aqui. Eu sou Kleber Salles, continue ligado, hein?
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4: 12 horas e 6 minutos. 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

0: Olá, tudo bem contigo? A gente está chegando com o programa Momento Saúde. É o programa que fala de saúde, qualidade de vida, tira suas dúvidas quando o assunto é sua saúde, prevenção de doenças. Seja muito bem-vindo e muito bem-vinda. Eu já quero mandar um beijo para Dalva, que está em sintonia com o nosso programa, e a netinha dela, que está de aniversário hoje, né, Dalva? Felicidades para ela, tudo de bom. Cleia Pimentel, um beijo para você também. Muito obrigada pelo seu carinho e pela sua companhia aqui no programa Momento Saúde. E em nome delas, a gente cumprimenta todos vocês que estão aí esperando a gente para a gente conversar sobre saúde e qualidade de vida. Vamos começar então? Eu sou Sheila Bernardes e hoje comigo no estúdio a médica da família e clínica geral, doutora Inara Lago Russoni. Ela já está aqui, doutora Inara. Bem-vindo ao nosso programa Momento Saúde. É sempre muito bom conversar com você sobre saúde e qualidade de vida.
1: Sheila, sempre muito bom estar aqui. Espero que eles participem, né? E elas, eles, para a gente fazer uma manhã bem legal aqui.
0: Exatamente. Olha, você que está aí acompanhando a gente, se tiver dúvidas, doutora Inara já está aqui para te ouvir. E você fala com a gente direto no estúdio do Momento Saúde pelo 77-3628-4210. 77-3628-4210. Doutora Inara, você é médica da família, tem especialização em infectologia, certo? Então hoje vamos falar um pouquinho sobre a sífilis, porque esse é um tema muito importante para a gente trazer para toda a comunidade. Com tantas vacinas, com tanto acesso à informação que as pessoas têm, ainda temos casos diagnosticados da sífilis?
1: Sheila, então, esse é um tema muito importante, porque a sífilis é considerada uma IST, né, que é uma infecção sexualmente transmissível, e assim, tem aumentado muito o número de casos, alarmante, inclusive o número de mães também gestantes que têm passado para os fetos. Então, é um tema super importante, é uma infecção muitas das vezes silenciosa, que às vezes passa desapercebida, às vezes a pessoa acha que teve tipo uma alergia no corpo, uma dor de garganta, uma gripe, e que pode ser um sinal dessa bactéria no corpo, que já existe há muitos anos e que infelizmente ainda não conseguimos erradicá-la.
0: Mas afinal, o que é a sífilis? Você falou pra gente que é uma infecção sexualmente transmissível, inclusive houve uma mudança, antes a gente falava muito de DST, agora a gente fala IST, né? Então é uma doença adquirida através da relação sexual. De onde vem a sífilis?
1: Isso, Sheila, assim, muito boa, porque na verdade mudou esse termo DST para IST, porque quando se falava em doença sexualmente transmissível, a doença

0: necessariamente vai dar sinais e sintomas. E aí mudou esse termo para infecção, porque muitas das vezes ela entra em contato com a pessoa e ela fica ali quietinha e dá uns sintomas leves e some e volta de novo. Então é o que a gente chama da sífilis latente. Então ela pode apresentar uns sintomas e daqui a pouco desaparecer e vida normal da pessoa. A pessoa acha que, ah, tive uma dor de garganta, ou então apresentou uma lesão na boca, apresentou uma lesão ou na vagina ou no pênis, acha que é uma lesão que não sente dor, porque a característica dela é uma lesão indolor, sem dor, e que some e desaparece em 30 dias. Então a pessoa às vezes nem percebeu, acha que é herpes, acha que é alguma outra questão, e que não é, e que é a sífilis. Então a gente precisa ficar muito atento com essa bactéria, que tem assombrado um pouco aí bem a população brasileira.
1: Nossa. Doutora Inara, mas afinal, se não tem sintomas que aparecem sempre, teria algum sinal? O que que a pessoa sente quando está diagnosticada, quando tem aí a sífilis?
0: Então, Sheila, na verdade, assim, muitas das vezes a pessoa vai, teve o contato, como é que você pega a sífilis? Você pega através da relação sexual. Então, pode ser tanto do sexo oral, quanto sexo vaginal, sexo anal. Isso é bem importante, porque muita gente acha que é só o sexo tradicional que pega. O sexo oral também pega e também pode aparecer lesões na boca. Então, isso também é uma questão que é bem importante a gente também frisar. E muitas das vezes, o que que acontece? A pessoa pode aparecer uma lesãozinha ou nos órgãos genitais e aí desaparecer. Ou ela pode aparecer como se fosse uma alergia no corpo inteiro. Dá umas manchinhas vermelhas, dá um sintoma de febre, dor no corpo. Aquela coisa que a pessoa passa desapercebida, acha que foi uma virose. E aí também some, de repente, do jeito que apareceu, vai sumir. A pessoa acha que não teve, foi só uma alergia, né? Comi alguma coisa, tomei algum remédio. E não. Então, assim, é por isso que a gente sempre fala, né? As pessoas estão sempre muito preocupadas hoje em dia com a saúde, em fazer check-ups, em realizar. E aí a gente precisa estar atento. E uma questão bem importante também é que ela é oferecida em todas as unidades de saúde de graça. Então, a gente sempre tenta falar com as pessoas na hora, por exemplo, para as mulheres. Ah, vai coletar preventiva? A gente tem visto um aumento muito grande no número de casos quando a mulher vai aproveitar lá anualmente, coletar o preventivo, e aí é oferecido esse teste. Então, se alguém já ouviu falar, isso é super importante. Inclusive, também em idosos, a gente tem pegado bastante com sinais de demência, como se a pessoa tivesse... tô esquecida, tudo, e você vai lá fazer o check-up e quando vai ver, tá aquela bactériazinha ali que ficou anos lá escondidinha dentro do organismo.
1: Impressionante. Tem que ficar de olho nesses sinais e sintomas, porque tem gente que confunde os sinais e sintomas da sífilis com a gripe. Porque fica cansada, fica com a garganta doendo, pensa que é uma gripe, mas pode estar com a sífilis.
0: Pode sim. Assim, o que que é bom dessa doença, apesar de todas as que nenhuma doença é boa? Ela é tratada facilmente pela antiga Bezetacil, né? Então, assim, é de graça. E, assim, o que a gente tem visto ao longo do tempo é muitas bactérias se tornando resistentes aos antibióticos, né? Assim, às vezes você toma antibiótico, daqui a pouco toma outro e não vai. Ela não. Ela, até hoje, ela tem se mostrado 100% eficaz contra a Bezetacil. Então, por ser uma bactéria, a gente precisa desse antibiótico. É claro que algumas pessoas podem ter alergia e a gente tem outras opções que precisa ser conversada com o médico direitinho. Mas isso é bem importante porque existe tratamento. E quanto mais cedo a gente tratar, menos consequências, porque as consequências podem ser na cabeça, neurológicas, às vezes até sintomas visuais, sintomas no ouvido, a pessoa sente zumbido, tonteira, sintomas cardíacos já ao longo do tempo, quando a pessoa fica muitos anos sem esse diagnóstico. Então é super importante a gente estar bem atento, porque a gente às vezes fala até muito do HIV aqui, né? Mas a sífilis é uma questão que eu acho que fica meio embutido ali. Então, por isso que eu acho que o tema é bem, bem interessante
1: muito
0: a gente
1: importante.
0: Falar.
1: Importante. Doutora Inara, você falou aí que a forma de contágio mais comum é através das relações sexuais, né? A gente até falava ontem aqui de vasectomia, né, que é um método utilizado pelos homens. Tem vários métodos contraceptivos utilizados para mulheres. Lembrando que esses métodos, eles não previnem as infecções sexualmente transmissíveis, né? Às vezes a pessoa escolhe um método ali para evitar uma gravidez, mas está suscetível às infecções sexualmente transmissíveis, né?
0: Exatamente, Sheila. Na verdade, o que se vê é, vendo o número de casos aumentando muito, existem alguns fatores que eles alegam. Primeiro é isso, né? A mulher hoje em dia tem acesso a mais métodos anticoncepcionais, os próprios homens hoje têm aberto mais a cabeça, feito vasectomia, que não causa impotência, é um método seguro. Mas acontece que... E aí também veio os testes rápidos também sendo colocados nas unidades de saúde de graça, que é uma forma também que começou só em 2012. Então, nessa última década, a gente vê um aumento absurdo, mas eu acho que também aumentou muito a questão do diagnóstico, que a gente tem exames mais acessíveis a toda a população. Então, a pessoa vai falar, ah, eu não tenho condição agora, estou apertada e tal. Não, vai, procura a sua unidade de saúde, você precisa estar se cuidando, a gente precisa estar, na verdade, eliminando esse ciclo de transmissão. Então, não adianta tratar só a mulher e não tratar o parceiro. É claro que a bezetacil dói mesmo, né? Mas é muito eficaz.
1: Você falou em tratar o parceiro. Daqui a pouquinho a gente vai saber como tratar a sífilis e como que é feito esse diagnóstico. Já entrando na questão do teste, dos testes que você mencionou aí também. A gente escuta pessoas dizerem assim, ah, eu não quero fazer teste nenhum. Vai que dá positivo. Gente, não precisa ter medo de fazer o teste, porque o começo de tudo é o diagnóstico, né?
0: Exatamente, às vezes a pessoa está sentindo muitas coisas e está ali, e hoje em dia, assim, a gente tem uma modernidade muito grande nisso na medicina, e vem hoje em dia os tratamentos, mesmo quando você não tem a cura para uma doença específica, a gente tem conseguido controlar muitas doenças, principalmente infecciosas, então testar é o primeiro passo de tudo, com certeza.
1: Vamos fazer o teste, e se vier positivo... Como é que trata a sífilis? E esse teste é feito como? Saliva? Sangue? Cabelo? Como que é feito esse teste, doutora Inara?
0: Então, o teste, ele é feito com uma picadinha, como se fosse medir a glicemia, o açúcar no sangue que a gente mede às vezes nas unidades, ou quem tem diabetes usa insulina, tá lá medindo. É uma picadinha no dedo. E aí é feito na hora e o resultado sai na hora. Então não tem essa desculpa para deixar para depois. Assim, tem alguns sintomas estranhos, vê que a pessoa não está se sentindo bem, já apareceu esse. Qualquer doença de pele precisa ser, primeira coisa, descartada infecções sexualmente transmissíveis.
1: Aparecem sinais geralmente nas partes íntimas quando a pessoa tem sífilis?
0: Aparece, geralmente é uma lesão única, com bordas endurecidas, que a gente chama de cancro duro, não tem secreção e geralmente não dói. Então, se a pessoa não estiver se olhando, se observando, for uma pessoa mais atenta, pode passar desapercebido, porque ela dura mais ou menos em torno de 30 dias e desaparece. Então, pode aparecer tanto nos órgãos genitais quanto na boca também. Então, por isso que a pessoa deve ficar muito atento.
1: Vamos ouvir a Cleide. A Cleide quer conversar com a gente.
2: Sheila, pergunta a médica, eu tiro uma dúvida. A minha sobrinha tem 10 meizinhos e ela já tem umas 3 semanas que ela anda dando febre, vomitando e fraquinha. Aí quando foi ontem, ela começou a sair um monte de carocinho no corpo dela vermelho, como tá empolando. E ela levou ela na UPA, o médico fez esse exame e disse que não é nada. Manda a médica ver aí o que está acontecendo. Ela tem 10 meizinhos.
1: É isso, a gente tem, está trazendo outro tema, mas a gente vai...

0: Eu sei que os homens têm, às vezes, mais dificuldades de ir, mas, assim, o ideal é que... Por que que a mulher que é só... Né, submetida a fazer tantos exames. O homem, o companheiro também deve fazer. Então isso é super importante, viu?
1: É verdade. Tratamento é utilizado a penicilina? Se sim, e quem tem alergia vai fazer como?
0: Então, Sheila, a penicilina, ela é a primeira linha de tratamento. E ela é da família da amoxicilina, da cefalexina, que muita gente aí já deve ter ouvido falar, já deve ter tomado, né, alguma vez na vida. Porque às vezes a pessoa fala assim, ah, eu sou alérgica a bezetacil, mas toma amoxicilina, que é da mesma família. Não, geralmente quem é alérgica a toda a família da penicilina. Quem é alérgico, a gente tem uma segunda linha de tratamento, que é com outro antibiótico, só que é durante 30 dias de tratamento, de 15 a 30 dias, ele não é tão eficaz. Então, hoje, mesmo gestante, eles tentam fazer uma dessensibilização e usar a bezetacil mesmo. Mas aí, assim, precisa ser conversado, precisa ver a titulação, ter certeza... Então, o principal, na verdade, assim, que a gente tem que deixar para os ouvintes é realmente a pessoa saber que existe essa infecção, saber que ela pode virar doenças graves e que a gente tem tratamento e testes gratuitos para serem realizados, assim. Então, qualquer dúvida, acho que a pessoa tem que ficar super atenta com o seu próprio corpo.
1: Beijo. Beijou alguém contaminado. Vai pegar sífilis?
0: Não. Não pega no beijo, não pega no abraço, não pega no talher, né? Porque acho que gera muito essa... Não pega na toalha. Mas a gente precisa tirar esse estigma, né, dessas questões e ficar bem atento com assim, a relação sexual mesmo, com preservativos.
1: Quem teve o diagnóstico e disse, ah, vou tratar isso não, depois some sozinho, tem perigo, e o que dizer para quem pensa assim? Não fazer esse tratamento não.
0: Olha, tem perigo sim, o tratamento precisa ser feito, porque isso pode gerar aneurisma de aorta, às vezes paciente jovem que tem aneurisma de aorta, derrames cerebrais... doenças neurológicas também. Então, tudo isso pode dar causas gravíssimas. Então, quanto mais cedo tratar, mais cedo é eficaz o tratamento. A pessoa responde bem melhor e já evita sequelas. Porque depois que já tem uma sequela, não volta mais a sequela, né? Então, não pense dessa forma. É importante. E tem gente que às vezes quer e quer passar para todo mundo também. Então, a gente tem que tomar esse cuidado.
1: Quanta irresponsabilidade e falta de empatia, né? Pra gente finalizar, quem vê cara, vê doença? Às vezes você conhece alguém em um momento, em uma balada, e isso acontece com pessoas de todas as idades, não é só jovens, não, pessoas de todas as idades. Às vezes conhece alguém, fulano é uma pessoa muito direita, fulano é uma pessoa cheirosa, bem vestida, ele jamais vai me passar, ou ela jamais vai me passar uma infecção sexualmente transmissível. O que dizer para quem ainda pensa assim?
0: Pois é, Sheila, hoje a gente precisa, assim, antigamente faziam até testes pré-nupciais, né? Falavam isso.
1: Verdade.
0: Então, assim, é importante que quando a pessoa se relaciona, tenha um diálogo, uma conversa aberta, se cuidem junto, porque se tiver também alguma questão... hoje a gente tem tratamento, tem acompanhamento, mas assim, não pense que a gente está com um número de casos muito grande, e aí é importante que a população saiba disso para ter esse autocuidado, com certeza.
1: É verdade. A Rosa Batista está dizendo, olha, muito bom receber vocês em minha casa, trazendo conhecimento. Obrigada por esse momento, Sheila. É a Rosileide do bairro Boa Vista dizendo, olha, obrigada aí por todas essas informações. Queremos agradecer sua presença aqui hoje, doutora Inara. Muito obrigada por esclarecer, por conversar conosco, responder os nossos ouvintes com carinho também. Muito obrigada pela sua vinda. Até o nosso próximo encontro. Deixa o Instagram, onde os ouvintes podem encontrar mais informações.
0: Gente, muito obrigada, é muito bom estar aqui, é muito bom quando as pessoas participam. Hoje tivemos várias perguntas
1: excelentes. Muitas pessoas marcando presença.
0: Marcando presença e

0: isso com certeza faz toda a diferença, gente. Então, um grande beijo, uma boa semana, viu? E que Deus abençoe todo mundo.
1: Amém. Um grande abraço, doutora Inara.
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2: 12 horas e 32 minutos.

A Câmara dos Deputados aprovou um projeto de lei que cria o aluguel consignado no Brasil. A proposta visa facilitar o acesso à moradia, permitindo que o valor do aluguel seja descontado diretamente da folha de pagamento, sem a necessidade de fiador. A iniciativa busca desburocratizar o processo de locação e oferecer uma nova alternativa para inquilinos e proprietários, prometendo mais segurança e agilidade nas transações imobiliárias.

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7: E a UEFA prepara uma nova ofensiva contra Gianni Infantino antes da eleição da FIFA em 2027. A entidade europeia planeja apresentar uma moção de desconfiança como forma de pressionar pela renúncia do dirigente. Entre os possíveis candidatos à sucessão estão Nasser Al-Khelaifi, presidente do PSG, e da Associação de Clubes Europeus, Victor Montaliani, da CONCACAF, e Lise Klaveness, da Federação Norueguesa. Enquanto isso, Infantino mantém apoio da CONMEBOL e da Confederação Africana. Eu sou Kleber Salles e volto daqui a pouco com mais destaques do Mundo da Bola. Continue ligado.
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9: 13 horas e 1 minuto.
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0: Chamamos Gabriel!
1: Seguindo pro Vitor Hugo!
2: Que música linda, hein?
0: Felicidade imensa participar com vocês. Obrigado pelo carinho.
1: Obrigado
0: pelo convite.
1: Prazer demais, dá um abraço.
0: Que música apaixonada, obrigado. Que música
2: parabéns,
0: linda, rapaz.
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0: 13h15.
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2: Alô, alô, você! Salve, salve, turma! Tô chegando, tô aqui, ó! De bem com a vida, no lugar certo e fazendo o que eu gosto. Comunicando, levando alegria e fofocando um bocado, né? Quer dizer, eu não sou fofoqueiro, eu sou é bem informado. Hoje é sexta-feira, 14 de agosto, e o Fofoqueiro está no ar trazendo os babados dos famosos. Mara Maravilha voltou atrás e se retratou após causar polêmica em um comentário sobre Luísa Brunet. A apresentadora foi duramente criticada depois de ironizar um episódio de violência doméstica sofrido pela modelo em 2016 durante uma troca pública de provocações entre as duas. A confusão começou quando Luísa saiu em defesa de Xuxa e disparou críticas contra Mara, questionando sua atual presença no mercado artístico. Mara então respondeu mencionando a agressão sofrida pelo marido e a declaração acabou provocando uma onda de críticas. Após a repercussão negativa, Mara afirmou que tomou conhecimento dos detalhes do caso e reconheceu a gravidade do que aconteceu com Luísa. A apresentadora garantiu que não apoia nenhum tipo de agressão e admitiu que errou ao fazer o comentário. Mesmo com a retratação, Mara manteve parte das críticas e afirmou que também espera um pedido de desculpas pela provocação inicial. A apresentadora encerrou o assunto, reconhecendo o próprio erro, mas deixando claro que o desentendimento entre as duas continua. Já já eu volto com mais um assunto, mais um babado dos famosos pra você aqui no Fofoqueira. Segura!
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3: O Internacional ofereceu um trator John Deere 5403, avaliado em mais de R$80 mil, como garantia em um processo judicial movido pelo empresário Thiago Silva dos Santos. A cobrança, atualmente em R$ 30,6 mil, é referente a uma comissão não paga pela transferência do zagueiro Zé Gabriel. O clube tenta evitar bloqueios bancários enquanto discute a dívida na justiça. O débito foi renegociado em 2025, mas o acordo não foi cumprido integralmente, levando o empresário a recorrer à justiça. O juiz ainda não aceitou a garantia do trator e determinou que o credor se manifestasse sobre a validade e o valor do bem. A empresa recusou o veículo e pediu a continuidade da cobrança em dinheiro. O processo segue em análise na 17ª Vara Cível de Porto Alegre e o Internacional informou que não vai se manifestar sobre o caso.
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3: 13:32.
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5: Legal, turminha do bem! Estamos de volta com mais um bloco do Fofoqueira, deixando você a par dos babados, dos famosos, tudo o que tá rolando por aí, o que estão comentando nas redes, nas plataformas, a gente traz pra você nesta sexta-feira, ótimo início de final de semana. Estênio Garcia fez um forte desabafo ao revelar uma disputa familiar envolvendo um apartamento que teria ficado alugado durante 5 anos. O ator afirma que o imóvel foi administrado pelas filhas e pela mãe delas durante esse período e que não recebeu o dinheiro dos aluguéis. Aos 94 anos, Estênio também demonstrou indignação ao afirmar que sua capacidade mental estaria sendo questionada em meio ao conflito. O veterano garantiu que continua tomando as próprias decisões, mantém uma rotina ativa e recentemente protagonizou um filme, inclusive. Durante o relato, o ator aconselhou outras pessoas a terem cuidado ao transferir bens ainda em vida e revelou que atualmente mora com familiares da esposa. Estênio contou ainda que toda a situação tem provocado forte desgaste emocional e já levou 3 vezes o mesmo ao hospital. O artista afirmou que pretende buscar seus direitos e espera que a situação seja esclarecida pela justiça. Estênio encerrou o desabafo, garantindo que permanece lúcido, disposto a trabalhar e determinado a defender sua autonomia. Daqui a pouco eu volto com o último assunto de hoje. Coitado do Estênio, né? Nem se foi ainda, embora está com a idade bem avançada, mas graças a Deus está muito bem de saúde. E o pessoal ali, herdeiros, entre aspas, já estão chegando ao pote pra comer tudo vivo. Eita, nós, isso aí não existe, gente. Eita, nós! O ser humano é o pior animal que tem. Grande abraço e até daqui a pouco.
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0: Valeu.
1: Obrigado, gente. Obrigado. Tamo junto.
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0: 13h45.
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2: Legal, turma! Estamos de volta na melhor programação do Brasil, trazendo também a melhor fofoca do momento. Sexta-feira maravilhosa e último bloco do nosso Fofoqueira está no ar! Tata Werneck rebateu os rumores de uma possível crise no casamento com Rafael Witt após um comentário ganhar destaque na internet. A especulação surgiu depois de uma internauta que afirmou conseguir perceber quando um casal está próximo da separação pelas declarações públicas feitas entre os parceiros. A fala apareceu após Rafael publicar uma homenagem pelo aniversário da esposa e acabou provocando uma resposta direta da apresentadora. Tatá ironizou a suposta capacidade da internauta de prever o término de relacionamentos e criticou a criação de rumores sem qualquer confirmação. A humorista afirmou que comentários desse tipo acabam levando energia negativa para a relação e classificou a atitude como uma maldade desnecessária. Na resposta, ela também deixou claro seu incômodo com pessoas que transformam demonstrações públicas de carinho em sinais de uma possível separação, que é o caso dessa história aí. Apesar da especulação, Tatá não confirmou qualquer crise com Rafael Witt e tratou o assunto apenas como um boato. A reação da apresentadora afastou a ideia de separação e serviu como resposta às especulações sobre o casamento. Será que eles estão bem mesmo? Eu acho que eles nunca combinaram legal. Mas enfim, né? Aparências enganam. Gente, o Fofoqueira de hoje vai ficando por aqui. Eu sou o Silva Júnior. Amanhã tô de volta pra fofocar gostoso por cá. E eu digo uma coisa pra você. Eu aumento, mas jamais invento. Bom início de fim de...
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2: Quando foi a última vez que você comeu lentilha? Esse alimento simples é uma ótima fonte de proteína vegetal e ainda oferece fibras, ferro, folato e outros nutrientes importantes. As fibras ajudam no funcionamento do intestino e também aumentam a sensação de saciedade. A lentilha pode aparecer na alimentação de várias maneiras, acompanhando arroz, em sopas, saladas ou outras preparações. E tem uma vantagem interessante: variar entre lentilha, feijão, ervilha e outras leguminosas ajuda a deixar o cardápio menos repetitivo e mais diversificado. A alimentação saudável também pode ser simples, acessível e gostosa. 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
6: De volta por aqui para falar do Memphis Depay, gente. Ele que não é mais jogador do Corinthians, né? O clube anunciou que não renovará, né? Não renovou com o jogador holandês essa semana. Já se tornou alvo aí de outros clubes no mercado brasileiro, viu? Segundo informações do portal ESPN, Memphis foi oferecido ao Grêmio, mas o clube gaúcho recusou a possibilidade de abrir negociações com um atleta de 32 anos. Memphis Depay não descarta permanecer no futebol brasileiro e, junto ao seu staff, pode avaliar as possibilidades caso receba ofertas nos próximos dias ou meses. Vale lembrar que Memphis havia concordado com um novo contrato de 2 anos com uma redução salarial em relação ao seu vínculo anterior. De acordo com o portal Gávea News, ele receberia R$ 632,5 mil por mês entre agosto e dezembro deste ano. Em 2027, seu salário, né, subiria para R$ 1,1 milhão por mês até 2028. O Corinthians desembolsaria cerca de R$ 26,6 milhões ao longo de 24 meses, ainda de acordo com o portal. Ou seja, Memphis custaria alto para qualquer outro clube brasileiro. De acordo com fontes próximas ao jogador, ele segue muito chateado com a situação nos bastidores do Corinthians. No entanto, ainda há chance do atacante considerar uma reaproximação com a diretoria do clube paulista. Eu sou Kleber Salles e volto daqui a pouco com mais esporte no seu rádio. Forte abraço, daqui a pouco tem mais Radar Esportivo por aqui, hein?
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4: Fred rescindiu na quinta-feira, dia 13 de agosto, o contrato com o Fenerbahçe e ficou livre para acertar sua transferência para o Atlético Mineiro. O clube mineiro já tem as bases do acordo definidas com o jogador, incluindo salário e contrato de 3 anos e meio. Para conseguir a liberação, o Atlético vai pagar cerca de 2 milhões de euros, aproximadamente 11,9 milhões de reais, ao clube turco, além de mais 500 mil euros por metas esportivas. O volante de 33 anos deve viajar para Belo Horizonte na próxima semana, para realizar exames médicos e assinar o contrato. Fred será o principal reforço do Atlético nesta janela e o terceiro contratado pelo clube, depois de Léo Duarte e Thiago Borbas. Revelado nas categorias de base do Galo, o jogador passou por Internacional, Shakhtar Donetsk, Manchester United e Fenerbahçe, além de ter defendido a seleção brasileira em 2 Copas do Mundo.
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8: De volta aqui no Radar Esportivo, e o Ministério Público de São Paulo abriu investigação para apurar se o patrocínio entre Corinthians e Fatal Fans pode oferecer riscos a crianças e adolescentes, hein? A promotoria vai analisar a plataforma, o sistema de verificação de idade e a publicidade da empresa nos canais de uniformes do clube. Corinthians e Fatal Fans terão de apresentar documentos e esclarecimentos. O acordo firmado em junho pode render até R$ 31 milhões ao clube. Termina aqui a edição desta sexta-feira do nosso Radar Esportivo, com a apresentação e a produção de Kleber Salles. O Radar Esportivo volta amanhã, né, com mais destaques do mundo da bola. Um grande abraço e até lá!
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Agora são 15 horas e 6 minutos aqui na Rádio Novo Amanhecer FM, Nando Reis, por onde andei. Esse é Conexão 104 com você nessa tarde. Você pode participar aqui do nosso programa pelo 77991278825. Esse é o número para a sua participação aqui na programação da Rádio Novo Amanhecer FM. Seguindo aqui com o nosso programa, uma ótima tarde.

Agora 15 horas e 12 minutos na Rádio Novo Amanhecer FM, Jorge Matheus, lance individual. Seguindo aqui na programação da Rádio Novo Amanhecer, no Conexão 104. E nesse domingo, dia 16, a partir das 10 horas e 30 minutos, acontecerá a 7ª Feirinha de Artesanato da Associação de Mulheres Brotenses. Prestigie os trabalhos das artesãs, bordados, crochês, macabês, macabres e muito mais, além de peças únicas e criativas. Terá almoço, participe. 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
6: As últimas dos famosos você ouve aqui no nosso Pronto Falei. Eu sou Kleber Salles, chegando aqui nesse final de semana. E olha só, gente, segundo o colunista Alessandro Lobianco, a Globo estaria preparando uma nova investida para contratar Thiago Barnabé, ele mesmo, conhecido pela personagem Narcisa do Domingo Legal do SBT. A estratégia teria como objetivo fortalecer a programação dominical e aumentar a disputa pela audiência com a emissora de Silvio Santos. De acordo com a informação, a Globo estaria disposta a oferecer uma proposta financeira 5 vezes maior que a anterior, além de estudar um programa próprio para Thiago no Multishow e participações na atração de Eliana. A emissora também avaliaria oportunidades no Globoplay. Thiago já teria recebido uma proposta da Globo há cerca de 2 anos, mas decidiu permanecer no SBT. Dessa vez, a nova investida poderia ser apresentada até fevereiro do ano que vem. Até o momento, não há confirmação de negociação ou de que o humorista tenha aceitado qualquer proposta. Será? Será que ele vai deixar Celso Portiolli, hein, rapaz? É, vamos aguardar aí, né? Vamos aguardar, viu? Eu sou Kleber Salles e volto na próxima edição aqui do Pronto Falei para falar mais da vida dos famosos, hein?
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7: 15h18 aqui na Rádio Novo Amanhecer FM, uma ótima tarde. Agora tem Agoplay e Ana Castela.

0: 15h27, Rádio Novo Amanhecer FM, tá aí Simone Mendes, Dois Tristes. Tivemos também Tati Pink e Romeu, Antes de. 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Uma ótima tarde.
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4: O Vasco planeja pedir à justiça autorização para contratar um novo empréstimo de 120 milhões de reais por meio de um financiamento DIP, modelo utilizado por empresas em recuperação judicial. O dinheiro seria obtido com a Almirante Participações e Empreendimentos e destinado principalmente a investimentos, como contratação de jogadores e melhorias no centro de treinamento. A operação já é de conhecimento de Marcos Lamacchia, empresário que negocia a compra de 90% da SAF do Vasco, mas ele aguarda avanços no processo competitivo para liberar novos recursos. A venda da SAF também avançou, após ajustes solicitados pelos órgãos de fiscalização, e depende agora de novas etapas de aprovação da justiça e da administração judicial.
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0: Agora são 15 horas e 32 minutos aqui na Rádio Novo Amanhecer FM. Agora tem Madonna.

15h44 aqui na Rádio Novo Amanhecer FM. Uma ótima tarde a você curtindo aí o programa Conexão 104. Hoje, tarde de sexta-feira. Hoje, dia 14 de agosto de 2026. A temperatura em Brotas e Macaúbas marca 32 graus. 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

0: A Netflix anunciou que a animação Charlie vs. a Fantástica Fábrica de Chocolate vai estrear primeiro nos cinemas no dia 5 de novembro de 2027. Já no serviço de streaming vai estrear no dia 22 de dezembro do ano que vem, uma janela de 47 dias. A direção será de Jared Stern e Elaine Bogan. É uma nova e imaginativa abordagem ao universo de Willy Wonka.
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2: 15h49 aqui na Rádio Novo Amanhecer FM. Agora tem Toque 10, Barulho do Foguete.

0: Agora 15 horas e 57 minutos, daí Roberto Carlos, Baby, Meu Bem. Tivemos também os Barões da Pisadinha com ou sem mim. 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Esse é o programa Conexão 104 aqui na Rádio Novo Amanhecer FM, aí tocando só as melhores músicas. Vamos ao intervalo, já já estaremos de volta.
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3: De volta por aqui no nosso Pronto Falei. E a Clarissa Guimarães comemora 8 meses na Rede TV. É, ela tá em uma fase aí, né, de crescimento profissional, né? Jornalista que tem 2 décadas de carreira, vem ganhando espaço em telejornais da emissora, incluindo o Notícias Rede TV, segunda edição. A nova fase acontece depois de um período turbulento, gente. No ano de 2025, Clarissa deixou a Rádio Itatiaia após 7 anos para assumir um trabalho na TMC, antiga Rádio Transamérica, mas acabou demitida apenas 48 horas depois, por causa de um acordo entre as empresas. Após alguns dias afastada, a jornalista conseguiu se recolocar na televisão, retomando uma área onde havia iniciado a carreira. Hoje, em ascensão na Rede TV, né, Clarissa destaca a importância da autoconfiança para superar momentos difíceis e afirma que ainda tem muita história para contar. É, então tá certo, viu? Daqui a pouco mais informações dos famosos por aqui. Já já vamos falar do Faustão, né? Olha aí, bicho! Daqui a pouco aqui no nosso Pronto Falei.
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3: Cruzeiro e Flamengo empataram por 1-1 no Mineirão, pelo jogo de ida das oitavas de final da Libertadores. O time mineiro saiu na frente no segundo tempo com um golaço de Arroyo, que driblou a marcação e acertou o ângulo. O Flamengo reagiu após as entradas de Paquetá e Pedro e conseguiu o empate com Lucas Paquetá, aproveitando o rebote depois de uma cabeçada de Léo Ortiz no travessão. Com o resultado, a disputa pela vaga nas quartas de final ficou completamente aberta. O jogo de volta será no Maracanã, na próxima quarta-feira, dia 19 de agosto. Um novo empate leva a decisão para os pênaltis, enquanto quem vencer avança de fase. A partida também ficou marcada por uma entrada dura de Matheus Henrique em Bruno Henrique, lance que gerou muita reclamação e debate sobre a possibilidade de cartão vermelho.
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4: Esporte News! 16h28 aqui na Rádio Novo Amanhecer FM, uma ótima tarde. Seguindo aqui na programação da Rádio Novo Amanhecer FM, com conexão 104 com você.

E trai. Então quer dizer que você era infeliz no nosso relacionamento. Segunda que cê é quando me deixa e sai. Então se administrava três, quatro ao mesmo tempo.

0: Sai pra lá, seu louco.
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5: Agora são 16 horas e 35 minutos. Uma ótima tarde a você sintonizado aqui na 104,9. Você pode participar aqui do nosso programa pelo 77991278825. 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Agora em nosso programa tem o som do Dire Straits aqui na 104,9. 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

0: Rádio Novo Amanhecer FM, agora são 16 horas e 45 minutos. Rádio Novo Amanhecer FM 104,9, tocando aí só as melhores músicas para você que é ouvinte 10, ouvinte da Rádio Novo Amanhecer FM. 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
1: Vai estrear no próximo dia 27 de agosto nos cinemas brasileiros, Coyote vs Acme. Os protagonistas, o Coyote, além de Will Forte, Lana Condor e John Cena. O filme foi concebido pelo cineasta James Gunn, todo poderoso da DC Studios.
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0: Agora são 16 horas e 46 minutos, seguindo aqui na programação da Rádio Novo Amanhecer FM, com conexão 104, nessa tarde de sexta-feira. A temperatura em Brotas de Macaúbas marca 32 graus, a umidade relativa está em 15%. 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Agora tem o Amado Batista aqui em nossa programação.

0: 16h55 aqui na Rádio Novo Amanhecer FM, tá aí Marcelo Marrone na programação da Rádio Novo Amanhecer FM, 1001 motivos. Tivemos também na programação Amado Batista, a saudade tá doendo. Esta é a Rádio Novo Amanhecer FM 104,9, aí tocando aí só as melhores músicas, e você pode participar aqui do nosso programa.
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3: Olá, voltamos com mais informações nesta sexta-feira aqui no Infonews. O governo espera reduzir em cerca de 10 bilhões de reais o crescimento das despesas obrigatórias em 2027, após a aprovação de novas medidas fiscais pelo Congresso. A estimativa foi apresentada pelo ministro da Fazenda, Dário Durigan, após a votação realizada nesta quarta-feira, dia 12. O texto estabelece duas travas para conter o avanço dos gastos públicos no próximo ano. Uma delas permite limitar o crescimento de determinados fundos em caso de déficit projetado, enquanto a outra estabelece como teto uma alta de 2,5% acima da inflação. Para o Ministério da Fazenda, as mudanças podem abrir espaço no orçamento para outras despesas e, com isso, contribuir para o cumprimento das metas fiscais. Durigan explicou que algumas vinculações passarão a crescer dentro dos mesmos limites estabelecidos pelo atual arcabouço fiscal. A proposta também permite utilizar receitas extras obtidas com a venda de petróleo para reduzir impostos sobre combustíveis. Após a aprovação pelo Congresso, o governo considera que as novas regras ajudarão a controlar o crescimento das despesas a partir de 2027. Daqui a pouco, o último bloco de hoje do Infonews. Fique ligado!
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10: Mais uma edição do nosso quadro A Hora do Consumidor, chegando nesta sexta-feira, hoje dia 14 de agosto de 2026. A pergunta é da Simone de Chapecó, ela que participa dizendo que a faculdade perdeu documentos que ela entregou na matrícula e quer que ela providencie tudo novamente. E ela pergunta, quem é responsável? Olha, Simone, depois que a instituição recebe sua documentação, ela passa a ser responsável pela guarda desses documentos, viu? O artigo 14 do Código de Defesa do Consumidor prevê a responsabilidade do fornecedor pelos danos causados por falhas na prestação do serviço, viu? Então, tomara que você consiga resolver aí essa questão aí com a sua faculdade, viu? Eu sou Kleber Salles, esse foi o nosso quadro A Hora do Consumidor, de volta daqui a pouco.
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0: Agora são 17 horas e 3 minutos aqui na Rádio Novo Amanhecer FM, programa Conexão 104 com você. Agora tem o Edson Gomes, a Arca da Fuga.

0: 17h15 aqui na Rádio Novo Amanhecer FM, uma ótima tarde, você sintonizado aqui na 104,9, agora tem o Pronto Falei.
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3: De volta aqui no Pronto Falei, pra falar aqui do Faustão, né, gente? A recuperação do Fausto Silva avançou para uma nova etapa, agora com foco na reabilitação física e emocional. Segundo a esposa Luciana Cardoso, o apresentador precisa recuperar a força muscular perdida após anos de internações e procedimentos médicos. Faustão já passou por 4 transplantes, coração, rim, fígado e um retransplante renal. Após a evolução dos órgãos transplantados, a prioridade passou a ser o fortalecimento físico e a retomada gradual das atividades. Luciana destacou que o processo exige paciência, acompanhamento constante e muita força do apresentador. Apesar dos desafios, a família considera positiva a evolução recente e espera que a reabilitação ajude Fausto a recuperar qualidade de vida. E a gente fica na torcida aí, né? Para que o Faustão, né, possa se recuperar cada vez mais. Não sei, né? Quem sabe um dia voltar aí à televisão, fazer algum programa, né? De entrevistas, alguma coisa bem bacana aí. Quem sabe um dia, né? Eu sou muito fã do Faustão, ele que apareceu no programa especial aí de Dia dos Pais, né, do João, né, lá do SBT, no programa do João, e né, em comemoração a 1 ano de programa do João lá no SBT, né, maravilha, hein, sucesso aí pro Faustão, galera, grande, tanto no pessoal quanto no profissional, bicho. A gente volta aí com Pronto Falei na próxima edição pra falar da vida dos famosos, hein? Eita!
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0: 17h25 aqui na Rádio Novo Amanhecer FM, tá aí, CPM 22, que país é este? Tivemos também Capital Inicial, A Sua Maneira.
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4: Palmeiras e Cerro Porteño empataram por 1-1 no Nubank Park pelo jogo de ida das oitavas de final da Libertadores. O Verdão saiu na frente no segundo tempo com Flaco Lopes, mas ficou com um jogador a menos após a expulsão de Andreas Pereira. Mesmo em desvantagem numérica, o Palmeiras conseguiu controlar boa parte do jogo, mas acabou sofrendo empate nos acréscimos, em gol de Vegetti após falha do goleiro Carlos Miguel. Com o empate em casa, o Palmeiras terá que vencer o Cerro Porteño no jogo de volta, marcado para quarta-feira, dia 19 de agosto, no Paraguai, para garantir a classificação às quartas de final. Um novo empate leva à decisão para os pênaltis. O resultado deixou a disputa totalmente aberta e o técnico Abel Ferreira lamentou a expulsão de Andreas e a falta de eficiência da equipe nas oportunidades criadas.
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10: 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A Hora do Consumidor respondendo, né, esclarecendo agora a dúvida do Eduardo de Campina Grande, na Paraíba. Ele fez um plano anual na academia e ela encerrou as atividades antes do fim do contrato. E ele pergunta, como devo proceder? Olha, Eduardo, quando a empresa deixa de prestar o serviço contratado, o consumidor tem direito à devolução proporcional dos valores pagos ou a outra solução equivalente, viu? O artigo 35 do Código de Defesa do Consumidor permite exigir o cumprimento da oferta ou rescindir o contrato com restituição dos prejuízos, viu? Fica aí a nossa informação útil, esperamos, né, que seja útil para você, tá bom, meu amigo? Obrigado pela sua participação. Eu sou Kleber Salles, tô de volta na próxima edição aqui do quadro A Hora do Consumidor. Bom final de semana.
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0: Rádio Novo Amanhecer FM, agora 17h31. Agora tem Eduardo Costa, imagina eu.

Rádio Novo Amanhecer FM, Gustavo Lima e Luiz Fonzi, Vagabundo. Rádio Novo Amanhecer FM, 104,9. Agora tem Gilberto com Aisha.

0: Segundo a imprensa norte-americana, o cantor Benson Boone já está recuperado de um problema vocal que colocou em dúvida a continuidade de sua atual turnê. Durante um show em San José, nos Estados Unidos, o cantor percebeu que sua voz começou a falhar e ele cancelou o show que faria no dia 8 de agosto em Sacramento. Segundo o médico que atendeu o cantor, sua voz ainda pede atenção. Ele não pode exagerar.
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Agora são 17 horas e 51 minutos aqui na Rádio Novo Amanhecer, finalizando aqui essa edição do Conexão 104, nesta tarde de sexta-feira, 14 de agosto de 2026. Amanhã tem mais Conexão 104 aqui na Rádio Novo Amanhecer FM, no período da manhã. 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
2: Olá, voltamos com o último bloco de hoje do Info News para você ficar bem informado nesta sexta-feira. O governo regulamentou uma mudança que permitirá aos consumidores escolher a empresa de quem desejam comprar energia elétrica. A novidade começa em novembro de 2027 para pequenos comércios, proprietários rurais, indústrias de menor porte, hospitais e escolas. A distribuidora responsável por cada região continuará levando a eletricidade até os imóveis e cuidando da rede, dos postes e também dos fios. O que muda é a compra da energia, que poderá ser feita com outro fornecedor em busca de preços e condições mais vantajosas. Para as residências, essa liberdade de escolha estará disponível a partir de novembro de 2028. O governo estima que a maior concorrência possa reduzir em até 20% os gastos com energia de pequenos estabelecimentos. Caso a empresa escolhida deixe de fornecer energia, haverá um sistema para evitar a interrupção do serviço ao consumidor. A Agência Nacional de Energia Elétrica ainda definirá regras para a comparação de ofertas, proteção dos clientes e mudança entre os fornecedores. Assim encerramos o Info News desta sexta-feira. Eu sou o Silva Júnior e amanhã volto com mais notícias para você. Grande abraço, ótima sexta, ótimo início de final de semana.
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2: 18 horas e 3 minutos.
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4: Olá, meu amigo, olá, minha amiga ouvinte. Estamos juntos para mais um momento de oração, um momento de inspiração. Eu sou o Padre Ezequiel, desejo graça e paz. Sexta-feira. Estamos concluindo mais uma semana. Como foi a sua semana? O que você quer destacar para agradecer? O que se apresentou difícil e que você não resolveu e precisará ainda dispor energia para resolver? Fazer esse balanço é muito importante. Por isso, diante de Deus, que nós sabemos que nos ama, que acolhe tudo, acolhe a nossa realidade, acolhe a nossa vida, acolhe as nossas conquistas e também as nossas dificuldades, porque Ele está junto conosco. E Ele nos diz: não temas, eu estou contigo, eu caminho contigo, eu acompanho os teus passos. Basta nós percebermos isso, que vamos tendo já uma qualidade de vida. Por isso eu convido você agora para se colocar em oração, para agradecer, para sintonizar com a luz de Deus, com a bênção, com Nossa Senhora, a quem nós rezamos. E o pensamento do dia é: você vai perceber que o poder está nos seus pensamentos. Eu preciso perceber o que penso. Quais pensamentos predominam em mim? Se eu pensar negativo, atraio negatividade. Se eu pensar positivo, atraio positividade. Aquilo que penso produz a vibração para o universo e essa produz a minha realidade. O que você tem pensado? Meditemos a canção. Só

Vamos rezar juntos. O anjo do Senhor anunciou a Maria, e ela concebeu do Espírito Santo. Ave Maria, cheia de graça, o Senhor é convosco. Bendita sois vós entre as mulheres, e bendito é o fruto do vosso ventre, Jesus. Santa Maria, Mãe de Deus, rogai por nós, pecadores, agora e na hora da nossa morte. Amém. Eis aqui a escrava do Senhor. Faça-se em mim segundo a vossa palavra. Ave Maria, cheia de graça, o Senhor é convosco, bendita sois vós entre as mulheres, e bendito é o fruto do vosso ventre, Jesus. Santa Maria, Mãe de Deus, rogai por nós, pecadores, agora e na hora de nossa morte. Amém. E o Verbo se fez carne e habitou entre nós. Ave Maria, cheia de graça, o Senhor é convosco, bendita sois vós entre as mulheres, e bendito é o fruto do vosso ventre, Jesus. Santa Maria, Mãe de Deus, rogai por nós, pecadores, agora e na hora de nossa morte. Amém. Rogai por nós, Santa Mãe de Deus, para que sejamos dignos das promessas de Cristo. Oremos. Derramai, ó Deus, a vossa graça em nossos corações, para que, conhecendo pela mensagem do anjo a encarnação do vosso Filho, cheguemos por sua paixão e cruz à glória da ressurreição. Por Cristo nosso Senhor. Amém. E agora sobre todos vocês, a bênção que Deus quer dar. Por intercessão de Nossa Senhora, a Mãe de Jesus e Nossa Mãe, desça sobre vocês a bênção que Deus quer dar. Por intercessão de Nossa Senhora, a Mãe de Jesus e Nossa

0: 18:09.
1: Em nome do Pai, do Filho e do Espírito Santo. Amém. Divino Jesus, eu vos ofereço este texto que vou rezar, contemplando os mistérios de nossa redenção. Concedei-me pela intercessão de Maria Santíssima, a quem me dirijo, as virtudes necessárias para bem rezá-lo e a graça de ganhar as indulgências anexas a esta devoção. Creio em Deus Pai Todo-Poderoso, Criador do céu e da terra, e em Jesus Cristo, seu único Filho, nosso Senhor, que foi concebido pelo poder do Espírito Santo, nasceu da Virgem Maria, padeceu sob Pôncio Pilatos, foi crucificado, morto e sepultado, desceu à mansão dos mortos, ressuscitou ao terceiro dia, subiu aos céus, está sentado à direita de Deus Pai Todo-Poderoso, de onde há de vir a julgar os vivos e os mortos. Creio no Espírito Santo, na Santa Igreja Católica, na comunhão dos santos, na remissão dos pecados, na ressurreição da carne, na vida eterna. Amém. Pai nosso que estais no céu, santificado seja o vosso nome. Venha a nós o vosso reino, seja feita a vossa vontade, assim na terra como no céu. O pão nosso de cada dia nos dai hoje, perdoai-nos as nossas ofensas, assim como nós perdoamos a quem nos tem ofendido. E não nos deixeis cair em tentação, mas livrai-nos do mal. Amém. Ave Maria, cheia de graça, o Senhor é convosco. Bendita sois vós entre as mulheres, e bendito é o fruto do vosso ventre, Jesus. Santa Maria, Mãe de Deus, rogai por nós, pecadores, agora e na hora de nossa morte. Amém. Ave Maria, cheia de graça, o Senhor é convosco. Bendita sois vós entre as mulheres, e bendito é o fruto do vosso ventre, Jesus. Santa Maria, Mãe de Deus, rogai por nós, pecadores, agora e na hora de nossa morte. Amém. Ave Maria, cheia de graça, o Senhor é convosco. Bendita sois vós entre as mulheres, e bendito é o fruto do vosso ventre, Jesus. Santa Maria, Mãe de Deus, rogai por nós, pecadores, agora e na hora de nossa morte. Amém. Glória ao Pai, ao Filho e ao Espírito Santo, como era no princípio, agora e sempre. Amém. Ó meu Jesus, perdoai-nos, livrai-nos do fogo do inferno, levai as almas todas para o céu e socorrei principalmente aquelas que mais precisarem da vossa misericórdia. Mistérios Dolorosos. No primeiro mistério, contemplamos a agonia de Jesus no Jardim das Oliveiras e pedimos a graça da conversão de nossa vida.

Pai nosso que estais no céu, santificado seja o vosso nome. Venha a nós o vosso reino, seja feita a vossa vontade, assim na terra como no céu. O pão nosso de cada dia nos dai hoje, perdoai-nos as nossas ofensas, assim como nós perdoamos a quem nos tem ofendido. E não nos deixeis cair em tentação, mas livrai-nos do mal. Amém. Ave Maria, cheia de graça, o Senhor é convosco. Bendita sois vós entre as mulheres, bendito é o fruto do vosso ventre, Jesus. Santa Maria, Mãe de Deus, rogai por nós, pecadores, agora e na hora de nossa morte. Amém. Ave Maria, cheia de graça, o Senhor é convosco. Bendita sois vós entre as mulheres, bendito é o fruto do vosso ventre, Jesus. Santa Maria, Mãe de Deus, rogai por nós, pecadores, agora e na hora de nossa morte. Amém. Ave Maria, cheia de graça, o Senhor é convosco. Bendita sois vós entre as mulheres, bendito é o fruto do vosso ventre, Jesus. Santa Maria, Mãe de Deus, rogai por nós, pecadores, agora e na hora de nossa morte. Amém. Ave Maria, cheia de graça, o Senhor é convosco. Bendita sois vós entre as mulheres, bendito é o fruto do vosso ventre, Jesus. Santa Maria,

0: Maria, Mãe de Deus, rogai por nós, pecadores, agora e na hora de nossa morte. Amém. Ave Maria, cheia de graça, o Senhor é convosco. Bendita sois vós entre as mulheres, bendito é o fruto do vosso ventre, Jesus. Santa Maria, Mãe de Deus, rogai por nós, pecadores, agora e na hora de nossa morte. Amém. Ave Maria, cheia de graça, o Senhor é convosco. Bendita sois vós entre as mulheres, bendito é o fruto do vosso ventre, Jesus. Santa Maria, Mãe de Deus, rogai por nós, pecadores, agora e na hora de nossa morte. Amém. Ave Maria, cheia de graça, o Senhor é convosco. Bendita sois vós entre as mulheres, bendito é o fruto do vosso ventre, Jesus. Santa Maria, Mãe de Deus, rogai por nós, pecadores, agora e na hora de nossa morte. Amém. Ave Maria, cheia de graça, o Senhor é convosco. Bendita sois vós entre as mulheres, bendito é o fruto do vosso ventre, Jesus. Santa Maria, Mãe de Deus, rogai por nós, pecadores, agora e na hora de nossa morte. Amém. Ave Maria, cheia de graça, o Senhor é convosco. Bendita sois vós entre as mulheres, bendito é o fruto do vosso ventre, Jesus. Santa Maria, Mãe de Deus, rogai por nós, pecadores, agora e na hora de nossa morte. Amém. Ave Maria, cheia de graça, o Senhor é convosco. Bendita sois vós entre as mulheres, bendito é o fruto do vosso ventre, Jesus. Santa Maria, Mãe de Deus, rogai por nós, pecadores, agora e na hora de nossa morte. Amém. Glória ao Pai, ao Filho e ao Espírito Santo, como era no princípio, agora e sempre. Amém. Ó meu Jesus, perdoai-nos, livrai-nos do fogo do inferno, levai as almas todas para o céu e socorrei principalmente aquelas que mais precisarem da vossa misericórdia. Santo Antônio, rogai por nós. No segundo mistério, contemplamos a flagelação de Jesus e aprendemos a praticar a mortificação dos sentidos. Pai nosso que estais no céu, santificado seja o vosso nome. Venha a nós o vosso reino, seja feita a vossa vontade, assim na terra como no céu. O pão nosso de cada dia nos dai hoje, perdoai-nos as nossas ofensas, assim como nós perdoamos a quem nos tem ofendido. E não nos deixeis cair em tentação, mas livrai-nos do mal. Amém. Ave Maria, cheia de graça, o Senhor é convosco. Bendita sois vós entre as mulheres, bendito é o fruto do vosso ventre, Jesus. Santa Maria, Mãe de Deus, rogai por nós, pecadores, agora e na hora de nossa morte. Amém. Ave Maria, cheia de graça, o Senhor é convosco. Bendita sois vós entre as mulheres, bendito é o fruto do vosso ventre, Jesus. Santa Maria, Mãe de Deus, rogai por nós, pecadores, agora e na hora de nossa morte. Amém. Ave Maria, cheia de graça, o Senhor é convosco. Bendita sois vós entre as mulheres, bendito é o fruto do vosso ventre, Jesus. Santa Maria, Mãe de Deus, rogai por nós, pecadores, agora e na hora de nossa morte. Amém. Ave Maria, cheia de graça, o Senhor é convosco. Bendita sois vós entre as mulheres, bendito é o fruto do vosso ventre, Jesus. Santa Maria, Mãe de Deus, rogai por nós, pecadores, agora e na hora de nossa morte. Amém. Ave Maria, cheia de graça, o Senhor é convosco. Bendita sois vós entre as mulheres, bendito é o fruto do vosso ventre, Jesus. Santa Maria, Mãe de Deus, rogai por nós, pecadores, agora e na hora de nossa morte. Amém. Ave Maria, cheia de graça, o Senhor é convosco. Bendita sois vós entre as mulheres, bendito é o fruto do vosso ventre, Jesus. Santa Maria, Mãe de Deus, rogai por nós, pecadores, agora e na hora de nossa morte. Amém. Ave Maria, cheia de graça, o Senhor é convosco. Bendita sois vós entre as mulheres, bendito é o fruto do vosso ventre, Jesus. Santa Maria, Mãe de Deus, rogai por nós, pecadores, agora e na hora de nossa morte. Amém. Ave Maria, cheia de graça, o Senhor é convosco. Bendita sois vós entre as mulheres, bendito é o fruto do vosso ventre, Jesus. Santa Maria, Mãe de Deus, rogai por nós, pecadores, agora e na hora de nossa morte. Amém. Ave Maria, cheia de graça, o Senhor é convosco. Bendita sois vós entre as mulheres, bendito é o fruto do vosso ventre, Jesus. Santa Maria, Mãe de Deus, rogai por nós, pecadores, agora e na hora de nossa morte. Amém. Ave Maria, cheia de graça, o Senhor é convosco. Bendita sois vós entre as mulheres, bendito é o fruto do vosso ventre, Jesus. Santa Maria, Mãe de Deus, rogai por nós, pecadores, agora e na hora de nossa morte. Amém. Glória ao Pai, ao Filho e ao Espírito Santo, como era no princípio, agora e sempre. Amém. Ó meu Jesus, perdoai-nos, livrai-nos do fogo do inferno, levai as almas todas para o céu e socorrei principalmente aquelas que mais precisarem da vossa misericórdia. Ó Maria concebida sem pecado, rogai por nós que recorremos a vós. No terceiro mistério, contemplamos a coroação de espinhos de Jesus Cristo e aprendemos a combater o nosso orgulho e egoísmo. Pai nosso que estais no céu, santificado seja o vosso nome. Venha a nós o vosso reino, seja feita a vossa vontade, assim na terra como no céu. O pão nosso de cada dia nos dai hoje, perdoai-nos as nossas ofensas, assim como nós perdoamos a quem nos tem ofendido. E não nos deixeis cair em tentação, mas livrai-nos do mal. Amém. Ave Maria, cheia de graça, o Senhor é convosco. Bendita sois vós entre as mulheres, bendito é o fruto do vosso ventre, Jesus. Santa Maria, Mãe de Deus, rogai por nós, pecadores, agora e na hora de nossa morte. Amém. Ave Maria, cheia de graça, o Senhor é convosco. Bendita sois vós entre as mulheres, bendito é o fruto do vosso ventre, Jesus. Santa Maria, Mãe de Deus, rogai por nós, pecadores, agora e na hora de nossa morte. Amém. Ave Maria, cheia de graça, o Senhor é convosco. Bendita sois vós entre as mulheres, bendito é o fruto do vosso ventre, Jesus. Santa Maria, Mãe de Deus, rogai por nós, pecadores, agora e na hora de nossa morte. Amém. Ave Maria, cheia de graça, o Senhor é convosco. Bendita sois vós entre as mulheres, bendito é o fruto do vosso ventre, Jesus. Santa Maria, Mãe de Deus, rogai por nós, pecadores, agora e na hora de nossa morte. Amém. Ave Maria, cheia de graça, o Senhor é convosco. Bendita sois vós entre as mulheres, bendito é o fruto do vosso ventre, Jesus. Santa Maria, Mãe de Deus, rogai por nós, pecadores, agora e na hora de nossa morte. Amém. Ave Maria, cheia de graça, o Senhor é convosco. Bendita sois vós entre as mulheres, bendito é o fruto do vosso ventre, Jesus. Santa Maria, Mãe de Deus, rogai por nós, pecadores, agora e na hora de nossa morte. Amém. Ave Maria, cheia de graça, o Senhor é convosco. Bendita sois vós entre as mulheres, bendito é o fruto do vosso ventre, Jesus. Santa Maria, Mãe de Deus, rogai por nós, pecadores, agora e na hora de nossa morte. Amém. Ave Maria, cheia de graça, o Senhor é convosco. Bendita sois vós entre as mulheres, bendito é o fruto do vosso ventre, Jesus. Santa Maria, Mãe de Deus, rogai por nós, pecadores, agora e na hora de nossa morte. Amém. Ave Maria, cheia de graça, o Senhor é convosco. Bendita sois vós entre as mulheres, bendito é o fruto do vosso ventre, Jesus. Santa Maria, Mãe de Deus, rogai por nós, pecadores, agora e na hora de nossa morte. Amém. Ave Maria, cheia de graça, o Senhor é convosco. Bendita sois vós entre as mulheres, bendito é o fruto do vosso ventre, Jesus. Santa Maria, Mãe de Deus, rogai por nós, pecadores, agora e na hora de nossa morte. Amém. Glória ao Pai, ao Filho e ao Espírito Santo, como era no princípio, agora e sempre. Amém. Ó meu Jesus, perdoai-nos, livrai-nos do fogo do inferno, levai as almas todas para o céu e socorrei principalmente aquelas que mais precisarem da vossa misericórdia. No quarto mistério, contemplamos a Jesus carregando a cruz para o Calvário e aprendemos a paciência nos contratempos e injustiças da vida. Pai nosso que estais no céu, santificado seja o vosso nome. Venha a nós o vosso reino, seja feita a vossa vontade, assim na terra como no céu. O pão nosso de cada dia nos dai hoje, perdoai-nos as nossas ofensas, assim como nós perdoamos a quem nos tem ofendido. E não nos deixeis cair em tentação, mas livrai-nos do mal. Amém. Ave Maria, cheia de graça, o Senhor é convosco. Bendita sois vós entre as mulheres, bendito é o fruto do vosso ventre, Jesus. Santa Maria, Mãe de Deus, rogai por nós, pecadores, agora e na hora de nossa morte. Amém. Ave Maria, cheia de graça, o Senhor é convosco. Bendita sois vós entre as mulheres, bendito é o fruto do vosso ventre, Jesus. Santa Maria, Mãe de Deus, rogai por nós, pecadores, agora e na hora de nossa morte. Amém. Ave Maria, cheia de graça, o Senhor é convosco. Bendita sois vós entre as mulheres, bendito é o fruto do vosso ventre, Jesus. Santa Maria, Mãe de Deus, rogai por nós, pecadores, agora e na hora de nossa morte. Amém. Ave Maria, cheia de graça, o Senhor é convosco. Bendita sois vós entre as mulheres, bendito é o fruto do vosso ventre, Jesus. Santa Maria, Mãe de Deus, rogai por nós, pecadores, agora e na hora de nossa morte. Amém. Ave Maria, cheia de graça, o Senhor é convosco. Bendita sois vós entre as mulheres, bendito é o fruto do vosso ventre, Jesus. Santa Maria, Mãe de Deus, rogai por nós, pecadores, agora e na hora de nossa morte. Amém. Ave Maria, cheia de graça, o Senhor é convosco. Bendita sois vós entre as mulheres, bendito é o fruto do vosso ventre, Jesus. Santa Maria, Mãe de Deus, rogai por nós, pecadores, agora e na hora de nossa morte. Amém. Ave Maria, cheia de graça, o Senhor é convosco. Bendita sois vós entre as mulheres, bendito é o fruto do vosso ventre, Jesus. Santa Maria, Mãe de Deus, rogai por nós, pecadores, agora e na hora de nossa morte. Amém. Ave Maria, cheia de graça, o Senhor é convosco. Bendita sois vós entre as mulheres, bendito é o fruto do vosso ventre, Jesus. Santa Maria, Mãe de Deus, rogai por nós, pecadores, agora e na hora de nossa morte. Amém. Ave Maria, cheia de graça, o Senhor é convosco. Bendita sois vós entre as mulheres, bendito é o fruto do vosso ventre, Jesus. Santa Maria, Mãe de Deus, rogai por nós, pecadores, agora e na hora de nossa morte. Amém. Ave Maria, cheia de graça, o Senhor é convosco. Bendita sois vós entre as mulheres, bendito é o fruto do vosso ventre, Jesus. Santa Maria, Mãe de Deus, rogai por nós, pecadores, agora e na hora de nossa morte. Amém. Glória ao Pai, ao Filho e ao Espírito Santo, como era no princípio, agora e sempre. Amém. Ó meu Jesus, perdoai-nos, livrai-nos do fogo do inferno, levai as almas todas para o céu e socorrei principalmente aquelas que mais precisarem da vossa misericórdia. Ó Maria concebida sem pecado, rogai por nós que recorremos a vós.
1: No quinto e último mistério, contemplamos a crucificação e a morte de Jesus e aprendemos a ter amor a Deus e horror ao pecado.
0: Pai nosso que estais no céu, santificado seja o vosso nome. Venha a nós o vosso reino, seja feita a vossa vontade, assim na terra como no céu. O pão nosso de cada dia nos dai hoje, perdoai-nos as nossas ofensas, assim como nós perdoamos a quem nos tem ofendido. E não nos deixeis cair em tentação, mas livrai-nos do mal. Amém. Ave Maria, cheia de graça, o Senhor é convosco. Bendita sois vós entre as mulheres, bendito é o fruto do vosso ventre, Jesus. Santa Maria, Mãe de Deus, rogai por nós, pecadores, agora e na hora de nossa morte. Amém. Ave Maria, cheia de graça, o Senhor é convosco. Bendita sois vós entre as mulheres, bendito é o fruto do vosso ventre, Jesus. Santa Maria, Mãe de Deus, rogai por nós, pecadores, agora e na hora de nossa morte. Amém. Ave Maria, cheia de graça, o Senhor é convosco. Bendita sois vós entre as mulheres, bendito é o fruto do vosso ventre, Jesus. Santa Maria, Mãe de Deus, rogai por nós, pecadores, agora e na hora de nossa morte. Amém. Ave Maria, cheia de graça, o Senhor é convosco. Bendita sois vós entre as mulheres, bendito é o fruto do vosso ventre, Jesus. Santa Maria, Mãe de Deus, rogai por nós, pecadores, agora e na hora de nossa morte. Amém. Ave Maria, cheia de graça, o Senhor é convosco. Bendita sois vós entre as mulheres, bendito é o fruto do vosso ventre, Jesus. Santa Maria, Mãe de Deus, rogai por nós, pecadores, agora e na hora de nossa morte. Amém. Ave Maria, cheia de graça, o Senhor é convosco. Bendita sois vós entre as mulheres, bendito é o fruto do vosso ventre, Jesus. Santa Maria, Mãe de Deus, rogai por nós, pecadores, agora e na hora de nossa morte. Amém. Ave Maria, cheia de graça, o Senhor é convosco. Bendita sois vós entre as mulheres, bendito é o fruto do vosso ventre, Jesus. Santa Maria, Mãe de Deus, rogai por nós, pecadores, agora e na hora de nossa morte. Amém. Ave Maria, cheia de graça, o Senhor é convosco. Bendita sois vós entre as mulheres, bendito é o fruto do vosso ventre, Jesus. Santa Maria, Mãe de Deus, rogai por nós, pecadores, agora e na hora de nossa morte. Amém. Ave Maria, cheia de graça, o Senhor é convosco. Bendita sois vós entre as mulheres, bendito é o fruto do vosso ventre, Jesus. Santa Maria, Mãe de Deus, rogai por nós, pecadores, agora e na hora de nossa morte. Amém. Ave Maria, cheia de graça, o Senhor é convosco. Bendita sois vós entre as mulheres, bendito é o fruto do vosso ventre, Jesus. Santa Maria, Mãe de Deus, rogai por nós, pecadores, agora e na hora de nossa morte. Amém. Glória ao Pai, ao Filho e ao Espírito Santo, como era no princípio, agora e sempre. Amém. Ó meu Jesus, perdoai-nos, livrai-nos do fogo do inferno, levai as almas todas para o céu e socorrei principalmente aquelas que mais precisarem da vossa misericórdia. Infinitas graças vos damos, soberana Rainha, pelos benefícios que todos os dias recebemos de vossas mãos liberais. Dignai-vos agora e para sempre tomar-nos debaixo do vosso poderoso amparo, e para mais vos obrigar, vos saudamos com uma salve, Rainha. Salve, Rainha, Mãe de Misericórdia, vida, doçura e esperança, nossa salve. A vós bradamos, os degredados filhos de Eva, a vós suspiramos, gemendo e chorando neste vale de lágrimas. Eia, pois, advogada nossa, esses vossos olhos misericordiosos a nós volvei, e depois desse desterro, mostrai-nos, Jesus, bendito o fruto do vosso ventre, ó clemente, ó piedosa, ó doce e sempre Virgem Maria. Rogai por nós, Santa Mãe de Deus, para que sejamos dignos das promessas de Cristo. Amém. Louvado seja nosso Senhor Jesus Cristo, para sempre seja louvado.

0: 18h32.
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2: Olá, meu caro ouvinte, estamos juntos para este momento de reflexão. Eu sou o Padre Ezequiel, desejo graça e paz para a tua vida, para a tua família, no teu trabalho. Eu gostaria de falar hoje sobre a família a partir de uma mensagem do Papa Francisco, que ele fala assim: a família sempre foi o hospital mais próximo. O Papa diz assim: eu gostaria de tocar nesta catequese em um aspecto muito comum na vida das nossas famílias, aquele da doença. É uma experiência da nossa fragilidade, que vivemos principalmente na família desde criança e depois, sobretudo, como idosos, quando chegam os problemas físicos. No âmbito das relações familiares, a doença das pessoas a quem queremos bem é vivida com um sofrimento ainda maior e também com angústia. É o amor que nos faz sentir esse mais. Tantas vezes, para um pai e uma mãe, é mais difícil suportar o mal de um filho do que o próprio. A família, podemos dizer, sempre foi o hospital mais próximo. Ainda hoje, em tantas partes do mundo, hospital é um privilégio para poucos e muitas vezes é distante. São a mãe, o pai, os irmãos, as irmãs, os avós que garantem os cuidados e ajudam a curar. A Igreja convida a oração contínua pelos próprios queridos atingidos pelo mal. A oração pelos doentes nunca deve faltar. Antes, devemos rezar mais, seja pessoalmente, seja em comunidade. Diante da doença, também em família surgem dificuldades por causa da fraqueza humana, mas em geral o tempo da doença faz crescer a força dos laços familiares. E penso em como é importante educar os filhos desde pequenos à solidariedade no tempo da doença. Uma educação que poupa da sensibilidade pela doença humana endurece o coração e faz com que as crianças sejam anestesiadas em relação ao sofrimento do outro, incapazes de confrontar-se com o sofrimento e de viver a experiência do limite. Quantas vezes nós vemos chegar no trabalho um homem, uma mulher, com uma cara de cansado e quando lhe perguntam o que aconteceu, responde: dormi somente 2 horas porque em casa revezamos para estarmos próximos do filho do doente, da avó. Estas coisas são o heroísmo das famílias, aquele heroísmo escondido que se faz com ternura e com coragem quando há alguém doente. A fragilidade e o sofrimento dos nossos afetos mais queridos e mais sagrados podem ser para os nossos filhos e os nossos netos uma escola de vida. A comunidade cristã sabe bem que a família, na aprovação da doença, não deve ser deixada sozinha. E devemos dizer obrigado ao Senhor por aquelas belas experiências de fraternidade eclesial que ajudam as famílias a atravessar o difícil momento de sofrimento e faz entender o reino de Deus melhor que muitos discursos. São carícias de Deus. Essa é uma mensagem do Papa para as famílias, dizendo que a família sempre foi o hospital mais próximo.

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1: Muito obrigado por estar conosco. Que o Deus amor, que se preocupa conosco, se preocupa com a família, esteja no teu coração, na tua casa, na tua família, e abençoe. Em nome do Pai, do Filho e do Espírito Santo. Amém.
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5: 18:41.
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8: Olá para você. Sejam muito bem-vindos ao Central do Esporte. Aqui o esporte é do começo ao fim. Notícias do seu time do coração, contratações e muito mais a partir de agora. Vem comigo!
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9: O Grêmio negocia a contratação do volante Danilo Barbosa, de 30 anos, que pertence ao Al Ula, da segunda divisão da Arábia Saudita. O jogador tem passagens por Vasco, Palmeiras e Botafogo, e é visto como uma opção para reforçar o meio-campo após a saída de Leonel Pérez, emprestado ao Racing, da Argentina. Danilo também pode atuar como zagueiro e tem como ponto positivo o conhecimento do técnico Luiz Castro, com quem trabalhou no Botafogo entre 2022 e 2023. O Vasco também chegou a sondar a situação do atleta, mas o Grêmio avançou nas conversas para tentar concretizar a contratação nesta janela.
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9: O Internacional ofereceu um trator John Deere 5403, avaliado em mais de R$80 mil, como garantia em um processo judicial movido pelo empresário Thiago Silva dos Santos. A cobrança, atualmente em R$ 30,6 mil, é referente a uma comissão não paga pela transferência do zagueiro Zé Gabriel. O clube tenta evitar bloqueios bancários enquanto discute a dívida na justiça. O débito foi renegociado em 2025, mas o acordo não foi cumprido integralmente, levando o empresário a recorrer à justiça. O juiz ainda não aceitou a garantia do trator e determinou que o credor se manifestasse sobre a validade e o valor do bem. A empresa recusou o veículo e pediu a continuidade da cobrança em dinheiro. O processo segue em análise na 17ª Vara Cível de Porto Alegre e o Internacional informou que não vai se manifestar sobre o caso.
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9: Fred rescindiu na quinta-feira, dia 13 de agosto, o contrato com o Fenerbahçe e ficou livre para acertar sua transferência para o Atlético Mineiro. O clube mineiro já tem as bases do acordo definidas com o jogador, incluindo salário e contrato de 3 anos e meio. Para conseguir a liberação, o Atlético vai pagar cerca de 2 milhões de euros, aproximadamente 11,9 milhões de reais, ao clube turco, além de mais 500 mil euros por metas esportivas. O volante de 33 anos deve viajar para Belo Horizonte na próxima semana, para realizar exames médicos e assinar o contrato. Fred será o principal reforço do Atlético nesta janela e o terceiro contratado pelo clube, depois de Léo Duarte e Thiago Borbas. Revelado nas categorias de base do Galo, o jogador passou por Internacional, Shakhtar Donetsk, Manchester United e Fenerbahçe, além de ter defendido a seleção brasileira em 2 Copas do Mundo.
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5: O Vasco planeja pedir à Justiça autorização para contratar um novo empréstimo de 120 milhões de reais por meio de um financiamento DIP, modelo utilizado por empresas em recuperação judicial. O dinheiro seria obtido com a Almirante Participações e Empreendimentos e destinado principalmente a investimentos, como contratação de jogadores e melhorias no centro de treinamento. A operação já é de conhecimento de Marcos Lamacchia, empresário que negocia a compra de 90% da SAF do Vasco, mas ele aguarda avanços no processo competitivo para liberar novos recursos. A venda da SAF também avançou, após ajustes solicitados pelos órgãos de fiscalização, e depende agora de novas etapas de aprovação da Justiça e da administração judicial.
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10: Cruzeiro e Flamengo empataram por 1-1 no Mineirão, pelo jogo de ida das oitavas de final da Libertadores. O time mineiro saiu na frente no segundo tempo com um golaço de Arroyo, que driblou a marcação e acertou o ângulo. O Flamengo reagiu após as entradas de Paquetá e Pedro e conseguiu o empate com Lucas Paquetá, aproveitando o rebote depois de uma cabeçada de Léo Ortiz no travessão. Com o resultado, a disputa pela vaga nas quartas de final ficou completamente aberta. O jogo de volta será no Maracanã, na próxima quarta-feira, dia 19 de agosto. Um novo empate leva a decisão para os pênaltis, enquanto quem vencer avança de fase. A partida também ficou marcada por uma entrada dura de Matheus Henrique em Bruno Henrique, lance que gerou muita reclamação e debate sobre a possibilidade de cartão vermelho.
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10: Palmeiras e Cerro Porteño empataram por 1-1 no Nubank Park pelo jogo de ida das oitavas de final da Libertadores. O Verdão saiu na frente no segundo tempo com Flaco Lopes, mas ficou com um jogador a menos após a expulsão de Andreas Pereira. Mesmo em desvantagem numérica, o Palmeiras conseguiu controlar boa parte do jogo, mas acabou sofrendo um empate nos acréscimos, em gol de Vegetti após falha do goleiro Carlos Miguel. Com o empate em casa, o Palmeiras terá que vencer o Cerro Porteño no jogo de volta, marcado para quarta-feira, dia 19 de agosto, no Paraguai, para garantir a classificação às quartas de final. Um novo empate leva à decisão para os pênaltis. O resultado deixou a disputa totalmente aberta, e o técnico Abel Ferreira lamentou a expulsão de Andreas e a falta de eficiência da equipe nas oportunidades criadas.
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12: 18 horas e 47 minutos.
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14: Gabriel Bortoleto está aproveitando a pausa da Fórmula 1 para descansar e viajar com a família, mas mantém uma rotina intensa de preparação. O brasileiro revelou que tem passado madrugadas no simulador, trabalhando para melhorar seu desempenho e chegar ainda mais preparado à segunda metade da temporada. Mesmo com as férias, Bortoleto se mostra otimista com o momento da Audi. O piloto também afirmou que a Audi prepara novidades para a reta final do campeonato, aumentando a expectativa por uma evolução do carro. Bortoleto terminou a primeira parte da temporada em alta, superando o companheiro Nico Hülkenberg em desempenho e resultados, e acredita que as atualizações podem ajudar a equipe a dar mais um passo competitivo após o retorno da Fórmula 1.
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15: O Tottenham formalizou uma proposta de 85 milhões de libras, cerca de 597 milhões de reais, para contratar Savinho. atingindo o valor que o Manchester City desejava inicialmente pelo atacante brasileiro. Mesmo com a oferta milionária na mesa, o clube de Manchester faz jogo duro e ainda não deu sinal verde para a transferência. Decidido a deixar o City, Savinho reforçou o desejo de se transferir para o Tottenham e não participou do treinamento. A ausência aumenta a tensão nas negociações e abre uma queda de braço entre o jogador e o clube inglês. Tottenham e Savinho aguardam uma resposta positiva do City, mas a expectativa é que a situação seja resolvida antes do fechamento da janela de transferências em 1º de setembro.
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17: A demissão de Zubeldía do Fluminense gerou divergências internas, principalmente sobre o momento ideal para fazer a troca. Apesar de o treinador ainda contar com o apoio de boa parte das lideranças e manter uma boa relação com os jogadores, a diretoria avaliou que o trabalho havia perdido força nos últimos meses. A forte pressão da torcida, que vinha vaiando o técnico nos jogos recentes, também pesou na decisão. Após horas de discussão, prevaleceu a ideia de que a saída poderia trazer mais tranquilidade ao ambiente antes de partidas decisivas pelo Brasileirão e pela Libertadores. O elenco recebeu a notícia com tristeza, mas alguns jogadores consideraram que a mudança poderia ajudar a renovar o ambiente. Zubeldía deixou o clube após uma sequência de resultados ruins e atuações abaixo do esperado, incluindo 8 jogos oficiais sem vitória.
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17: Bruno Henrique continua sentindo fortes dores no tornozelo esquerdo após sofrer uma entrada de Matheus Henrique no empate por 1-1 entre Flamengo e Cruzeiro, pela Libertadores. O atacante deixou o Mineirão mancando e voltou ao Rio de Janeiro ainda com bastante incômodo. Na quinta-feira, ele não realizou exames, mas será acompanhado pelo departamento médico e passará por uma nova avaliação nesta sexta-feira. Por enquanto, Bruno Henrique deve desfalcar o Flamengo contra o Mirassol, pelo Brasileirão. E ainda é dúvida para o jogo de volta das oitavas de final da Libertadores contra o Cruzeiro, na quarta-feira, no Maracanã. Existe expectativa de que ele consiga se recuperar a tempo, mas a presença no confronto decisivo dependerá da evolução das dores nos próximos dias.
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18: E no único duelo brasileiro das oitavas de finais da Copa Sul-Americana, o Atlético Mineiro levou a melhor no primeiro jogo do mata-mata. Com gol de Cuejo e falha de Cleiton, o time mineiro superou o Red Bull Bragantino pelo placar de 1-0 na última quarta-feira no estádio Cícero de Souza Marques, em Bragança Paulista, São Paulo. Com a vantagem mínima, o Atlético Mineiro vai atuar pelo empate na volta, marcada para a próxima quarta-feira às 19h na Arena MRV. Já o Red Bull Bragantino precisa vencer por 2 gols de diferença para avançar às quartas de final. Em caso de empate no agregado, a vaga será decidida nos pênaltis.
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18: E o Palmeiras empatou por 1-1 com o Cerro Porteño no Nubank Park pelo jogo de ida das oitavas da Copa Libertadores e vai precisar buscar a classificação no Paraguai. Flaco Lopes abriu o placar para o Palmeiras, mas o Cerro chegou ao empate nos acréscimos da partida com falha de Carlos Miguel. A equipe de Abel Ferreira ainda sofreu com a expulsão de Andreas Pereira aos 27 minutos do segundo tempo. Embora a atuação coletiva tenha ficado abaixo do esperado, o Palmeiras criou o suficiente para vencer. Foram 20 finalizações, 8 delas na direção do gol.
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13: Com essas, a gente encerra mais uma edição do Central do Esporte. Na próxima, tem mais.
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12: 18 horas e 52 minutos.

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2: A petroquímica Braskem está em negociações avançadas para um possível pedido de recuperação extrajudicial, que pode ser protocolado ainda em agosto. O objetivo é reestruturar mais de 10 bilhões de dólares em dívidas de suas operações no Brasil, Estados Unidos e Europa. A empresa corre contra o tempo, já que uma proteção contra cobranças de credores expira em 24 de agosto. A Braskem, que foi recentemente adquirida pela IG4 Capital, enfrenta desafios no setor petroquímico e custos relacionados ao desastre ambiental em Alagoas.
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10: Olá, chegando para você o nosso Esporte Agora de hoje com a minha apresentação, locutora Patrícia. E em um duelo equilibrado, Cruzeiro e Flamengo empataram em 1-1 no jogo de ida das oitavas de final da Libertadores. O duelo no Mineirão teve um golaço de Arroio para o time da casa, mas apresentou o impacto imediato da entrada de Paquetá no segundo tempo, sendo o meia o responsável pelo empate do Fla. O reencontro entre eles será quarta-feira que vem no Maracanã, às 9h30 da noite. Antes, pelo Brasileirão, o Flamengo encarou Mirassol domingo, 6h30 da tarde, horário de Brasília, fora de casa. Já o Cruzeiro visita o Corinthians às 7h30 da noite.
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11: 19 horas e 3 minutos.

0: 19 horas e 15 minutos.
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2: Fala, gente! Nós estamos chegando aqui na nossa rádio preferida. Maravilha de programação, né, Chuchu? Beleza, bom demais. Hoje, sexta-feira, final de semana chegou. Tá na hora de trazermos aqui notícias do mundo dos famosos. Já no clima aí desse final de semana, vamos lá saber o que tá rolando, né? Bora? É, vamos? Então, a primeira de hoje é sobre o casamento da Vitube e o Eliezer. A gente tá marcado pro próximo sábado agora, né? Amanhã, lá no interior de São Paulo. E a lista de presentes tá chamando atenção, viu, gente? Os noivos colocaram à disposição dos convidados opções para todos os bolsos. Mas alguns presentes são daqueles que fazem a gente pensar duas vezes antes de clicar em comprar, né? Olha, o item mais caro chega a impressionantes R$12.800. A lista também reúne produtos de marcas famosas. Entre os destaques estão uma baixela com 24 peças por quase R$ 3.500, um vaso de bronze por cerca de R$ 2.900 e um jogo de panelas douradas que passa dos R$ 2.800. Tem ainda robô aspirador, conjuntos de cristal e muita coisa, né? Bom, mas calma, não precisa ser milionário para presentear o casal, não, tá? Tem também opções mais acessíveis, como presentes de R$ 113, porta-petisco por R$ 121 e jogo de toalhas por cerca de R$ 60. E a lista ainda tem uma novidade: os convidados podem contribuir com experiências para lua de mel, incluindo hospedagem na Costa Amalfitana, melhor dizendo, né? E passeio de barco, gente. Eu nem sei onde fica isso, a Costa Amalfitana. Fala aí, produção. Ou seja, quem for convidado pode escolher presente para casa ou ajudinha para bancar a lua de mel, né? Agora só falta saber se depois desse casamento vai sobrar espaço, né, para casa, na casa, para guardar tanto presente, né, gente? É, eu ia dar um presente bom, mas eu não fui convidado, então deixa quieto, né? Deixa o dinheiro guardado. E o nosso Fofocando, gente, volta daqui a pouquinho. Nós vamos falar para vocês sobre um desdobramento do caso do ator Estênio Garcia. Tadinho do Estênio, né, gente? Meu Deus, ele voltou às redes sociais para fazer um desabafo envolvendo a questão familiar dele lá, com o patrimônio dele, os filhos, lembra daquele babado? Nossa, vamos contar daqui a pouco mais um capítulo dessa história, tá bom? Continue aqui na melhor programação do Brasil e a gente volta a qualquer momento.
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2: O Tribunal Regional Eleitoral de Goiás promoveu um encontro com a imprensa para reforçar o diálogo e discutir o combate às fake news e deepfakes nas eleições de 2026. A iniciativa visa preparar os profissionais de comunicação para identificar e contextualizar conteúdos falsos. A preocupação com

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7: 19:32.
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9: Fala, meus amores, minhas amoras, tudo bem, chuchuzinho? Boa, hoje sexta-feira, sua linda, dia 14 de agosto de 2026. Vamos lá então para a segunda de hoje, que é sobre o ator Estênio Garcia. Uma atualização sobre o caso dele. Ele usou as redes sociais essa semana para fazer um desabafo muito forte envolvendo questões familiares e também o seu patrimônio. O veterano, gente, da TV Globo afirmou que um apartamento seu teria sido alugado durante 5 anos por suas filhas e pela mãe delas. Segundo Estênio, o imóvel teria gerado dinheiro que ele afirma nunca ter recebido. O ator reclamou também de ter a sua sanidade mental questionada em meio à situação. Ele garantiu que continua tomando as próprias decisões, treinando diariamente e trabalhando normalmente. O Estênio ainda revelou que recentemente participou de um filme e afirmou que pretende continuar trabalhando enquanto tiver disposição. Em outro momento,

0: momento do desabafo, o artista fez um alerta sobre patrimônio. Ele disse que não recomenda fazer doações de bens em vida e afirmou que toda essa situação tem sido muito difícil para ele. Segundo Stanley, os problemas chegaram a afetar a sua saúde e ele disse que precisou ir aí ao hospital 3 vezes, né? No vídeo, o ator ainda fez questão de reforçar que está ativo e consciente. Ele falou: Stênio Garcia, faro presente. O caso agora deve continuar sendo acompanhado pela justiça, né? Enquanto o veterano afirma que espera ver os seus direitos reconhecidos. Coitado dele, né, gente? Tadinho, tá passando por um bocado. Bom, a gente não sabe a questão do outro lado, né? Mas babado, hein? E o nosso Fofocando, gente, volta já já. Nós vamos falar pra vocês sobre a situação do Luva de Pedreiro. O Luva de Pedreiro, gente, também travou uma batalha com o advogado dele na justiça e parece que ele perdeu, hein? A conta ficou mais pesada. Daqui a pouco eu conto. Continue aqui na melhor programação do Brasil, tá? Na nossa rádio. Eu volto daqui a pouco.
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0: 19h48.
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2: Fala, meus amores, minhas amoras, tudo bem, Chuchu? Como é que você tá? A gente tá de volta nessa delícia de sexta-feira, hoje, dia 14 de agosto. Olha, a batalha judicial entre o Luva de Pedreiro, o influenciador Irã Ferreira e o seu ex-empresário Alan Jesus ganhou um novo capítulo e a conta ficou mais pesada, viu? Nessa semana, na quarta-feira, o Tribunal de Justiça do Rio de Janeiro rejeitou por unanimidade, ou seja, votos todos a favor aí, né, de rejeitar, o recurso apresentado pelo influenciador e manteve a validade do contrato firmado com o antigo empresário, gente. Com a decisão, a multa prevista no contrato foi restabelecida para R$5.200.000. Mas a conta não para por aí, viu? Somando multas, indenizações por danos morais e juros, correção monetária e honorários advocatícios, a dívida total pode ultrapassar os R$10 milhões. A disputa começou depois do rompimento entre o Luva e o Alan Jesus em 2022. A defesa do influenciador tentou anular o contrato, alegando, entre outros pontos, que o Irã tinha dificuldades de compreensão na época da assinatura. Os desembargadores, porém, entenderam que o contrato era válido e que houve uma ruptura unilateral sem justificativa legal. O processo já tem mais de R$4 milhões depositados judicialmente como garantia, né? Agora, se quiser tentar mudar a decisão, a defesa de Luva de Pedreiro terá que recorrer às instâncias superiores em Brasília. Ou seja, aquela história que começou com uma parceria de sucesso continua rendendo, viu? Só que agora, com uma conta que pode ultrapassar R$10 milhões. Que coisa, hein, gente? Contratos e mais contratos, né? Hein? E o nosso Fofocando fica por aqui. Ó, eu volto, tá bom? Com certeza, amanhã, aqui na nossa rádio, não tem, porque amanhã é sábado. Mas na segunda-feira, tô aqui com notícias do mundo dos famosos. Vou ficar ligado no final de semana e a gente se fala na segunda, tá bom? Forte abraço, beijo, se cuida e até lá. Tchau!
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2: O número de mortos no terremoto que devastou a Colômbia na última segunda-feira subiu para 273, conforme a atualização divulgada. As equipes de resgate continuam as buscas por 377 desaparecidos, enquanto centenas de imóveis foram parcial ou totalmente danificados. O tremor de magnitude 7,4 causou grande destruição, e a comunidade internacional tem oferecido apoio. A situação é de emergência no país, com esforços concentrados na localização de sobreviventes e no atendimento às vítimas.
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2: E no único duelo brasileiro das oitavas de finais da Copa Sul-Americana, o Atlético Mineiro levou a melhor no primeiro jogo do mata-mata. Com gol de Coelho e falha de Cleiton, o time mineiro superou o Red Bull Bragantino pelo placar de 1-0 na última quarta-feira no estádio Cícero de Souza Marques, em Bragança Paulista, São Paulo. Com a vantagem mínima, o Atlético Mineiro vai atuar pelo empate na volta, marcada para a próxima quarta-feira às 19h na Arena MRV. Já o Red Bull Bragantino precisa vencer por 2 gols de diferença para avançar às quartas de final. Em caso de empate no agregado, a vaga será decidida nos pênaltis.
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3: 20 horas e 5 minutos.
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4: 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Vamos que vamos. Mais um finalzão de semana. Mais uma sexta-feira. Vem comigo que no caminho eu te conto muita coisa boa. Vai rolar por aqui hoje, sexta-feira. Hoje, 14 de agosto de 2026, prazeraço Johnny Silva, o melhor do pop nacional e internacional, os hits tocados, os hits mais tocados em todo o mundo, você vai curtir aqui a partir de agora no nosso Pop Mix, aquela pitadinha do clássico que você faz tempo que você não ouve, você vai ouvir aqui na nossa rádio, aqui no nosso Pop Mix. Enquanto isso, segue a gente aí nas redes sociais, no Insta, no Face, dê uma passeada aí no nosso site, porque tem muita coisa boa pra você. Tá começando por aqui mais um Pop Mix.

sucesso você curtindo aqui no nosso Pop Mix. Post Malone passou por aqui, Detonautas Rock Club. Como é bom ter você aqui. Sexta-feira, finalzão de semana, tudo combinando certinho. Ah, eu falei pra você do clássico, né? Agora vamos para o ano de 1990. Fixação com Kid Abelha aqui no nosso Pop Mix.

0: uma super sequência passando por aqui, entre elas Ivete Sangalo com Melim, Um Sinal. Vou para um breve intervalo, mas já já tem muito mais aqui, sexta-feira maravilhosa pra gente, né? Já já eu volto.
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3: 20 horas e 32 minutos.
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6: A Polícia Militar do Rio de Janeiro deflagrou uma operação em 27 comunidades para combater a expansão de uma facção criminosa. A ação visa desarticular grupos e retomar o controle de áreas dominadas pelo crime organizado na capital fluminense. Mandados de prisão estão sendo cumpridos e a operação busca enfraquecer a estrutura logística e financeira da facção. A segurança pública no Rio de Janeiro continua sendo um desafio, com constante confrontos e ações policiais.
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4: Gabriel Bortoleto tá aproveitando a pausa da Fórmula 1 para descansar e viajar com a família, mas mantém uma rotina intensa de preparação. O brasileiro revelou que tem passado madrugadas no simulador, trabalhando para melhorar seu desempenho e chegar ainda mais preparado à segunda metade da temporada. Mesmo com as férias, Bortoleto se mostra otimista com o momento da Audi. O piloto também afirmou que a Audi prepara novidades para a reta final do campeonato, aumentando a expectativa por uma evolução do carro. Bortoleto terminou a primeira parte da temporada em alta, superando o companheiro Nico Hülkenberg em desempenho e resultados, e acredita que as atualizações podem ajudar a equipe a dar mais um passo competitivo após o retorno da Fórmula 1.
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6: 20 horas e 37 minutos.
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9: E ela está chegando por aqui, Camila Cabello.

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continuamos por aqui com muita música boa. Finalzão de semana, sexta-feira especial pra você aí, você curtindo o Kanye West aqui na nossa programação. Continuamos com mais músicas pra você. Chegando Farruko.